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1: Vinte e uma horas e 28 minutos.
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2: Vinte e duas horas e seis minutos.
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1: Vinte e duas horas e 41 minutos.
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1: Horas e 17 minutos.
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1: Meia-noite e 15 minutos.

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0: Meia-noite e 33 minutos.
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1: Meia-noite e 52 minutos.

0: 1:08.
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0: 1:46.
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1: 2 horas e 15 minutos.

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0: 2 horas e 30 minutos.
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1: 2 horas e 46 minutos.

0: 3:02.
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1: 3 horas e 17 minutos.

0: 3:35.
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1: 3 horas e 50 minutos.

0: 4:09.
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1: 4 horas e 24 minutos.

0: 4:39.
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1: 4 horas e 53 minutos.

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2: Bom dia, Nova Prata, bom dia, Serra Gaúcha, bom dia, meu Rio Grande do Sul, bom dia, Brasil, bom dia, mundão velho de Deus. 5 da manhã, frio, a lua está minguante, né? É, alerta de geada em algumas partes aí do nosso estado. Estamos na quinta-feira, 18 de junho deste ano de 2026. Está começando mais um programa Assim Canta o Rio Grande do Sul, aqui pela Prata FM. Quero mandar um abraço a todos, né, todos ligados aí que estão nos acompanhando e aqueles que vão se ligar a partir de agora até as 7 horas da manhã ou a partir das 7 horas da manhã por aí em diante. Pois, meus amigos, estamos juntos para levar a música gaúcha, a música campeira do nosso Rio Grande até os seus lares e áreas da nossa Serra Gaúcha com uma parceria do Empório de Confecções, a linha 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Tudo certo aí, Precisinho? Tudo tranquilo, não? Já nos veio a informação aí que a Ângela Butin está ligadinha com a gente, ela e o seu Janir, nos acompanhando. Obrigado pela audiência aí e uma ótima quinta-feira. Um grande abraço, obrigado aí pelo carinho. Tá bom, Bula? Tá certo, Bula aí ligado também. É, o Bula todas as manhãs está

nos ouvindo cedo, acompanhando a programação da Prata. Trabalhando, né, Bula? 5:49, 3242-1212 é o nosso telefone, você vai pedindo, oferecendo e ouvindo a música de sua preferência. Tá beleza, gente boa? Vamos começando o programa, então, trazendo Morena Luxuosa, nosso saudoso Parcavaia. Olha a hora certinha, 5:02 da manhã.

0: 5 horas e 13 minutos.
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2: Maravilha, meu povo, e a hora certinha, 5 horas e 15 minutinhos da manhã, 5h15, você está com a Prata FM, o programa Assim Canta o Rio Grande do Sul, o melhor da música chucra, da música nativa, da nossa pampa gaúcha. Para você que nos acompanha, muito bom dia, muito obrigado pela companhia, muito obrigado pelo carinho, muito obrigado pela audiência. Olha, a funerária Dec Giovanni está comunicando o falecimento de Marlene Piva Pedim, 63 anos de idade, ocorrido no dia de ontem, dia 17. O velório será na capela de André da Rocha, a partir das 6 horas da manhã, deste dia 18, quinta-feira, e a cerimônia de despedida será às 13 horas e 30 minutos, após será transladada para a capela São Francisco de Ibiraiaras, onde haverá o sepultamento no cemitério São José de Ibiraiaras. O esposo Idair Bedim, juntamente com os filhos Paulo Roberto Bedim, a nora Andressa Karine Queiradia, a neta Helena Queiradia Bedim e demais familiares, e juntamente com a funerária Dec Giovanni, agradece a presença de todos. Então, nossos sentimentos aí à família Bedim, né, pelo passamento de Marlene Piva Bedim, 63 anos de idade. Uma informação da funerária Dec Giovanni, que também está comunicando o falecimento nesta quarta-feira de João Souza, 81 anos de idade. O velório será na Igreja São Caetano, Nova Prata, a partir das 13 horas. A cerimônia de despedida, 16 horas, desta quinta-feira, sepultamento no cemitério municipal Placidina Vieira de Araújo, em Nova Prata, juntamente com a esposa Tertulina Oliveira de Godói Souza, os filhos Maria, Marinês, Marlene, Roseli, Andréia, Adriano, Rodrigo, Vade, também Beto e Lindonês, juntamente com noras, netos, bisnetos e tataranetos. A funerária Dec Giovanni então está informando o falecimento de João Souza, 81 anos de idade, ocorrido nesta quarta-feira, e o sepultamento será hoje, quinta-feira, então às 16 horas, no cemitério público municipal de Nova Prata. 5 horas e 16 minutos da manhã, 5h16. Vamos seguindo com o programa. Quem é que está chegando aí, Precisinho? Grupo Minuano, Nossa Vaneira!

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4: Muito bem, amigo velho, confira comigo a hora certinha, 5h30 da manhã, 5h30. Ângela Botin, 5h30 já, né? É, 18 hoje do mês de junho, deste ano de 2026. Olha, a Associação dos Músicos Pratenses, a AMP, convida para a Assembleia Extraordinária da AMP no auditório da Casa da Cultura, terça-feira, 23, às 19h, com a seguinte ordem do dia: prestação de contas, eleições da nova diretoria, assuntos gerais, a AMP valorizando a música, os músicos e a cultura da nossa comunidade. Olha, a Polícia Rodoviária Federal faz uma das maiores apreensões de contrabando do ano no Rio Grande do Sul. A carga foi interceptada na BR-290, em Osório, com celulares, cigarros eletrônicos, eletroeletrônicos, né? E também camisetas falsificadas. Foi um negócio, um caminhão que pegou todo o coberto aí da Polícia Rodoviária Federal. Além do contrabando, os policiais constataram que o crime de adulteração de sinal identificado do veículo automotor relacionado com o semi-reboque que não correspondia ao veículo original e estava emplacado em cidades diversas. Imagine só. Placado em cidades diversas. 5h31. Então, o que aconteceu? A carga foi, juntamente com o condutor, foi encaminhados aí para a Receita Federal e o motorista será apresentado à Polícia Federal de Porto Alegre. Aí vai ter que dar a explicação. Segundo ele, a entrega seria na cidade, pegando a carga lá na cidade de Jaguarão, estaria entregando em São Paulo e receberia a quantia de 25 mil. Aí tem que ter explicação, né? De como veio, como é que estava indo, como é que foi, como é que não foi, né? Só que a coisa não deu certa. 5h32 da manhã, 5h32. Vamos de música, Percizinho? Quem é que chega aí? Querência amada de Oswaldir e Carlos Magrão.

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1: 5:44.
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3: Muito bem, meus amigos, olha a hora certinha, 5:44 da manhã. Estamos trabalhando e levando a música nativa, a música campeira do nosso Rio Grande do Sul para você que está nos ouvindo na cidade, no interior, nas dezenas de municípios. As senhorinhas aqui do Pão também, hoje quarta-feira, quinta-feira, já passamos a... Hoje é quinta-feira, já passamos, né? Passamos. Ontem foi ontem, o dia do Pão, agora só sábado pela manhã. Mas as senhorinhas aí que estão em casa preparando já o trabalho aí para sábado, né? Nosso abraço, nosso bom dia. 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Certinho? Vamos lá, gurizada. Então. 5:46 da manhã, 5:46. Hã? Amigo do tempo antigo, sabe para quem? Lá por Rogério, da Ter Empréstimos, está nos ouvindo, está nos acompanhando. Tenho certeza que está ligadito com a gente. Muito obrigado aí pela companhia, muito obrigado pelo carinho. Um grande abraço aí. Obrigado pela audiência. Tá certo? Tá certo. Beleza, então. O pessoal aí nos mandando mensagem aí, que estão ligados aqui na nossa região toda. Nosso estado e nosso país. Obrigado aí pela companhia. 5:47. Gerson, um abraço lá pro Gerson lá em São Lourenço de Vila Flores. Gerson Vivan, sempre nos ouvindo, sempre nos acompanhando. Valeu, gurizada! Vamos no tranco do Rio Grande para você que está nos ouvindo. Chegando então aí, amigo do tempo antigo.

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1: 5:59.
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Gabriel de Confecções, JB Mix, Tropeiro Baterias e Lubrificantes e gente miúda que mora no coração de Nova Prata. Mais uma vez, um bom dia para o Bula aí que está trabalhando cedo, né? Bom dia a toda a região aí que está nos acompanhando, acompanhando a programação da Prata. Um abração à turma lá da Brito Pneus também que estão nos ouvindo, né? Lá no Rio Branco, né? No Maragata agora, o Heraldo da Silva está nos acompanhando. O César e também o Valmor Zanato aí da Zanato Produtos de Qualidade, da linha Apetrechos para o Gaúcho, lá você encontra, né? Um abração especial de primeira essa turma aí que sempre nos acompanha. Também o nosso bom dia ao pessoal lá da comunidade, da linha Garibaldi, que estão nos ouvindo todas as manhãs. Muito obrigado aí pela audiência. Tamo junto, né, turma? Tamo junto. O nosso alô para a turma aqui da comunidade Santa Catarina, da linha Bento Gonçalves também, nos ouvindo. E também um bom dia para André da Rocha. Como é que está por aí? O Leonardo Stella está ligadinho conosco todas as manhãs aí, o Gordinho. Cedo, sempre nos acompanhando. E o Rigo, lá da Refrigeração Rigo, também um bom dia. Precisou de trabalhos aí de refrigeração, é o Clóvis Rico, né? O homem é uma fera, né? 999-8749-95 é o telefone da Refrigeração Rico. Certo, seu Clóvis? Um abraço aí, bom dia, obrigado pela audiência, obrigado pela parceria. 6h04 da manhã, quem é que tá chegando agora? É Lio da Rosa Xavier. E dele gaita, e vamos meter gaita no compasso gorizada.

E daí, gurizada, tudo certinho? Agora 6:02, estamos trabalhando com a Viva Farma Farmácias, ter empréstimos, loja Gente Nossa, funerária, Tec Giovanni,

0: 6:16.
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4: E daí, gurizada, 6:17 da manhã, estamos aí trabalhando com a Viva Farma, ter empréstimos, loja Gente Nossa, funerária Dec Giovanni, Empório de Confecção, JB Mix, Tropeiro, baterias e lubrificantes e gente miúda morando no coração de Nova Prata. Muito obrigado aí pela companhia, você que está ligadinho conosco, um grande abraço, né? Um grande abraço, Deus abençoe aí, proteja nossa padroeira do Brasil também, abençoe, né? E proteja a todos e a todas que estão nos ouvindo, nos acompanhando, a Prata FM 91.5. Valeu demais, gurizada! 6:17 da manhã, 6:16 da manhã. Olha, nós temos o seguinte convite para sexta-feira, para amanhã, dia 19, vamos fazer um encontro na comunidade Santa Libra do Maragata. Uma palestra sobre cuidados e prevenção para evitar acidentes de máquinas agrícolas e outras. O início será às 19h, 19h, é aberto a todo público e só precisamos saber o número de participantes para organizar, que depois da palestra vai ter uma refeição. Interessado, só ligar no sindicato ou com o Vanderlei Guim. Não tem custo nenhum, se puder, né? Estar presente será muito importante. Meus amigos, agora nós temos o trido do nosso padroeiro São João Batista. Agora acontece dia 24. 25, 26 e 27, né? Se alguém quiser ser um parceiro da gente, nos comunique, nos avise aí que estamos aí com vagas abertas aí para um patrocínio, né? Para um parceiro aí, para nós transmitir aí todas as tardes, do dia 24 até o dia 27, a celebração da missa, o tríduo preparatório, são 4 dias, 24, 25, 26 e 27. Começa na quarta, quinta, sexta e sábado. Da semana que vem, hein? Quarta, quinta, sexta e sábado da semana que vem. 6:19, 6:19 da manhã. Quem é que chega agora? Paulo Garcia, muito bem. Vamos oferecendo para a região toda aí que está nos acompanhando. Alguém quiser pedir uma marca, uma música de sua preferência, nos ligue, né? Nos ligue, 3242-1212 é o nosso telefone. Muito fácil. 6:19 da manhã. Acorda, meu povo!

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1: 6:34.
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0: Muito bem, amigo velho, confira comigo a hora certinha, agora 6 horas e 39 minutos, 6h39, você está com a Prata FM, o programa Assim Canta o Rio Grande do Sul, o melhor da nossa música gaúcha, da nossa música chucra. 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Olha, amanhã, sexta-feira, dia 19, terá um encontro na comunidade Santa Libra do Maragata, uma palestra sobre cuidados e prevenção, para evitar acidentes de máquinas agrícolas e outras coisas mais, né? Tem muita coisa aí que temos que nos cuidar. O início será às 19 horas, aberto a todo público, e precisamos saber o número de participantes para organizar, e depois da palestra vai ter uma refeição. É isso, Dirceu. Então, um abraço aí para o Dirceu e para o Vanderlei Guim, são o pessoal aí que está organizando aí juntamente com o Sindicato dos Trabalhadores Rurais aqui de Nova Prata e Vista Alegre do Prata. Então, mande aí, dá uma ligadinha aí para o sindicato, ou ligue para o Dirceu, né? O 999-34-1163, no Sindicato dos Trabalhadores Rurais de Nova Prata e Vista Alegre do Prata. Valeu, gurizada! E também o seguinte, né? Nós temos na semana que vem, na quarta, quinta, sexta e sábado, o tríduo preparatório aí para a nossa festa do padroeiro São João Batista, padroeiro da cidade, do hospital, e também padroeiro da paróquia São João Batista, né? E temos vaga aí para um parceiro, né? Nós temos alguns já e mais alguns aí para a gente transmitir o tríduo todas as noites, aí quarta, quinta, sexta e sábado, às 18 horas, a celebração da missa na Matriz São João Batista de Nova Prata. Tá certo, então? 6 horas e 41 minutos, 6h41, horário oficial do nosso país. Vamos ver música para a gurizada aí que está nos ouvindo? Vamos lá então, trazendo para o baiano que está nos ouvindo, muito obrigado aí pela companhia, a família Bertucci, 6h41.
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0: 6:45.
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14: Muito bem, meus amigos, e a hora certinha para você que está ligadito no mais. Agora são 6:49. 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Meus amigos, mais uma vez a gente vai lembrando que na semana que vem nós temos o tríduo do nosso padroeiro São João Batista, que começa na quarta-feira, quarta, quinta, sexta e sábado, né? São 4 dias, dia 24, 25, 26 e 27, é no sábado onde teremos o encerramento e o jantar dançante aí no Salão Paroquial, inclusive, né? E estamos, né, convidando o pessoal para que queiram parceriar com a gente na transmissão deste tríduo, né, de 4 noites. Temos vaga ainda, tá certo? Algumas já estão preenchidas, mas algumas vagas ainda nós temos aí para alguém que queira fazer uma parceria conosco para a transmissão de quarta até o sábado às 18 horas. Dentro do programa Roda de Chimarrão, certinho? A celebração da missa será às 6 da tarde. Tem outros horários aí que a gente vai divulgar na semana que vem. Tá certo? Principalmente no dia 24, que é feriado municipal. Agora são 6:50. Está chegando o Jornal da Manhã, na sequência. E nós vamos agradecendo, juntamente com a Sabrina e o Jonas, né? Jornal da Manhã. E nós voltamos à tarde, 17 horas, aí com Roda de Chimarrão. Vamos deixando quem, Percizinha? Nilton Ferreira? Raça Guapa, é isso? A todos que estão nos ouvindo, muito obrigado pelo carinho, um bom dia, um grande abraço, até a tardita.

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6: Olá, muito bom dia! Está no ar mais uma edição do Jornal da Manhã pela Rádio Prata Serra 91.5. 7:01. A temperatura em Nova Prata neste momento é de 5 graus. O dia amanhece por aqui, ainda nublado, mas sem neblina nesta manhã, por enquanto, pelo menos. 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Bom dia a você que chega agora ao nosso Jornal da Manhã. Eu sou a Sabrina Bernardi. Nós vamos juntos com informação de qualidade, entrevistas e muito mais nesta quinta-feira, dia 18 de junho. Na companhia, claro, do meu amigo Davi no som e também do Jonas Silva. Bom dia!
7: Bom dia, Sabrina. Bom dia, ouvintes da Rádio Prata. Nessa edição do nosso Jornal da Manhã desta quinta-feira, nós teremos hoje o Dr. Barco aqui da Oral Unique para falar um pouquinho conosco sobre essa campanha de 2 dias, hoje e amanhã, de implantes na Oral Unique. Também, às 9h30, os executivos Ariovaldo Ribeiro, do Sindilojas, a Rosângela, do CDL, e Ana Maria Rigo, da SIC, para falar sobre a campanha do agasalho. E também, na série de entrevistas com os partidos políticos, hoje nós teremos o Partido dos Trabalhadores com o representante Everson Marca.
6: Muito bem, isso e muito mais você vai conferir na edição de hoje do Jornal da Manhã.
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7: Hoje é o dia do químico e o do orgulho autista. O santo do dia é São Gregório, o dia 18 de junho na história. Em 1815, o duque de Wellington vence Napoleão na batalha de Waterloo, encerrando definitivamente a era de dominação francesa sobre a Europa. Em 1880,

0: 38 graves inundações na cidade do México causam a morte de 300 pessoas e deixam mais de 1.400 desaparecidos. Em 1908, a porta em Santos o navio trazendo os primeiros imigrantes japoneses ao Brasil. Em 1911, é fundada a Assembleia de Deus, a maior denominação evangélica do Brasil. Em 1927, é projetado em Nova York a primeira reportagem cinematográfica sonora. Em 1973, o general Médici indica Ernesto Geisel para sucedê-lo na presidência da República. Em 1999, o grupo do G7 reúne-se na Alemanha para aprovar o perdão de mais de 6,5 bilhões de euros de dívidas das nações mais pobres e endividadas do planeta. Em 2009, a Associação de Equipes da Fórmula 1 anuncia que faria no ano seguinte um campeonato independente, rompendo com a Federação Internacional de Automobilismo. Em 2010, morre o escritor português José Saramago, autor do livro Ensaio sobre a Cegueira. Frase do dia: é, no fundo, o amor que você dá é o amor que você quer receber. E é claro, para começarmos a nossa quinta-feira bem, vamos de reflexão do dia.
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2: Caros ouvintes, hoje falaremos sobre o desejo. Dizem que no momento em que vemos uma estrela cadente, é excelente para formular um pedido. Que um desejo nosso pode se realizar se for feito no dia do nosso aniversário, quando apagamos as velas do bolo. E que, ao atirarmos uma moeda num poço de desejos, podemos formular um pedido e seremos atendidos. Os desejos eram muito importantes para nós na infância, mas ainda formulamos desejos mesmo quando nossa mente intelectual nos diz que isso é infantil. Quando fazemos um pedido, estamos admitindo que nos sentimos merecedores de ver realizados nossos mais profundos desejos. Tenha cuidado com seus desejos, pois eles podem se tornar realidade. Precisamos aprender que é necessário construir um quadro mental dos nossos desejos e ter a certeza de que é isso mesmo que nós queremos realizar. Fazer pedidos é como uma prece mágica e precisamos ser conscientes e cuidadosos a respeito do que desejamos e de como fazemos os nossos pedidos. Contemple por um instante na mente a visão do seu desejo concluído e depois peça a Deus, convicto de que seu bem maior sempre será alcançado.
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4: Copom reduz a taxa básica de juros da economia, é a taxa Selic.
0: Rio Grande do Sul lança programa de preparação para o Ninho com repasse de 32,9 milhões de reais a municípios.
4: Trump e presidente do Irã assinam um acordo de paz que já está em vigor.
0: Senado aprova acordo de livre comércio entre Mercosul e Elfa.
4: Aeroporto de Porto Alegre terá novos voos internacionais e nacionais neste inverno.
0: Sol geada pontual chega e chegada da chuva marcam esta quinta-feira no Rio Grande do Sul.
4: Isso e muito mais você vai conferir na edição de hoje do Jornal da Manhã, que tem o apoio de Mercadão dos Óculos, JB Mix, Empório de Confecções, Loja Gente Nossa, Ter Empréstimos e Viva Farma Farmácias. 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
1: 7:11.
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17: Olá, estamos de volta com o Jornal da Manhã, nesse primeiro bloco no apoio de Ter Empréstimos, aqui do ladinho da Rádio Prata. 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
17: O sol deve aparecer entre nuvens em todas as regiões do Rio Grande do Sul nesta quinta-feira, dia 18. Mas haverá uma mudança aí no tempo. A nebulosidade deve aumentar consideravelmente na segunda metade do dia. Em toda a região oeste, onde o tempo se estabiliza com chuva no fim da tarde e à noite com a chegada de mais uma frente fria. O dia ainda começa frio em todo o estado, com as menores marcas nos campos de cima da serra, onde vários pontos têm marcas aí abaixo de zero e geada moderada a forte em algumas baixadas. Com o ingresso do ar mais quente em altitude, precedendo a frente fria, a temperatura fica um pouquinho mais elevada hoje, mas com uma tarde aí bem agradável de sol. Como é que ficam as temperaturas, Jonas?
18: Em Porto Alegre, a mínima hoje é de 9 graus e a máxima de 18. Já em Caxias do Sul, a mínima de 4 e a máxima de 14 graus. Em Bento Gonçalves, a mínima de 5 e a máxima é de 15 graus. Aqui em Nova Prata, a mínima de 4 e a máxima de 16. Em Passo Fundo, a mínima de 6 e a máxima de 15 graus. Em Vacaria, a mínima de 3 e a máxima de 13. Em Protásio Alves, a mínima de 3 e a máxima de 15 graus. Em São Jorge, a mínima de 3 e a máxima é de 15. Em Nova Bassano, a mínima de 4 e a máxima de 16 graus. Em André da Rocha, a mínima de 3 e a máxima é de 15. Em Vista Alegre do Prata, a mínima de 5 e a máxima de 16. E São José dos Ausentes, a mínima de 3 graus e a máxima é de 13 graus.
17: Muito bem, então você conferiu a previsão do tempo nesta quinta-feira, dia 18 de junho, para a nossa região aqui no estado. Então, tempo frio aí precedendo ainda uma frente fria, vai dar uma esquentadinha à tarde, como ontem, né? Fez um calorzinho. E depois, então, vem mais uma vez o frio aí e a chuva. Agora vamos aos indicadores agropecuários.
19: Indicadores agropecuários, com Diego Brião. soja.
20: Os contratos futuros de soja com vencimento em julho registraram elevação nos Estados Unidos na quarta-feira. Na Bolsa de Chicago, a cotação era de US$ 11,32 por bushel ao final do dia, valor no mercado físico no Brasil por saca de 60 quilos. Estado do Mato Grosso, cidade de Rondonópolis, R$ 116,50. Paraná, Marechal Cândido Rondon, R$ 111. Bahia, Luiz Eduardo Magalhães, R$ 112. E Rio Grande do Sul, não me toque, R$ 114 por saca de 60 quilos.
19: Milho.
20: Valores no mercado físico, por saca de 60 quilos. Paraná, Ubiratã, R$ 49. Valor em estabilidade na comparação com a cotação anterior. Mato Grosso, Campo Novo do Parecis, R$ 42. Também em estabilidade. E Goiás, Rio Verde, R$ 50. Em estabilidade.
19: Boi gordo.
20: Em São Paulo, na B3, os contratos com vencimento em junho eram negociados ao final da quarta a R$ 341 por arroba. Houve queda de 0,87% no dia. Boi à vista, Mato Grosso, Cuiabá, R$ 335,67 por arroba.
19: Café.
20: Os contratos futuros de café arábica com entrega prevista para julho terminaram a quarta-feira em Nova York, nos Estados Unidos, em elevação. A cotação era, ao final do dia, de R$ 1.867,10 por saca de 60 quilos. No Brasil, na B3, os contratos futuros de café arábica com entrega prevista para julho apresentaram elevação com cotação de US$ 335 por saca de 60 quilos. Valor no mercado físico do café arábica, tipo 6, por saca de 60 quilos. Minas Gerais, Varginha, R$ 1.620. Bahia, região oeste, R$ 1.500. E São Paulo, Franca, R$ 1.600.
19: Algodão.
20: Valor do algodão em pluma, por arroba, Mato Grosso Sorriso, R$ 129,06. Valor em estabilidade, na comparação com a cotação anterior. E Bahia, região oeste, R$ 132,33 centavos, em estabilidade.
19: Trigo.
20: Valor no mercado físico do trigo por saca de 60 quilos. Paraná, Marechal Cândido Rondon, R$ 70,00, em estabilidade. E Rio Grande do Sul, não me toque, R$ 69,00, também em estabilidade.
19: Arroz.
20: Valores no mercado físico. Bahia, região oeste, R$ 72,50. Por saca de 60 quilos, em estabilidade, e Rio Grande do Sul, média estadual, R$ 59,00, por saca de 50 quilos, também em estabilidade.
19: Indicadores agropecuários com Diego Brião, produção, Agência Rádio Web.

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1: 7:27. 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

0: Morte e falecimento. A funerária Deck Giovanni, juntamente com os familiares Idair Betim e o esposo, o filho Paulo Roberto Bedim, a nora Andressa Karine Chiaradia, a neta Helena Chiaradia Bedim e demais familiares, com pesar comunicam o falecimento de Marlene Piva Bedim, aos 63 anos de idade. O seu corpo está sendo velado na capela mortuária de André da Rocha. A celebração de despedida será realizada hoje, às 13 horas. Logo após, o seu corpo será transladado para a Capela São Francisco, em Ibiraiaras, e o seu sepultamento no Cemitério São José de Ibiraiaras. Com pesar, noticiamos o falecimento de Marlene Piva Bedim, aos 63 anos de idade. Compartilhamos dos sentimentos da família enlutada e enviamos condolências. Informações da funerária Deck Giovanni.
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9: Olá, muito bom dia a você que chega agora. Está no ar o Jornal da Manhã desta quinta-feira, 18 de junho, agora 7h34, 6 graus. 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
9: E vamos ao que é destaque nas capas dos jornais nesta quinta-feira, em Zero Hora, ZH Copa 2026. Show de gols no melhor jogo do Mundial até agora. O artilheiro Harry Kane fez 2 em Dallas na vitória da Inglaterra por 4-2 sobre a Croácia, algoz do Brasil em 2022. Também Portugal decepcionou aí, só empatou na estreia contra o Azarão da África. E o CR7 teve atuação discreta diante da República Democrática do Congo. Neymar se junta aos colegas em treino e é preparado para mata-matas. Ainda, Piratini lança plano de preparação para o El Niño. Clientes da RGE Sul terão reajuste de 14,97% nas contas de energia elétrica. Acordo assinado entre Estados Unidos e o Irã para encerrar guerra prevê 14 itens. Em ZH2, aniversário de migração, a família japonesa que cruzou o oceano e encontrou futuro no Rio Grande do Sul, porque hoje é aniversário da imigração japonesa no estado. E ainda a política monetária, Copom corta juro pela terceira vez seguida e a Selic vai a 14,25% ao ano. São os destaques de Zero Hora de hoje.
0: Estado lança programa de prevenção contra possíveis efeitos do El Niño. Estados Unidos e Irã assinam acordo para o fim da guerra. Caso Master, Volcaro teria lançado viagens de Ciro e Mota, segundo a Polícia Federal. Após reforma, Teatro Dante, dentro da Assembleia, reabre amanhã. Consumo consciente, seminário aborda os impactos das apostas e dos jogos de azar. 0,25 pontos percentuais, Copom faz novo corte e reduz a taxa de juros para 14,25% ao ano. Esses são os destaques da capa do jornal Correio do Povo desta quinta-feira.
9: Em Diário Gaúcho, preparação para El Niño terá 32,9 milhões. Em Canoas, ex-secretária teria ajuda de policial para forjar laudos. Conta de luz, clientes da RGE Sul terão aumento de 14,9%. Xande e Revelação falam sobre turnê no Eu Sou do Samba. E claro, né, o grande destaque da capa é o DG na Copa. Kane também mostra a cara, assim como o Messi e Mbappé, o inglês estreou fazendo gols. Já o português aí, Cristiano Ronaldo, passou em branco ontem no jogo. Neymar é preparado para a próxima fase. Então, os destaques aí do DG de hoje.
0: A área plantada de trigo no estado cairá mais de 20%. Mercado, o Banco Central reduz juros pela terceira vez seguida e taxa Selic cai para 14,25% ao ano. Inovação, simpósio internacional do Tecnopac debate semicondutores. Consulta pública, projeto de Porto Alegre, do Porto Arroio do Sal, tem audiências. Caderno Geração E, rota de cafeterias na capital, reúne mais de 30 negócios. Coluna Minuto Varejo, com mais voos internacionais, Salgado Filho ganha nova sala VIP. Clima, pico de chuvas com El Niño será no inverno. Conjuntura, FID mantém taxa de juros entre 3,5% e 3,75% nos Estados Unidos. Indicadores, dólar comercial a R$ 5,10 e o euro comercial a R$ 5,87. Esses são os destaques do Jornal do Comércio.
9: E agora os destaques da Serra Gaúcha em Pioneiro, mas é claro, tem Copa do Mundo. Cristiano sofreu, o astro pouco fez ontem na estreia de Portugal, com um empate em 1-1 diante da modesta República Democrática do Congo. Messi voou com 3 gols sobre a Argélia, o craque argentino se torna um dos maiores artilheiros da história dos mundiais. E Neymar treinou, o meio atacante brasileiro, participou aí, né, pela primeira vez ontem, então, do trabalho com bola às vésperas aí do jogo do Haiti. Em seu bolso, conta de luz terão reajuste de quase 15% a partir de amanhã. E após 10 anos, serviços funerários em Caxias voltam a ter concorrência. Em 7 dias, concerto gratuito celebra a música popular brasileira. E em turismo, relíquias dos anos 1930 na Serra. É sobre o Parque Temático em Nova Petrópolis, que reúne 40 veículos históricos da Ford em um complexo que retrata uma vila americana na época. Esses são os destaques do Pioneiro desta quinta-feira. Você conferiu aí o que é notícia nos principais jornais que circulam no nosso estado e na nossa região nesta quinta-feira, 18 de junho. Nós vamos para o intervalo comercial. no apoio de Mercadão dos Óculos. 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

Nota de falecimento. A funerária Deque Giovanni, juntamente com os familiares, a esposa Tertulina Oliveira de Godoy Souza, os filhos Maria, Marinês, Marlene, Roseli, Andréia, Adriano, Rodrigo, Vade, Beto e Lindonês, os genros, noras, netos, bisnetos e tataranetos, com pesar comunicam o falecimento de João Souza, aos 81 anos de idade. O seu corpo está sendo velado na Igreja São Caetano em Nova Prata. A celebração de despedida será realizada hoje, às 16 horas. Logo após, o seu corpo será sepultado no Cemitério Municipal Placidina Vieira de Araújo, em Nova Prata. Com pesar, noticiamos o falecimento de João Souza, aos 81 anos de idade. Compartilhamos dos sentimentos da família enlutada e enviamos condolências. Informações da funerária Deque Giovanni.

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1: 7:45.
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12: Olá, estamos de volta com o Jornal da Manhã. Agora são 7:49, 11 minutos para as 8 da manhã, 6 graus a temperatura em Nova Prata. O sol já começa a surgir por aqui, o céu é de brigadeiro por enquanto. 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
12: Uma operação conjunta realizada pela Polícia Federal e o Ministério do Trabalho e Emprego e pelo Ministério Público do Trabalho afastou 142 adolescentes de atividades consideradas entre as piores formas de trabalho infantil no Rio Grande do Sul. A fiscalização ocorreu entre a segunda-feira e a sexta da semana passada, dia 12. em empresas do setor calçadista nos municípios de Sapiranga, Parobé, Rolante e Igrejinha. No total, os agentes inspecionaram 67 estabelecimentos da região. De acordo com autoridades, 82% das empresas fiscalizadas apresentavam irregularidades, com jovens de 12 a 17 anos em situação de trabalho infantil. Durante as inspeções, os auditores flagraram mais de 80 adolescentes operando máquinas motorizadas ou em movimento, além de manusearem solventes, adesivos e outros produtos químicos altamente prejudiciais à saúde. A legislação proíbe terminalmente a atuação de menores de 18 anos em atividades insalubres, perigosas ou que integrem a lista das piores formas de trabalho infantil. Diante do flagrante, foi determinado afastamento imediato de todos os adolescentes das funções proibidas, resultando em mudança de cargo ou rescisão de contrato de trabalho com garantia integral de direitos trabalhistas. Todas as empresas notificadas serão autuadas pela Auditoria Fiscal do Trabalho e os casos serão remetidos ao Ministério Público do Trabalho para adoção de providências administrativas e judiciais. Denúncias sobre exploração de menores podem ser encaminhadas de forma oficial através do sistema IP Trabalho Infantil.
0: E uma estudante do curso de Direito da Universidade Federal do Rio Grande do Sul foi atacada por um homem quando saía do estacionamento da Faculdade de Direito no centro de Porto Alegre na noite de segunda-feira. A vítima é Thaís Machado Simas, de 24 anos. Segundo a estudante, o criminoso tentou entrar em seu carro após o término das aulas. "Eu não dormi essa noite de tanto medo, de medo do que aconteceu, de insegurança", diz a estudante. Thaís havia saído por volta das 21 horas e 20 minutos e retornado rapidamente ao veículo de um amigo para buscar os óculos que havia esquecido. Ao entrar no carro, foi surpreendida por um homem que se aproximou e, conforme o relato, disse que ficasse quieta porque ele acabaria rápido. Em seguida, teria tentado empurrá-la em direção ao banco do passageiro para entrar no veículo. A estudante afirma que reagiu imediatamente e entrou em luta corporal com o agressor. Ela conseguiu empurrá-lo para fora do carro e passou a gritar por socorro. Os gritos chamaram a atenção de pessoas que estavam próximas e de seguranças patrimoniais da universidade, momento em que o homem fugiu sem levar nenhum objeto. Ela afirma que o homem não chegou a exigir celular, dinheiro ou qualquer outro pertence e que, durante a ação, tentou entrar no automóvel. A ocorrência foi registrada inicialmente pela Brigada Militar como tentativa de roubo após o atendimento realizado na noite de segunda-feira. Conforme o primeiro boletim da ocorrência, Thaís relatou que um homem pulou a grade da universidade, foi até o carro dela e fugiu após a reação da vítima. A estudante afirma, no entanto, que somente após deixar o local conseguiu refletir sobre o episódio e concluiu que o ataque não se encaixava na hipótese de roubo. A Brigada Militar informou que ela elaborou um boletim complementar e que a ocorrência será encaminhada à Delegacia Especializada de Atendimento à Mulher, responsável pela investigação. A Faculdade de Direitos confirmou a ocorrência e informou que a estudante foi abordada por uma pessoa externa à universidade. Em nota, a direção afirmou que adotou providências imediatas para reforçar a segurança no pátio e no entorno da unidade.
12: E um homem foi preso na tarde de terça-feira dentro da delegacia de Farroupilha, na Serra Gaúcha, após procurar a Polícia Civil para solicitar a certidão de antecedentes policiais. Olha só que curioso, conhecido como a ficha corrida. Durante a consulta aos sistemas, os agentes verificaram que havia contra ele mandado de prisão civil em aberto. A ordem judicial havia sido expedida pela comarca de Torres. Com a confirmação do mandado vigente, os policiais realizaram o cumprimento da determinação e adotaram os procedimentos legais previstos. O caso foi registrado durante atendimento de rotina na unidade policial. A Polícia Civil informou que a ação reforça o cumprimento de decisões judiciais e a atuação da instituição na garantia da ordem pública. O sujeito foi pedir a ficha corrida, mas acabou preso.
0: É igual o vivente que foi denunciar o vizinho por perturbação do sossego e foi preso por não pagamento de pensão. Uma equipe da Delegacia de Polícia e Repressão às Ações Criminosas Organizadas, a Draco de Pelotas, no sul do Rio Grande do Sul, encontrou uma grande quantidade de maconha enterrada em diversos tonéis em uma propriedade rural na terça-feira. No total, foram apreendidos mais de 670 quilos da droga. Além disso, horas antes, a polícia já havia apreendido 330 quilos de maconha na cidade. A quantidade da droga apreendida na terça-feira ultrapassou uma tonelada. O prejuízo estimado ao crime organizado é de aproximadamente 5 milhões de reais. De acordo com o delegado Rafael Lopes, as investigações continuarão para identificar os envolvidos com o grupo.
12: E a Brigada Militar, por meio da Terceira Companhia Independente da Polícia Militar, prendeu um homem de 32 anos pelos crimes de tráfico de entorpecentes, posse irregular de arma de fogo de uso permitido e receptação na noite de terça-feira aqui em Nova Prata. De acordo com a corporação, durante a ação policial, foi possível visualizar o momento em que um suspeito realizava comercialização de entorpecentes para outro homem em sua residência. Diante da situação, os policiais efetuaram a abordagem e deram voz de prisão ao indivíduo. Durante as buscas, foram apreendidas 10 porções de cocaína, uma pistola calibre 38 com registro de furto, 36 munições do mesmo calibre, 18 munições calibre 38, 5 munições calibre 32, 3 aparelhos celulares, uma balança de precisão e R$ 1.523 em dinheiro. Segundo a Brigada Militar, a condição de furto de arma apreendida também configura o crime de receptação. Após a prisão, o suspeito e duas testemunhas foram encaminhadas à Delegacia de Polícia para registro da ocorrência. Após a lavratura do auto de prisão em flagrante, o homem foi conduzido ao Presídio Estadual de Nova Prata, onde permanece à disposição da Justiça.
0: Brasileiros participam de mega assalto a bancos no Paraguai, diz polícia. A polícia do Paraguai confirmou na quarta-feira que criminosos brasileiros participaram do mega assalto a bancos com explosivos na cidade de Santa Rita, a cerca de 2 horas de Foz do Iguaçu. A CNN Brasil, a corporação do país vizinho, afirmou que o crime da madrugada desta terça-feira foi cometido por um grupo híbrido de paraguaios e brasileiros. Estima-se cerca de 20 pessoas tenham participado do roubo. Até o momento, 2 suspeitos paraguaios foram presos. Na terça-feira, dia 16, o comandante da Polícia Nacional do país, César Siqueiro, havia afirmado à reportagem que uma possível conexão dos envolvidos com o primeiro comando da capital, ou o Comando Vermelho, estava sendo investigada. Os 2 suspeitos presos foram identificados durante ordens de busca e apreensão realizadas na noite de terça-feira. 2 veículos incinerados que a polícia acredita terem sido utilizados no ataque também foram encontrados. Segundo a Polícia Nacional do Paraguai, por volta das 2 horas da manhã, o grupo de criminosos detonou explosivos em uma agência do Banco Familiar e em uma do Banco GNB e conseguiram saquear os cofres das entidades financeiras. Os 2 suspeitos presos foram identificados durante ordens de busca e apreensão realizadas na noite de terça-feira. 2 veículos incinerados que a polícia acredita terem sido utilizados no ataque também foram encontrados. Segundo a Polícia Nacional do Paraguai, por volta das 2 horas da manhã, o grupo de criminosos detonou explosivos.

0: invadir uma agência do Banco Eno, onde fizeram um guarda de refém. O explosivo não detonado também foi encontrado em uma casa de câmbio. Um policial que estava em uma viatura na região chegou a ser algemado pelos bandidos. Quando as outras unidades chegaram ao local, houve troca de tiros, mas ninguém ficou ferido.
1: E um homem foi preso preventivamente em Porto Alegre durante a operação Mercenários da Polícia Civil, que investiga um esquema de golpes com falsos investimentos e ameaças a vítimas e familiares. Segundo a apuração, o prejuízo ultrapassa R$1.100.000 e atinge ao menos 20 pessoas. A ação conduzida pela 4ª Delegacia de Polícia, na quarta-feira ontem, também cumpriu mandados de busca e apreensão e determinou bloqueio de bens, valores e criptoativos do investigado. Segundo a investigação, o suspeito oferecia aplicações por meio de empresas do setor financeiro sob seu controle, prometendo ganhos acima dos praticados no mercado. As indicações ocorriam principalmente entre pessoas próximas, como familiares e conhecidos das vítimas. Ainda conforme a polícia, os valores eram depositados tanto em contas das empresas quanto em uma conta pessoal do investigado. E após captar os recursos, ele teria encerrado as atividades sem devolver o dinheiro deixado e deixado o país. As vítimas teriam informado que ele estaria na Ucrânia. A apuração aponta que ele de fato saiu do Brasil para participar de um conflito armado no país europeu e posteriormente retornou. Com a falta de retorno dos valores investidos, parte das vítimas passou a cobrar o suspeito. A investigação aponta que nesse momento começaram ameaças que teriam sido feitas por uma terceira pessoa contratada para intimidar os credores. De acordo com a polícia, os contatos incluíam ligações para familiares das vítimas. Durante a apuração foram reunidos contratos, comprovantes de transferência, arquivos digitais e dados telemáticos que indicam como o esquema operava, tanto na captação quanto na movimentação dos valores. Esse material embasou o pedido de bloqueio de patrimônio. O investigado possui registro como CAC, caçador, atirador e colecionador, e já havia sido preso em flagrante por porte ilegal de arma de fogo. Na noite de terça-feira, uma arma vinculada a ele foi apreendida pela Brigada Militar em Alvorada, na região metropolitana, com dois suspeitos. A justiça autorizou as medidas solicitadas pela polícia, incluindo prisão preventiva e buscas em imóveis ligados ao investigado, à esposa dele e às empresas envolvidas. Também foi determinado o bloqueio de contas bancárias, aplicações financeiras, veículos e criptoativos em um valor próximo ao prejuízo identificado. Os envolvidos podem responder por estelionato, ameaça e posse irregular de arma de fogo. A investigação também avalia possível enquadramento em lavagem de dinheiro.
0: E a Polícia Civil prende suspeito de homicídio ocorrido em Nova Prata. A Polícia Civil do Rio Grande do Sul, por meio da Delegacia de Polícia de Nova Prata, prendeu na manhã de ontem, dia 17, o suspeito de autoria do homicídio ocorrido no município no dia 9 de maio. A prisão foi realizada com apoio operacional da Força Estadual Integrada de Segurança Pública do Estado do Maranhão, onde o investigado estava escondido após fugir do Rio Grande do Sul. O crime ocorreu no bairro Basalto, em Nova Prata, por volta das 6 horas da manhã. A vítima foi encontrada sem vida e, conforme apurado pela investigação, teria sido morto com o uso de uma pedra, tipo paralelepípedo. Após o homicídio, as forças de segurança foram acionadas e a investigação passou a ser conduzida pela Delegacia de Polícia de Nova Prata. Durante as diligências realizadas sob sigilo, os policiais civis reuniram provas que permitiram identificar a autoria do crime. A investigação foi coordenada pela delegada Liliane Pasternak Kran. Após e bases nos elementos ocolhidos, a Polícia Civil representou pela prisão preventiva do suspeito que foi deferida pelo Poder Judiciário. Após ser localizado e preso no Maranhão, o investigado foi encaminhado à Delegacia de Polícia Local para os procedimentos legais e posteriormente conduzido ao sistema prisional, onde permanecerá à disposição da Justiça. Segundo a delegada Liliane, o inquérito policial está em fase final de conclusão e será remetido ao Poder Judiciário nos próximos

0: dias.
1: E o Corpo de Bombeiros Militar de Itapera ainda realiza buscas por um homem que foi soterrado em um armazém de soja em uma empresa do município. O acidente ocorreu ontem por volta das 14 horas. E conforme a corporação, a vítima é um funcionário do local e foi soterrado por uma grande quantidade de soja. A identidade do homem não foi divulgada. O Corpo de Bombeiros informou que segue com as buscas até a localização da vítima. A empresa acompanha o trabalho das equipes e presta assistência à família do funcionário.
0: Mulher quebra a porta de vidro da Corsan com martelo em Passo Fundo. Uma mulher quebrou a porta de vidro da sede da Corsan na tarde de ontem, em Passo Fundo. O caso ocorreu na central de atendimento da companhia, localizada na Travessa Mansá, no bairro Rodrigues. Conforme informações, a mulher chegou ao local portando martelo e danificou a porta de entrada da unidade. Ela foi contida por funcionários até a chegada da Brigada Militar, que compareceu ao endereço, ouviu o relato da envolvida, registrou a ocorrência e adotou os procedimentos legais cabíveis. No local, clientes relataram a insatisfação com valores das contas de água e outros problemas relacionados ao serviço prestado pela companhia. As reclamações envolvem principalmente aumentos considerados elevados nas cobranças e dificuldades para solucionar demandas junto à empresa. Em nota, a Corsan informou que está apurando as circunstâncias do episódio de vandalismo ocorrido na loja de atendimento em Passo Fundo. A companhia afirmou que a pessoa destruiu os vidros da unidade a marteladas, ameaçando a integridade física de colaboradores e clientes presentes. A empresa declarou ainda que repudia todo e qualquer ato de vandalismo e que as medidas cabíveis serão tomadas para apurar responsabilidades. Segundo a Corsan, a Brigada Militar foi acionada para atender a ocorrência. Ainda conforme a nota, a autora do ato não é cliente da Corsan e não estava aguardando atendimento e sequer entrou nas dependências da loja. A companhia afirmou que ela teria ido ao local com o objetivo deliberado de vandalizar. A Corsan também informou que identificou a mulher como moradora de uma área de ocupação onde a empresa promove ações de implantação de rede e regularização do sistema, atualmente abastecido por bica pública. Aí eu te faço uma pergunta. Responsabiliza a menina, a mulher, né, por ter feito o ato. Mas e as contas de água e o prejuízo que às vezes nós tomamos, quem é responsabilizado?
1: A Polícia Civil do Rio Grande do Sul localizou um carro abandonado que era usado como depósito móvel de armas por uma facção criminosa em Porto Alegre. A ação ocorreu durante diligências da Operação NARC, realizadas por agentes da 1ª Delegacia de Investigações do Narcotráfico. Segundo investigações, o veículo era utilizado de forma estratégica pela organização criminosa. O armamento ficava escondido no porta-malas durante o dia e seria retirado por integrantes do grupo no período noturno para viabilizar ataques na capital. Após receber relatórios de inteligência sobre o uso do automóvel, a equipe do DENARC identificou o paradeiro do carro e realizou vistoria detalhada. O veículo apresentava sinais de abandono. No compartimento traseiro, os policiais encontraram uma caixa fechada com duas submetralhadoras, duas pistolas e grande quantidade de munições de diversos calibres. O delegado do caso destacou que a retirada dessas armas de circulação desarticula a logística das quadrilhas e reduz o potencial de ações violentas. A ofensiva integra os esforços da Operação NARC, mobilização nacional aí, voltada ao combate ao tráfico de drogas e ao desmantelamento de organizações criminosas estruturadas. O armamento foi recolhido pela Polícia Civil e as investigações seguem para identificar os responsáveis pelo material apreendido.
0: E também, Sabrina, ambigeato, ladrões usam caminhões para furtar rebanhos de gado no Rio Grande do Sul. Ataques de quadrilha levando rebanhos inteiros de gado têm assustado produtores rurais de várias regiões do Rio Grande do Sul. Depois de quedas seguidas nas estatísticas, os números mais recentes de janeiro a maio deste ano indicam um aumento de 8% nesse tipo de crime na comparação com 2025. Os dados foram extraídos do site da Secretaria de Segurança Pública. Foram 1.256 ocorrências em 2025 contra 1.359 no mesmo período de 2026. Um dos casos mais recentes aconteceu em Vila Nova do Sul, no centro do estado, quando 43 animais da raça Braford e Angus foram furtados de uma só vez. O rebanho fazia parte de um lote de 60 cabeças recém-adquiridas pelo produtor rural Luciano Machado, de Júlio de Castilhos. Na ocorrência policial, ele descreveu que os ladrões deixaram rastros de pneus de caminhão no local. Na localidade de Cerca Velha, interior de Barros Cassal, ladrões levaram 20 cabeças da raça Angus no final de março. Segundo o produtor rural Nicolau Silveira Neto, os criminosos não danificaram as propriedades e fugiram sem deixar vestígios e de caminhão, acredita ele. O prejuízo estimado oscila entre 70 e 80 mil reais. Em São Francisco de Paulo, a família da produtora rural Dionara Ricardo dos Reis é uma das principais vítimas. Entre novembro de 2025 e fevereiro de 2026, foram furtadas 90 cabeças de gado da tia dela, uma idosa de 87 anos, na localidade de Várzea do Cedro. Dionara e o irmão são responsáveis por administrar o rebanho. Parte dos animais é de cria, aptas a parir terneiros. Dionara, que calcula o prejuízo de 650 mil reais, acredita em um esquema organizado. Que inclui logística para transporte e também receptação. Na mesma cidade dos Campos de Cima da Serra, o pecuarista Antônio Léo Gil teve furtadas em abril, de uma só vez, 37 cabeças de gado estimadas em 170 mil reais no distrito de Lajeado Grande. Segundo eles, os ladrões aproveitaram uma noite de lua cheia para conduzir os animais depois de derrubar uma cerca. Segundo o produtor rural, 20 vacas gordas prontas para o abate faziam parte do lote furtado. A Divisão de Repreensão aos Crimes Rurais e de Ambigeato da Polícia Civil trata esses furtos em larga escala como casos pontuais, sendo minoria no contexto das estatísticas. O delegado disse que, se consideradas as ocorrências ainda em andamento, os dados levariam em conta casos em aberto. Houve uma queda de 10% da incidência de crimes nos últimos 3 meses, na comparação com 2025.
1: E é muito gato. E mais de 692 mil multas relacionadas ao sistema Free Flow foram anuladas pelo Departamento Autônomo de Estradas e Rodovias, o DAER, do Estado. As regularizações decorrem de uma medida do Ministério dos Transportes. No total, até o momento, 727.142 já solicitaram cancelamento das multas devido ao não pagamento do pedágio junto ao órgão. Os condutores têm até novembro para solicitar a regularização. De acordo com o DAER, os pontos já saíram da carteira de quase 700 mil motoristas. O pagamento do pedágio configura infração grave, com multa de R$ 195,00 e 23 centavos e 5 pontos na carteira de motorista. A resolução do Conselho Nacional de Trânsito institui um regime de transição para consolidação do modelo no Brasil. O órgão se comprometeu a viabilizar um sistema integrado para que se tenha acesso a informações de pagamento. A medida dá aos motoristas 200 dias para quitar débitos do pedágio eletrônico e suspende a aplicação de multas do sistema Free Flow durante esse período, ou seja, os usuários terão até 16 de novembro para pagar o que devem sem a cobrança de multas. O DAER informou que o sistema para o reembolso das multas pagas ainda está em desenvolvimento. O novo entendimento do Ministério dos Transportes levou à suspensão de 3,4 milhões de multas em todo o país. No caso da multa Free Flow, o usuário precisa entrar com recurso, provar que fez o pagamento, no caso de ter pago, do pedágio e solicitar a restituição da multa. O motorista sempre tem oportunidade de recorrer das infrações e o processo depende do órgão que aplicou a multa, como DETRAN, Polícia Rodoviária Federal, DER, entre outros. Mas para você, então, que tem as multas aí do pedágio Free Flow e não realizou o pagamento, é só entrar, então, nas páginas do pedágio e realizar o pagamento, mesmo que tenha sido em anos anteriores, que você vai ter, então, os pontos da carteira de motorista zerados aí, né? e também vai desaparecer a multa. Agora, o caso de quem já pagou é um pouco mais complicado, então, para pedir esse ressarcimento. Agora, 8h14, a temperatura em Nova Prata, nesse momento, é de 7 graus, o sol brilha lá fora. 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
3: 8h15.
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1: Olá, estamos de volta com o Jornal da Manhã nesta manhã de quinta-feira, 18 de junho, agora 7 graus em Nova Prata. 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
1: E a quinta-feira começa ainda com frio e tempo firme aí no Rio Grande do Sul. Mas o cenário deve passar a apresentar mudanças importantes ao longo deste dia. Segundo o IMET, ele emitiu alerta amarelo aí de perigo potencial para chuva intensa em todo o estado, válido das 21 horas desta quinta-feira, desta noite, até as 21 horas da sexta-feira, então amanhã, dia 19. A mudança é provocada por uma nova frente fria que chega primeiro pelo extremo oeste e também avança em todo o estado, trazendo chuva, risco de temporais isolados e ventos que podem chegar a 80 km por hora na metade norte gaúcha. Conforme a Defesa Civil, as temperaturas mínimas devem variar aí entre menos 1 e 12 graus, favorecendo formação de geada pontual em áreas do sul, aqui na serra e no nordeste. E as máximas vão oscilar entre 13 e 22 graus. Em Nova Prata, como é que fica o tempo e o clima hoje? Mínima de 4, marcadas no início da manhã, nesse momento 7 graus, máxima de 17. Sol e nuvens durante o dia e o céu deve ficar nublado, então, a partir do finalzinho do dia e à noite. O pôr do sol deve ocorrer às 17h36. A sensação térmica não passa dos 8 graus hoje, então por isso a gente está sentindo frio. A umidade relativa do ar é de 92%, baixo índice de ultravioleta. A qualidade do ar é boa e o índice de gripes e resfriados é bem alto aí devido ao frio intenso. O tempo que vai estar instável, elevando aí o risco de infecções respiratórias. Já amanhã, sexta-feira, sol com nuvens, passando a chuvoso, então à tarde, mínima de 11, máxima de 13 graus. A chuva não deve parar à noite, hein? 5 milímetros para amanhã, já no sábado, nublado pela manhã, possibilidade de garoa à tarde e com sol aí, diminuição de nuvens. À noite vai ter nebulosidade, mínima de 11, máxima de 13, cerca de 1 milímetro de chuva para o sábado. No domingo, a mínima fica em 9 e a máxima em 18 graus. Teremos um dia de sol com nuvens de manhã. À noite, deve se formar um nevoeiro. Na segunda-feira, volta a chuva aqui na Serra Gaúcha, em Nova Prata. Então, teremos um dia nublado com chuva de manhã, sol e diminuição de nuvens à tarde. E à noite, aí, já vai ter poucas nuvens. Então, O que anteriormente era esperado aí, muita chuva no sábado, se dissipou ao longo dos dias aí. E na segunda-feira vamos ter cerca de 8 milímetros apenas. Depois, no decorrer da semana, aí, mais uma nova onda aí de frio intenso se aproxima da nossa cidade, do nosso estado, e vai ser mais, teremos mais uma semana gelada na próxima semana, porém sem a presença de chuva, segundo os indicadores de hoje. Agora, 8h24, nós vamos para mais um intervalo comercial, na sequência voltamos com informações para você. Música.

0: 8h25.
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0: Tempestade e falecimento. A funerária Deck Giovanni, juntamente com os familiares, a esposa Tertulina Oliveira de Godoy Souza, os filhos Maria, Marinês, Marlene, Roseli, Andréia, Adriano, Rodrigo, Vade, Beto e Lindonês, genros, noras, netos, bisnetos e tataranetos, com pesar comunicam o falecimento de João Souza, aos 81 anos de idade. Seu corpo está sendo velado na igreja de São Caetano, em Nova Prata. A celebração de despedida será realizada hoje, às 16 horas. Logo após, o seu corpo será sepultado no cemitério municipal Placidina Vieira de Araújo, em Nova Prata. Com pesar, noticiamos o falecimento de João Souza, aos 81 anos de idade. Compartilhamos os sentimentos da família enlutada e enviamos condolências. Informações da funerária Deck Giovanni. Nota de falecimento. A funerária Deck Giovanni, juntamente com os familiares, o esposo Idair Bedim, o filho Paulo Roberto Bedim, nora Andressa Karine Gerádia, a neta Helena Gerádia Bedim e demais familiares, com pesar, comunicam o falecimento de Marlene Piva Bedim, aos 63 anos de idade. O seu corpo está sendo velado na capela mortuária de André da Rocha. A celebração de despedida será realizada hoje, às 13 horas e 30 minutos. Logo após, o seu corpo será transladado para a capela de São Francisco, em Ibiraiaras, e o sepultamento no cemitério São José de Ibiraiaras. Com pesar, noticiamos o falecimento de Marlene Piva Bedim, aos 63 anos de idade. Compartilhamos do sentimento das famílias enlutadas e enviamos condolências. Informações da funerária Deck Giovanni.
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2: Olá, estamos de volta com o Jornal da Manhã, agora 8h30, dia 18 de junho de 2026. A temperatura nesse momento em Nova Prata é de 7 graus. 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
0: E as vagas de emprego disponíveis no Cine Nova Prata para essa semana. Conferente de carga e descarga, instalação e manutenção de ordenhadeiras e robôs para ordenha, montador de equipamentos eletrônicos, vendedor em loja de eletrodomésticos, montador de móveis sob medida, auxiliar administrativo, auxiliar de laboratório, técnico em segurança do trabalho, técnico ambiental, auxiliar de controle de qualidade, auxiliar de manutenção e mecânica, técnico de automação industrial, torneiro mecânico, encarregado de turno, ferreiros e carpinteiros, líder de lubrificador industrial, costureira e estofador na fabricação de móveis, estoquista e mecânica automotiva, operador de forno e auxiliar de produção em fabricação de alimentos, confeiteiro, ajudante de padeiro, cozinheira e auxiliar de cozinha industrial, auxiliar de cozinha em restaurante, auxiliar de limpeza em restaurante, auxiliar de produção em funilaria, costureira em confecções para o turno integral e tarde, auxiliar de corte em confecções, atendente vendedora, auxiliar de produção pintura em alumínio, auxiliar de produção e mineração de basalto, serviços gerais em fábrica de móveis sob medida, recepcionista para empresa de Nova Prata e carregador de caminhão. Mais informações pelo Cine Nova Prata ou no nosso site radioprata.com.br.
2: E atenção, comunidade de Nova Prata, para vacinação da gripe. Está disponível a toda a população a partir de 6 meses de idade. Procure sua unidade de saúde e vacine-se. Agora 8h32, 7 graus a temperatura, vamos para mais um intervalo. Já voltamos com informações para você.
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2: Olá, estamos de volta com o Jornal da Manhã, agora 8h38. A temperatura em Nova Prata segue nos 7 graus, o tempo é bom por aqui. 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
2: Atenção, pratenses! Amanhã tem Jogo do Brasil, em parceria com a Movie Art Cinemas de Nova Prata, a Rádio Prata leva você para assistir os jogos no cinema. Para garantir o seu lugar, é bem facinho. 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Então amanhã, Brasil e Haiti, às 21h30, no telão do cinema. E na próxima quarta-feira, dia 24, às 19h, tem Brasil e Escócia, Então vamos lá, gente, vamos torcer pelo Brasil juntinho, de frente, aquele telão com pipoca, refrigerante e tudo mais que a gente tem direito. Dia 24 também tem churrasco padrão, lembrando que é feriado municipal. É a modalidade pegue leve no Salão Paroquial, é da festa de São João Batista, então. Então a partir das 11h30 pode retirar. Os ingressos estão com os organizadores e com a paróquia. Tem espetos de 2 e 3 quilos de carne pura ou então de costela. E também tem maionese. Tem um almoço pronto para você e sua família. É só levar para casa e desfrutar aí desse momento bem bacana, né? Comemorar São João Batista, dia 24. Também a Associação dos Músicos Pratenses convida você para a Assembleia Extraordinária da AMP no Auditório da Casa da Cultura. Será na terça-feira, véspera do feriado, às 19h, com prestação de contas, eleições da nova diretoria e assuntos gerais. A AMP valorizando a música, os músicos e a cultura da nossa cidade. Inclusive, a Associação dos Músicos Pratenses também convida toda a comunidade para uma noite especial de celebração, música e confraternização, na próxima sexta-feira, dia 26, às 19h, no Grêmio Pratense, sede histórica. Tem um jantar de aniversário e posse da diretoria para a gestão 2026-2028. Será servido mesa de frios, ainda tem opções quentes aí, sobremesa e muito mais. Os ingressos antecipados você encontra no Point Nova Prata ou então com a Demar Viva. AMP valorizando a música e os músicos e a cultura da nossa comunidade. No sábado, dia 27, tem jantar dançante no Salão Paroquial, também a partir das 20h. É o auge aí da festa de São João Batista, tem animação de sangue gaudério, um cardápio para lá de especial. Então você pode adquirir seu ingresso adulto R$ 70,00, com os organizadores, os festeiros, com a paróquia. Dia 29, tem a palestra Desvendando a Reforma Tributária, seu empreendimento gastronômico ou turístico está preparado? Entenda na prática aí como as mudanças da reforma tributária irão impactar os setores gastronômicos de hotelaria e turismo. O encontro é conduzido aí pelo Roberto Pinheiro Rodrigues, que é contador há 38 anos, é consultor nas áreas de finança, custos, planejamento fiscal e tributário, consultor credenciado aí do Sebrae RS, desenvolvedor de metodologias fiscais e tributárias para o Sebrae de todo o país. Então é uma oportunidade para você esclarecer dúvidas, se atualizar e preparar aí o seu negócio para o novo cenário tributário. Então, dia 29 às 18h30, na sala VIP do Centro Empresarial Vicêncio Paludo. O evento é gratuito, mas as vagas são limitadas. Tem que se inscrever no Simpla aí. E no dia da palestra, se pede aí uma doação de 1 quilo de alimento não perecível ou um agasalho. É uma promoção da Confraria da Gastronomia, do Sebrae e da CDL de Nova Prata. Agora, 8h43, 17 minutinhos para as 9 da manhã. A temperatura aí em Nova Prata, neste momento, está em 8 graus, subiu mais um grau, e nós agradecemos os patrocinadores deste horário. 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
15: 8h44. 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
1: 8:55.
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0: Bom dia, amigos ouvintes da Rádio Prata Serra. Estamos de volta nesta quinta-feira, 18 de junho, e que bom ter a tua companhia para mais este momento de meditação, que tem como tema: Quem poderá me defender? Você fez do Senhor Deus o seu protetor e do Altíssimo o seu defensor. Salmo 91. Versículo 9. No seriado Chapolin Colorado, sempre que alguém pergunta: E agora, quem poderá me defender? O herói surge dizendo: Eu, o Chapolin Colorado, e livra a pessoa do perigo. Mas a vida real não é um seriado mexicano e nem sempre há um herói pronto para nos socorrer. No entanto, há um defensor que pode ser invocado em todos os momentos de angústia: Deus. O salmista declara: Você fez do Senhor Deus o seu protetor e do Altíssimo o seu defensor. No seriado, o Chapolin tenta proteger as pessoas de assaltantes e outros perigos, mas não pode garantir segurança total. Diferente disso, Deus, por meio de seu Filho Jesus, nos defende e nos dá a vitória completa sobre o maior inimigo, o diabo. Para nos defender da morte eterna, Jesus entregou sua vida, garantindo a vida eterna àqueles que confiam nele. O apóstolo João escreve: Meus filhinhos, escrevo isso a vocês para que não pequem. Porém, se alguém pecar, temos Jesus Cristo, que faz o que é correto. Ele nos defende diante do Pai. 1 João, capítulo 2, versículo 1. Mesmo sendo o nosso defensor, Jesus não promete uma vida sem dificuldades. Sua promessa de vida perfeita é na eternidade. E ele mesmo nos alerta: No mundo vocês vão sofrer, mas tenham coragem. Eu venci o mundo. Conforme João, capítulo 16, versículo 33. Se você estiver passando por provações e dificuldades, busque a Deus. Ele está ao seu lado em todos os momentos, pronto para defender você e lhe dar a certeza da vida eterna. Oremos. Senhor Deus, nas dificuldades da vida, seja o nosso defensor e fortalece-nos com a certeza da vida eterna em Cristo. Amém. Convido o amigo ouvinte para estar novamente conosco amanhã, sexta-feira, neste mesmo horário. E que o bondoso Deus abençoe e guarde a todos neste dia. Até lá.
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0: Este dia. Até lá.
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3: 9:01.
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0: volta com o Jornal da Manhã, nesta manhã de quinta-feira, dia 18 de junho de 2026. Agora 9 horas, 5 minutinhos. A temperatura em Nova Prata é de 9 graus, o sol surge lá fora. E já estamos ao vivo também pelo Facebook da Rádio Prata. Te convido a participar conosco no nosso terceiro horário, nossa sequência de entrevistas por aqui. 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Então seja muito bem-vindo, seja muito bem-vinda à nossa live, você também que começa a assistir o Jornal da Manhã nesse momento. Então, hoje vamos falar sobre saúde, novamente aqui, a saúde, o bem-estar na nossa programação. E o tema hoje é um assunto que mexe diretamente com a autoestima, a nossa saúde e a alegria de sorrir sem medo. Muitas pessoas sonham aí em realizar procedimentos dentários, implantes, mas a rotina corrida do dia a dia ou a falta de um momento dedicado aí exclusivamente para tirar dúvidas acabam adiando esse plano. E pensando nisso, temos a Oral Unique, que preparou uma ação especial nesta quinta e sexta-feira, um plantão de implantes, e para entender como é que vai funcionar essa mobilização, as tecnologias disponíveis, né, com essa clínica que é uma clínica premium, né, não só na nossa cidade, mas em todo o país. Nós vamos conversar hoje, então, com o diretor técnico da clínica, o responsável técnico também, diretor clínico, Dr. Marco Aurélio Lima. Bom dia, seja bem-vindo.
1: Bom dia, Sabrina. Bom dia, meus amigos ouvintes da Rádio Prata. Uma grande satisfação estar aqui mais uma vez conversando com todos vocês. Hoje estamos aqui com o Dr. Marcos também para trocar uma palavra sobre a nossa semana de implantes aqui na Oral Única da Nova Prata. E isso, Sabrina, nada mais é que uma forma de oportunizar o paciente que tem o sonho de ter seus dentes fixos novamente e mudar sua qualidade de vida através do seu sorriso, né? E como nós somos uma clínica de referência a nível nacional em implantes dentários, né, temos muitos pacientes aqui da cidade de Nova Prata e região, nós montamos dois dias especiais somente com avaliação, com condições exclusivas facilitadas para que todo mundo tenha acesso a uma odontologia premium, uma odontologia de ponta, né? E todos nós sabemos também da importância de ter uma saúde bucal em dia e o sorriso, né, Sabrina? Para nós conseguirmos trabalhar, se relacionar com as outras pessoas, fazer atividades, né, do dia a dia de uma forma muito mais tranquila.
0: Perfeito! Então, com a gente hoje também o Dr. Marcos Gaboardi. Seja muito bem-vindo.
2: Bom dia. Muito obrigado, primeiramente, por nos receberem aí. Né? Um bom dia a todos os ouvintes aí da rádio. É exatamente isso. É muito gratificante para nós poder anunciar isso aqui, poder trazer isso aqui. Uma das poucas clínicas, né, a nível Brasil aí, a fazer o plantão dos implantes dentários, né? Trazendo também, claro, todos os outros tipos de tratamentos dentro disso, mas a gente fica muito, muito feliz com todo esse contexto e saber que a gente conseguiu também atrelar isso justamente. Sim. Por ser uma clínica, né? Hoje, Sabrina, indicação, né? Não só em Nova Prata, né? Uma das clínicas que possui muita indicação a nível regional aqui, então pra gente é muito legal isso tudo.
0: Que bacana! O Dr. Marco já deu uma palhinha aí sobre o que é o plantão de implantes, então, né, gente? Mas eu gostaria que vocês nos explicassem aí o diferencial mesmo dessa ação, então, que são dias dedicados a esclarecimento de dúvidas e tudo mais.
1: Sabrina, hoje nós temos 80% dos nossos pacientes que vêm até nossa clínica são através de indicação de pacientes que já vieram até nós, né, viveram nossa experiência, realizaram seu tratamento odontológico. Então, isso é basicamente para convidar os novos pacientes, né, que nunca entraram na nossa clínica e têm o interesse de vir conhecer nossa estrutura, nossa equipe. Eu posso dizer para vocês que aqui nós temos tudo que há de melhor e mais tecnológico na odontologia. Nós temos raio-x panorâmico, nós temos tomografia, scanner intraoral, laboratório próprio. Temos profissionais, Sabrina, aqui, especialistas em todas as áreas da odontologia. Então, hoje o paciente pode vir até nós, fazer sua avaliação sem nenhum custo, né? Fazer um raio-x panorâmico, fazer uma tomografia. E aqui mesmo eu consigo passar as possibilidades de tratamento, né, para o paciente. E a gente consegue se adequar a qual que seria mais indicada, de acordo com a necessidade, de acordo com a condição. E o paciente resolve tudo aqui dentro, né? Não tem mais o paciente sair para outro lugar, fazer algum outro tipo de exame. Todos os exames necessários a gente realiza aqui dentro. Então, como hoje nós temos muita indicação de paciente, né? A gente bolou essa ideia de fazer essa semana de implantes, esse plantão de implantes, para convidar você que tem, né, alguma necessidade, tem interesse. Nós sabemos que a nossa vida, Sabrina, é bastante corrida, né? Tem trabalho, tem filho, tem escola. E a gente acaba...
0: Sempre adiando os cuidados com a saúde bucal, não é mesmo?
1: Sempre adiando. E normalmente as pessoas acabam priorizando filhos, os pais priorizando filhos, né? E acabam esquecendo do seu sorriso, né? Acabam esquecendo da sua qualidade de vida, da sua mastigação, da sua saúde, do modo geral. Então, esses dois dias... São dias que a gente já está aí planejando há 10, 15 dias para você que, né, que tem necessidade e que possa se organizar e vir até a nossa clínica fazer a sua avaliação. Né? Tenho certeza que aqui a gente vai encontrar maneiras de resolver o teu problema de uma forma muito mais tranquila do que tu imagina. Quebrar aquele tabu de odontologia que é caro, que é dolorido. Né? Hoje nós temos técnicas aqui na clínica que o tratamento fica muito confortável, o paciente não sente nada. E o que a gente mais escuta aqui diariamente é que se fosse como, né, se o paciente soubesse que fosse mais
0: teria
1: tranquilo,
0: feito antes.
1: Teria feito bem antes do seu tratamento. Isso é muito comum, a gente escuta praticamente todo dia. Porque hoje, como falei, todos os nossos profissionais aqui são especialistas. Então, nós temos um manejo, uma técnica diferente de tratar e de atender cada paciente de forma personalizada para que esse momento aqui conosco, né, sirva de um momento de melhoria e de conforto, né, ao mesmo tempo, né?
0: Muitas pessoas ainda têm medo, né, de fazer implantes por acharem que é um processo doloroso, muito demorado, né? Porque no início acontecia isso, mas hoje com a tecnologia da Oralunique, como, por exemplo, a sedação consciente, não é mesmo, doutor? E o planejamento digital, esse medo não faz mais sentido.
1: Exatamente, tecnologia e também profissional com capacidade de trabalhar.
0: Com,
1: né,
0: certeza.
1: Porque...
0: E existe, assim, alguma restrição de idade para quem precisa fazer um implante dentário? Quem usa prótese móvel, dentadura há muito tempo, também pode aproveitar um plantão aí para mudar de vida, não é mesmo?
1: Com certeza, né? Um trabalho que antes duraria um ano, né? Com duas, três cirurgias, enxerto, hoje a gente consegue devolver para os pacientes em 7 dias, né? Os dentes fixos. E já linkando o que tu falou, Sabrina, hoje não existe nenhuma contraindicação, né, para realizar os implantes dentários, né? Se o paciente possui muitos problemas sistêmicos, a gente senta junto, conversa, em contato com o médico, a gente dá uma manejada, com medicação, com prazo, enfim, a gente consegue se ajustar. Mas todos os pacientes, né, conseguem, né, têm a possibilidade de realizar seus implantes dentários. Hoje nós colocamos implantes paciente até 92 anos, doutor. Paciente com 92 anos...
0: Que maravilha, melhorando a qualidade de vida, mastigação, que talvez... Há anos aí não consegue comer uma carne, não é mesmo?
2: E assim, ó, puxando um parênteses aqui, isso pra gente também, a gente sempre fala, né? É uma pessoa que sempre desacreditou, muitas vezes, né, da odontologia, sim, porque não tinha mais esperança em poder realizar, poder conseguir fazer esse procedimento. E a gente sabia, né, no dia a dia, o quanto sofria, o quanto era difícil poder comer, poder se alimentar. E a gente sabe o quanto isso impacta e a gente conseguir realizar isso para a pessoa. Não é só um sorriso, sem dúvida, é o dia inteiro podendo comer, podendo voltar a viver de uma maneira normal e tranquila, né? Então,
0: sim. Isso é qualidade de vida, né, gente? Você poder não só se alimentar, né, que é essencial aí, poder se alimentar bem, né, digerir bem os alimentos, mas também poder sorrir, né, com tranquilidade, poder fazer aquele passeio lá sem medo, né, sem ter que levar toda aquela carga por causa do uso da dentadura, da prótese, tudo isso. As pessoas às vezes ficavam inseguras, né, em sair, exatamente, de casa, em viajar, em fazer. Hoje, com os implantes dentários, é vida nova.
1: Viu, Sabrina, tu sabe o que mais me chamou a atenção nesse caso desse paciente é que foram os filhos que trouxeram ele pra
2: legal
1: cá. Então, a gente vê...
0: 93 anos.
1: É, 92.
0: 92. Uma idade, uma história de vida incrível, certamente.
1: A gente vê o contexto que, hoje em dia, ainda tem pessoas que têm a restrição de levar o pai ou a mãe, porque tem uma certa idade, né, para realizar um procedimento, visando riscos, visando gasto, visando até mesmo pouco tempo de vida, né? Então, nessa ideia nesse caso que o paciente vê através dos filhos, a gente vê todo um contexto de carinho, de amor pelo
0: cuidado.
1: Pai.
0: Cuidado.
1: Né? Porque um dia o pai com certeza teve que utilizar muito tempo, né, de suor, de trabalho para estudar.
0: De abrir mão até de cuidar do sorriso,
1: cuidar
0: né?
1: da família, cuidar dos filhos, adquirir patrimônio, enfim, faculdade, família, casa. E hoje o reflexo, né, dos filhos se importando com os pais, né? Paciente com 92 anos, ele não estava mais conseguindo usar prótese, ele não estava conseguindo mais comer. E era uma pessoa muito saudável, caminhava normalmente, tinha
0: tava
1: pouco...
0: Estava machucando, talvez, né?
1: Não conseguia triturar o alimento.
0: É o que mais acontece, eu acho,
1: ele
0: né,
1: estava engolindo inteiro. Então, estava causando dor de estômago e demais, né, problemas. Aí, os filhos trouxeram o paciente até a nossa clínica e aqui a gente conseguiu realizar os implantes nele, né? Ele falou, doutor, não sei quanto tempo vou viver, ele falou. Mas quero viver, quero comer bem até o último dia da minha vida. E tá hoje com os implantes ali, com a prótese instalada, comendo bem.
0: Vindo, feliz vindo, da vida!
1: Vindo fazendo as revisões mensais, semestrais, aí chega na calçada e começa a dar risada já. Antes de entrar na clínica já.
0: Mostrando o sorrisão.
1: Tu vê que o sorriso, os dentes, né, ele muda a vida das pessoas como um todo, né? Tu passa a trabalhar melhor, tu passa a se relacionar melhor, tu passa a ter mais prazer de viver. Como tu falou... segurança de passear, de ir numa festa de comunidade, de comer. Então, o sorriso é muito mais do que dentes, do que implantes, do que uma prótese, né? Ele é uma mudança de vida de uma forma geral, né?
0: E para quem está nos ouvindo agora e percebeu que essa é a oportunidade perfeita aí para voltar a sorrir e mastigar com segurança, o que que precisa fazer aí para participar do plantão de implantes? Tem que agendar horário? Como é que é?
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0: Perfeito, doutor. Quer trazer a gama aí de profissionais que atuam na clínica, né? Para as pessoas saberem também que são muitos profissionais. E o que vale ressaltar também, gente, que a avaliação não tem custo algum, né? Avaliação aí, você faz os exames, já sai aí com diagnóstico, prognóstico de tudo que precisa, não é mesmo, doutor?
1: Exatamente. Hoje o paciente vem até nós, como eu falei, ele faz tomografia, ele faz raio-x panorâmico sem nenhum custo, avaliação sem nenhum custo, né? E ali eu disponibilizo formas, N maneiras de resolver o problema, né? De acordo com a necessidade, iniciando pela prioridade. Ah, não vou no dentista porque eu quero arrumar um dente e ele vai me achar 10 coisas para fazer. Não tem problema, vou te passar as 10 coisas para fazer, a gente começa pelo teu dente, né? E aí, pelo menos você sai dali sabendo que tem outras coisas, você consegue se organizar e voltar e aos poucos, né? A gente vai colocando tudo em dia, né? Eu sou especialista em prótese, né? Nós temos a doutora Eduarda, que é especialista em prótese também. Tem outra doutora Eduarda, que faz parte de tratamento de canal clínico geral. Tem o doutor Fabrício, doutora Morgana, que faz ortodontia. Doutor Nilson, que é implanto, dentista. Doutor Gustavo, que é o nosso médico anestesista. Então, a gente tem aí 5 dentistas e um médico que fazem parte da nossa equipe.
0: E o doutor Marcos.
1: E o doutor Marcos.
2: Isso aí. Também estamos aí, sempre à disposição aí de todos os nossos pacientes para atender com muito carinho, muita dedicação e sem dúvida nenhuma.
0: Perfeito, gente. 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Quero agradecer demais a participação e deixar espaço para fazer as considerações finais.
1: Bom, se você sofreu no passado, né, com odontologia, eu venho aqui convidar vocês para virem até nós, conhecer, né, nossa maneira de trabalhar, o nosso atendimento aqui. Tenho certeza que vocês vão se sentir em casa. Hoje, temos técnicas para resolver qualquer tipo de caso, né? Então, se alguém te falou que você precisa de enxerto, que você não pode botar implante, por N problemas, venha conversar comigo, venha escutar aqui a nossa maneira, nosso método de trabalho. Aqui na clínica, todos os pacientes que vêm até nós, todos eles, né, saem com tratamento realizado, né? Então, não existe mais aquele mito de você não pode, você não... contraindicação. Posso dizer que nós resolvemos todos os casos aqui dentro da nossa estrutura. E hoje você pode realizar o procedimento dormindo, você pode realizar seus implantes sem sentir nada de dor. 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
0: Que maravilha! Então, não esqueça, né? Aproveite essa oportunidade. Quem sabe você dá uma guinada na sua vida aí ainda esse ano, né? Ainda antes do final do ano, das festas, de tudo mais.
1: Dá tempo, né?
0: Dá tempo.
1: Todo mundo acaba deixando mais perto pro final do ano, mas a gente se organizando com antecedência, acredito que as coisas ficam muito mais claras e fáceis pro paciente e para todo mundo, pra gente conseguir realizar o trabalho da forma mais correta possível.
0: Perfeito, muito obrigada a você que participou conosco, um grande abraço, Renato Roncato com a gente também, um grande abraço aí, obrigado a você que está conosco. E lembrando que a nossa live fica salva no Facebook da Rádio Prata, você pode disparar outras pessoas aí. E atenção, você que é aposentado, pensionista do INSS também, ó, já recebeu o 10º, né? Quem sabe investe aí na saúde da sua boca, que bacana que seria, não é mesmo, gente? Então, aproveite o plantão de implantes da Oral Unique. 9h22, nós vamos para um breve intervalo, já voltamos com informações para você. Antes disso, gente, tem o Jonas da Ubermag no ar. Bom dia, Jonas.
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4: Olá, estamos de volta com o Jornal da Manhã, nesta manhã de quinta-feira, dia 18 de junho de 2026. Agora 9 horas, 30 minutos, 10 graus a temperatura em Nova Prata. Já convido você, querido ouvinte, a participar conosco. Estamos ao vivo pela live do Facebook da Rádio Prata, recebendo o pessoal da campanha do Agasalho 2026. 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Então, recebo hoje nos estúdios da Rádio Prata o pessoal do nosso comércio aqui de Nova Prata, então as entidades aí, o Sindi Lojas, SIC, CDL. Então, quero dar as boas-vindas ao Ariovaldo Ribeiro, da Sindi Lojas. Seja bem-vindo, Ariovaldo.
5: Bom dia, Sabrina. Bom dia, rádios ouvintes da Rádio Prata. Estamos felizes por estarmos novamente aqui, falando de uma das ações que a gente está em parceria com CDL e SIC.
4: Perfeito. Também, então, a Rosângela Hassi, da CDL. Seja bem-vinda.
6: Bom dia, Sabrina. Bom dia, ouvintes da Rádio Prata Serra. Obrigada pelo convite, por estarmos aqui conversando sobre essa campanha que é muito importante para quem realmente necessita.
4: E também Ana Maria Rico, da SIC. Seja bem-vinda.
7: Bom dia, Sabrina. Bom dia, ouvintes da Rádio Prata Serra. E estamos aqui mais uma vez para falar de uma campanha em conjunto aqui com as três entidades.
4: Perfeito! Então, a campanha do Agasalho aí, Sindi Lojas, CDL e SIC. Ariovaldo, conta pra gente um pouquinho sobre essa campanha, né, que acontece já há vários anos, nessa super parceria e a edição 2026, então. Lembrando, né, que a doação das pessoas sempre faz a diferença.
5: Exato. Isso aí. Sabrina, assim, ó, a campanha a gente já há vários anos, o Sindi Lojas, como a campanha é uma campanha estadual que vem da federação, da FEComércio, o Sindi Lojas de Nova Prata, ele é um dos realizadores. Então, nós temos sempre essa preocupação de a gente poder tentar fazer uma campanha maior. E para uma campanha ser maior, a gente precisa unir forças. Então, a gente une forças com as entidades, as maiores entidades aqui, que elas estão ali junto com nós, que é a SIC e a CDL. Então, aí a gente sentou, conversou, ó, vamos trabalhar, vamos fazer junto. E essa campanha, já, graças a Deus, há muitos anos, ela está sendo um sucesso. A gente está trabalhando, fazendo, ajudando na divulgação, a gente está recebendo os donativos. E aí, em seguida, a gente faz a distribuição.
4: E ela inicia sempre no mês de maio, né? E vai aí até finalzinho de junho, que é o pico aí do início do nosso inverno, né? Nós já tivemos uma amostra disso. Então, as frentes frias estão entrando no estado, né? Desde a semana passada começou uma friaca bem doida.
5: É, ela começou no dia 4 de maio e ela tem o término agora previsto para o dia 30 de junho. Então, a gente pede para quem ainda não fez a doação que ainda está em tempo, para que a gente possa pegar e fazer em seguida a distribuição desses donativos recebidos.
4: Perfeito. Então, vamos fazer uma apresentação aí dessa campanha, como é que é, que donativos estão recebendo, os pontos de coleta, né? E sempre lembrar também o estado, né, das doações e tudo mais.
7: É, o ponto de coleta, então, é no Centro Empresarial. As pessoas podem chegar lá, tem uma caixa ali na frente ali do restaurante, então podem ir colocando tanto roupas, né, quanto a caixinha de leite, né, que também tem o leite também. E aí depois a gente vai contar essas roupas, essas peças, os litros de leite, e a gente vai escolher, né, Ariovaldo e Rosângela, a gente escolhe uma entidade a qual necessita. A gente entra em contato com várias entidades do município que trabalha com idosos, com a própria liga, né, com pessoas com câncer, com crianças, e ver qual que está necessitando, porque roupas pode ser, né, de adulto, de criança, agasalhos que não utilizam mais, mas com bom estado, lembrando sempre disso,
4: cobertores,
7: né? Cobertores, isso é bem, né? Até vamos aproveitar que dia 24 é feriado, dar uma olhadinha lá no guarda-roupa, né? Ver o que serve.
4: Quem tá com falta de tempo para mexer, né?
7: Tem um feriado, e escolher algumas roupas, né, em bom estado para doar, né? Até porque a gente recebe muitas pessoas de fora também, né?
4: Exatamente, isso é muito importante, né? Migrantes.
7: Isso.
4: Que vêm aí não tão preparados,
7: estão preparados para esse frio todo, né? Então, a gente conta com a participação de toda a comunidade, dos empresários e toda a comunidade em geral, né? Que pode deixar lá no Centro Empresarial.
4: E, no geral, essa campanha é sempre um sucesso, não é mesmo?
6: Sim. O tema da campanha desse ano é: sua doação faz a diferença. Quem tem frio também tem fome. Então, é um apelo justamente pela questão de a gente estar pedindo também leite. Então, a gente pede agasalhos, cobertores, mas que estejam em bom estado. Não é aquela coisa que você não usaria mais, mas aquela coisa que não te serve mais e que esteja em bom estado, que tu possa repassar um terceiro.
4: É, aquela coisa do desuso, cansou de usar, enjoou, né? Ficou lá no guarda-roupa, o inverno passado não usou, não vai mais usar nesse, e pode aquecer aí o inverno de alguém, não é mesmo?
5: É uma coisa que a minha esposa sempre diz. A gente acaba, nós, homens, a gente tem um certo... A gente acaba não querendo tirar o que a gente tem de roupa ali, deixa ficar no roupeiro ali. A minha esposa, ela sempre diz, se tu não usou no ano passado, tu não vai usar.
4: Não usa, não.
5: Então, vamos passar.
4: E vamos circular, né, gente? Circular energia, abrir espaço aí para coisas novas dentro de casa também. E muitas pessoas podem estar precisando exatamente disso. Agora o Ariovaldo tocou num ponto importante. Os homens geralmente doam menos. Por quê? Também compram menos, né, Ariovaldo? Compram menos e tem mais esse apego aí com algumas peças. Então, sempre acaba faltando bastante roupa masculina, né? E infantil também, porque as crianças estragam bastante roupa. Então, fica um apelo maior também para esses públicos, né?
5: É, nós até, alguns dos donativos que chegaram, a gente já deu uma olhada por cima, e muito pouca roupa masculina e pouca roupa infantil também. É bem, você colocou bem isso. E a gente sabe que tem uma necessidade, principalmente para a parte infantil, né? Então, quem tiver ali, tem a criança que já cresceu e tá ali aquela roupinha ali que não vai ser mais usada, passe para alguém, que alguém com certeza vai ter aquela pessoa que está precisando e que ela vai ficar muito feliz e agradecida, né?
4: E cobertores também, né? Geralmente a gente tem em casa sempre muito mais do que precisa, não é mesmo?
7: Cobertores, toucas, né? As meias, né?
4: Isso, esses artigos de inverno aí, né? Então, não custa você dar uma vasculhada lá, tirar alguma coisa do seu acervo, né? Porque a doação, o verdadeiro sentido dela, né? É isso, né? Tirar um pouquinho da gente para dar para o outro e não o que é o que a gente não precisa, né?
5: Isso mesmo.
6: Isso aí.
4: Perfeito. Então, cobertores também, né, gente? Calçados. Como é que é o esquema? Também aceita também. Calçados?
6: Também aceita.
4: Uhum. Calçados. E daí lembra de levar um litro de leite aí para ajudar na sua doação, né? Qualquer peça é bem-vinda.
5: Exato. Isso é uma coisa.
6: Desde que esteja em bom estado.
4: E também não vou levar roupa suja, né?
5: Eu estava vendo ontem de meio-dia no Jornal do Almoço, a TV, e eles até colocaram um modelo. Usando roupas que muito receberam nos donativos. E tinha roupas sujas, muito sujas. E eles disseram que eles colocaram justamente o modelo para usar, botar essa roupa, para ver o que tipo de roupa que as pessoas estão colocando. Então, assim, rasgada. Então, não, tem que ter esse cuidado. O que não dá para doar, não doa. Né? Daí descarta de uma outra forma, mas enfim. Mas para doação, as pessoas elas já estão carentes, necessitadas de uma roupa que elas possam usar e conseguir sair de casa... tá bem agasalhado. Agora, entregar uma roupa suja ou rasgada, isso é intrigante isso, né? Então, o que a gente pede é uma campanha séria, uma campanha onde vai levar essas doações para pessoas que estão necessitadas, estão precisando. Então, o pedido é, dê uma olhada antes ali, e como a Ana Maria falou, feriado tá aí dia 24, dá para tirar um tempinho ali, dar uma olhada, é coisa rápida, mas olha, ó, isso que não me serve, vamos passar. Acho que é bem importante isso.
4: Isso mesmo, porque às vezes também, né, gente, eu dou uma engordadinha. Não. Eu não lembrei no momento, mas vale também falar sobre a roupa dos mais gordinhos, né? Que também é difícil de encontrar. E tem bastante pessoas um pouquinho acima do peso que precisam, né?
5: Exato. É importante, porque tem muita gente que acaba guardando ali e nem lembra mais que tem aquela roupa lá de tanto tempo que ficou. Então,
4: principalmente casaco, né?
5: É.
4: E é o principal agasalho desse inverno, então, né?
5: Então, quem puder, colabore, com certeza vai fazer bem para o coração, si próprio, e também para quem vai estar recebendo.
4: Que maravilha, o importante, né? Vai ficar na nossa cidade aí as doações realmente para quem importa.
5: Isso, lá nos primeiros anos que o Cine de Lojas tinha entrado na campanha do agasalho, todos os donativos eram encaminhados tudo para a central, para Porto Alegre, e daí eles faziam a distribuição. E aí os sindicatos, eles solicitaram para a FEComércio de que a gente ajudava na campanha, a campanha é estadual, mas que ficasse tudo para o município. E eles aceitaram e acharam, porque até nós tínhamos que pegar, encaminhar para lá, e depois
4: voltava.
5: Eles faziam uma triagem toda e devolviam. Então a gente já pega, já recebe ali, entrega para as entidades elas fazem a triagem, porque elas já sabem, aqueles lá estão precisando disso, aquilo. Então, eles já fazem tudo, já deixam tudo prontinho e fazem a distribuição. Então, é bem importante isso, a gente poder deixar todo esse donativo. O município doou, as pessoas doaram, então é bom ficar aqui, é local.
4: Perfeito, quero agradecer demais a presença de vocês, né, em trazer aí para a nossa comunidade essa importante campanha, então, que vai até o finalzinho do mês, certo? Então, as doações... Vamos ressaltar aí, né, os pontos de coleta e tudo mais. Então, deixo espaço para fazerem as considerações finais, né, e para fazer mais um chamado para a comunidade.
7: Tá, então, ponto de coleta, Centro Empresarial Vicente Paludo, bem ali na entradinha do lado do restaurante, né. Quem vai ali, né, também no restaurante almoçar, pode já levar a sua doação. Fica o convite para toda a comunidade, para os empresários. As empresas também podem, né, enfim, convidar os colaboradores também para estar ajudando, né, nessa campanha. E lembrando, né, Ariovaldo, que as entidades, a gente vai entrar em contato com essas entidades.
5: Sim,
7: né?
5: Nós
7: então,
5: entramos em contato.
7: Depois que a gente recebe toda essa doação, a gente conta, né, a quantidade de peças que o Ariovaldo...
5: Nós temos que, né, prestar conta com a FEComércio,
7: de
5: que a campanha foi feita e tudo que foi recebido. Então a gente vai estar... depois entrando em contato com as entidades para poder dizer...
7: E realmente para aquela que precisa,
5: isso,
7: né? E se tiver, assim, alguma coisa que não é necessário, assim, que para a entidade, a gente encaminha depois para a Secretaria de Assistência.
4: Isso.
7: Né? Mas vai para um destino correto.
5: Isso aí. Então, nós queremos agradecer, né? E eu agradeço em nome do Cine de Lojas, as meninas também estão aqui. E eu agradeço essa parceria sempre, CDL... e a Rádio Prata, que sempre nos dá esse espaço e que é muito importante para nós podermos divulgar e chegar lá na casa das pessoas e que eles, escutando, eles entendendo de que tem uma campanha séria, uma campanha que ela está ajudando e que as entidades estão trabalhando e tentando fazer alguma coisa importante para que a gente possa deixar para a nossa comunidade. Então, a gente conta com o apoio de quem puder estar fazendo essa doação. É importante. Então, é bom para nós, das entidades. É bom para você, o seu coração, estar fazendo essa doação. E para as pessoas que vão estar recebendo. Então, nosso muito obrigado. E desejar, lembrem, dia 24, feriado. Lembrando que a Ana botou esse aí. E é verdade. Dia 24, a gente tem esse tempinho para a gente poder procurar ali. Uns 15 minutinhos, a gente com certeza
7: vai encontrar. Dá uma organizada no roupeiro.
5: Isso. Você chegando lá no centro empresarial, você vai ver a caixa. Muitas vezes, a caixa vazia. Porque a gente está recolhendo. É uma caixa pequena, então a gente já coloca. Tem lá na nossa sala, lá a gente está colocando tudo ali para depois fazer a separação. Então, obrigado.
6: Então, gostaria de agradecer em primeiro lugar a parceria do Sindi Lojas, que sempre nos convida para participar, não só dessa campanha, mas as três entidades fazem parcerias em muitas outras campanhas, muitos outros cursos, treinamentos. Então, as três entidades sempre procuram trabalhar juntas para que a sociedade veja que sim, são três entidades, mas no final é a mesma ideia, o mesmo propósito, que é trazer os benefícios para os nossos associados e para a população. Gostaria também de agradecer a todos que já fizeram a doação e solicitar que quem ainda não teve tempo, que separe no dia 24 e que entregue lá no prédio do Vicêncio Paludo, que é onde tem as três entidades localizadas também. Gostaria de agradecer o convite, Sabrina, e desejar um bom dia para todos.
4: Muito bem, então você acompanhou aí a nossa conversa, né, com as três entidades do comércio aqui da indústria de Nova Prata, Sindi Lojas, SIC CDL, sobre a campanha do Agasalho 2026. Faça a sua parte, doe, dispare essa mensagem aí para outras pessoas. A nossa live fica salva no Facebook da Rádio Prata e aí mais gente pode fazer o bem também. 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
9: 9h46.
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4: Olá, estamos de volta com o Jornal da Manhã, agora 9h50, 10 para as 10 da manhã. A temperatura em Nova Prata é de 11 graus nesse momento, predomina o sol por aqui, ele deve ficar aí ao longo do dia. 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E agora temos um recado para você que sofre com dor. Tenho forte dor.
19: Muito bom dia, ouvintes. Um prazer imenso participar novamente com vocês por aqui. E hoje a nossa fala está um pouco diferente. Nós temos aqui um testemunho, né, de uma senhora que tem feito uso do Fortidor. Ela que me relatou que já tem sérios problemas no joelho e também dores nas costas, e vai falar um pouquinho para nós qual que é a sua experiência sobre o Fortidor. Muito bom dia, dona Leonilda, é um prazer poder estar aqui falando com a senhora, e nós gostaríamos que a senhora falasse para nós, né, qual foi a experiência que a senhora teve e quais são as dores também que a senhora tem sentido, né, e o Fortidor tem auxiliado a senhora.
20: Bom dia, as minhas dores são bastante fortes e o Fortidor foi um remédio muito maravilhoso para mim, que hoje, graças a Deus, estou super bem, estou bem melhor. 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
19: A senhora relatou para mim ali também, antes, dona Leonilda, que a senhora sentia dores nas costas também, né? Muitas vezes essas dores nas costas podem estar relacionadas, sim, a alguma inflamação, alguma lesão na coluna. Tanto é que a senhora disse, né, que eram dores que vinha de muito tempo já atrás, e a senhora já tinha tentado de tudo, né? Inclusive uma ressonância a senhora fez no joelho também, e o Fortidor trouxe o alívio das suas dores. Qual era as dores nas costas que a senhora tinha, dona Leonilda?
20: 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As minhas dores já foram embora. 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
19: Muito bem. Estamos aqui com a dona Leonilda. Muito obrigado, dona Leonilda, pela sua atenção, né? 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Então, para você que sofre com dores nas costas, dores no joelho, né? 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Muito obrigado, nossos ouvintes. Obrigado também aqui pelo espaço e até uma próxima oportunidade.
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21: 9:53.
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Olá, muito bom dia para você que está na sintonia aqui da Rádio Prata Serra 91.5 FM. Está iniciando agora, hoje, quinta-feira, dia 18 de junho, a primeira edição do seu correspondente Rádio Prata, do oferecimento Oral Unique Clínica de Odontologia. Trump e presidente do Irã assinam um acordo de paz que já está em vigor. O acordo de paz na Guerra do Oriente Médio foi assinado pelos Estados Unidos e pelo Irã na quarta-feira e já está em vigor, confirmaram os governos dos dois países. O documento foi assinado pelo presidente Donald Trump e também o presidente do Irã. Segundo uma autoridade ouvida pela agência Reuters, o documento já havia sido assinado digitalmente no domingo pelo vice-presidente dos Estados Unidos e pelo presidente do parlamento iraniano. Segundo a fonte, Trump foi testemunha da assinatura na ocasião. Na quarta-feira, a Casa Branca e o governo do Irã informaram que o documento foi oficialmente assinado pelos presidentes sobre dois países. Trump assinou pessoalmente uma cópia durante um jantar com o presidente francês no Palácio Versalhes. A mídia iraniana também divulgou uma foto com o documento assinado. Segundo o site, os dois países decidiram adiantar a assinatura formal para acelerar a implementação do acordo e a reabertura do Estreito de Hormuz. Inicialmente, a formalização estava prevista para ocorrer em uma cerimônia presencial em Genebra, na Suíça, na sexta-feira, dia 19. Ainda não está claro se o evento ainda ocorrerá. O documento tem 14 pontos e foi divulgado pelos Estados Unidos e pelo Irã na quarta-feira. O memorando inclui uma foto com o documento assinado. Segundo o site, os dois países decidiram adiantar a assinatura formal para acelerar a implementação do acordo e a reabertura do Estreito de Hormuz. Inicialmente, a formalização estava prevista para ocorrer em uma cerimônia presencial em Genebra, na Suíça, na sexta-feira, dia 19. Ainda não

contra o país e uma compensação financeira ao governo iraniano. Segundo o porta-voz do Ministério das Relações Exteriores do Irã, o período de 60 dias para a negociação sobre o programa nuclear iraniano começa na quarta-feira. Senado aprova acordo de livre comércio entre Mercosul e o EFTA. O Senado Federal aprovou na quarta-feira o projeto de decreto do Legislativo, que trata do acordo de livre comércio assinado entre os países do Mercado Comum do Sul e da Associação Europeia de Livre Comércio. O texto agora segue para promulgação. Na prática, o acordo prevê a liberalização da tarifária dos setores industrial e agrícola, levando em consideração as especialidades de cada mercado, tanto na América do Sul quanto na região centro-norte da Europa, para a Islândia e também Noruega e Suíça. Sobre a relatoria do senador Nelsinho Trad, o PDL 50-0 de 2026 foi incluído como item extra-pauta na sessão plenária desta quarta-feira e foi votado de maneira simbólica, sem o registro nominal de votos. O texto foi aprovado nos mesmos moldes pela Câmara dos Deputados na semana passada. O relator celebrou a aprovação do acordo e disse que a ideia é diversificar os mercados para os produtores brasileiros em meio a uma instabilidade geopolítica. Ampliar mercados deixou de ser uma opção e passou a ser uma necessidade. O acordo aproxima o Brasil das economias altamente desenvolvidas, amplia oportunidades para os nossos exportadores e fortalece a posição do Mercosul no comércio internacional. Os dois blocos se beneficiarão do tratado, concluído em julho de 2025, com melhorias no acesso aos mercados para mais de 97% de suas exportações. Juntos, o Mercosul e o EFTA formam um mercado de 290 milhões de consumidores e um PIB em 2024 de 4,3 trilhões de reais. Aeroporto de Porto Alegre terá novos voos internacionais e nacionais neste inverno. Veja os destinos. Os gaúchos terão novas opções de voos nacionais e internacionais a partir do Aeroporto Internacional Salgado Filho em Porto Alegre. Entre o final de julho e o início de julho, haverá inclusão de novas rotas e o reforço de algumas já habituais na capital, segundo a administradora do terminal. A empresa projeta movimentação de aproximadamente 2 milhões de passageiros no Salgado Filho entre junho e agosto, cerca de 70 mil a mais do que no mesmo período de 2025 e cerca de 15 mil voos. O aumento no número de voos e destinos amplia a possibilidade de conexão e proporciona mais conveniência aos passageiros. Essa expansão é resultado do trabalho conjunto entre a concessionária e essa expansão é resultado do trabalho que reconhecem o aeroporto de Porto Alegre como importante porta de entrada para o Brasil e um elo estratégico de conexão entre diferentes países, observa Pedro Navega, gerente de aviação comercial. A reportagem contatou as companhias aéreas que operam na capital para obter o detalhamento de dias e horários das partidas e chegadas das rotas citadas e o espaço permanece aberto também para atualização. Trump diz que conversou com Lula no G7, chama Brasil de país politicamente difícil e confunde filhos de Bolsonaro. O presidente dos Estados Unidos, Donald Trump, afirmou na quarta-feira que conversou com o presidente Lula durante a cúpula do G7 e chamou o Brasil de um país politicamente difícil. O presidente dos Estados Unidos foi questionado sobre a interação com Lula pela repórter Bianca durante uma entrevista à imprensa na cúpula de Evian, na França. Perguntado se conversou com Lula sobre o novo tarifaço contra o Brasil e sobre a designação do primeiro comando da capital, PCC, e do Comando Vermelho como grupos terroristas, Trump confirmou apenas que conversou com o presidente brasileiro. Na sequência, Trump criticou o Brasil, tornou-se um país um pouco complicado. Politicamente, tem sido um pouco perigoso politicamente. O presidente dos Estados Unidos conseguiu, comentando as eleições do Brasil, e pareceu confundir os filhos do Bolsonaro, Flávio e Eduardo Bolsonaro. Depois, Trump apareceu em um paralelo entre os processos eleitorais no Brasil e nos Estados Unidos. Eles, Brasil, jogam duro, mas ninguém joga mais duro do que os Estados Unidos. Nossas eleições são totalmente roubadas, disse. A confusão de Trump entre os filhos de Bolsonaro ocorre um dia depois de a primeira turma do Supremo Tribunal Federal condenar o deputado cassado Eduardo Bolsonaro por tentativa de

0: interferir no julgamento de pai na trama golpista. Eduardo foi condenado a 4 anos e 2 meses de prisão. Eduardo, no entanto, não foi preso. A condenação dele ainda transitou em julgado, uma vez que ainda precisa ser publicada e que cabem recursos. Após essa fase, será declarado o chamado trânsito em julgado. A partir deste momento, não caberão mais recursos. E a Justiça vai decretar o início do cumprimento da pena do ex-deputado, que hoje vive nos Estados Unidos. Além disso, Eduardo não é pré-candidato à presidência, mas sim o seu irmão, Flávio Bolsonaro, que não responde a processo. Brasileiro inscrito em audiência nos Estados Unidos defenderá o PIX. O professor de economia da Fundação Getúlio Vargas de São Paulo, Gustavo Pessoa, é o único brasileiro inscrito para participar da audiência pública no escritório do representante de comércio dos Estados Unidos, marcada para o dia 6 de julho, em Washington. A sessão integra a investigação comercial aberta pelo governo americano e pode influenciar a decisão sobre tarifas adicionais a produtos brasileiros. Entre os temas analisados estão o desmatamento ilegal, a pirataria, a aplicação de leis anticorrupção e o PIX, que ganhou destaques no processo após os Estados Unidos apontarem supostas vantagens competitivas para o sistema brasileiro de pagamentos instantâneos. Na quarta-feira, em entrevista ao Radar News, Gustavo Pessoa afirmou que pretende apresentar uma visão técnica sobre o funcionamento do PIX e seu papel no sistema financeiro brasileiro. A acusação dos Estados Unidos é rejeitada pelo governo brasileiro, pelo Banco Central e por entidades do setor financeiro, como a Federação Brasileira de Bancos, a FEBRABAN, que classificou o PIX como um sistema aberto, não discriminatório e acessível às instituições nacionais e estrangeiras. Na avaliação de Gustavo Pessoa, a tecnologia brasileira deveria ser vista pelos norte-americanos como uma inovação positiva. Os Estados Unidos teriam que ver com bons olhos essa tecnologia, não nos receios de concorrência ou coisa assim, afirmou ele. Presidente Lula diz no G7 que nunca foi esquerdista e sugere urna brasileira à ONU. O presidente Luiz Inácio Lula da Silva afirmou em conversa informal na quarta-feira, durante a chegada para a reunião do G7 na França, que nunca foi um esquerdista e defendeu que a Organização das Nações Unidas adote um modelo brasileiro de votação eletrônica. As declarações ocorrem enquanto Lula falava com o primeiro-ministro da Alemanha e com a diretora-geral do Fundo Monetário Internacional. Embora a conversa fosse reservada, a transmissão da chegada dos líderes captou o áudio em segundo plano. Na conversa, o presidente fez uma avaliação sobre a alternância de governos de direita e de esquerda nas principais economias ocidentais e disse que a direita permaneceu mais tempo no poder. Ao concluir o raciocínio, afirmou que isso prova que o mundo não é de esquerda e declarou: o mundo é do caminho do meio, essa é a verdade. Então ela disse: mas quando você foi presidente pela primeira vez, todo mundo esperava que você fosse um esquerdista e você não foi. Lula respondeu contando uma história sobre não ter conseguido ir à Rússia nos anos 1980. Ele fez uma viagem à Europa, engariando solidariedade e passou a ser tratado como anticomunista. Antes de tratar de política, Lula explicou passo a passo como funciona a votação no Brasil, da identificação do eleitor, a escolha dos candidatos e as restrições nos dias da eleição. Continuem com a programação da Rádio Prata Serra aqui no programa Jornal da Manhã. A segunda edição do seu correspondente vai ao ar hoje, às 16 horas, no apoio de Oral Unique Clínica de Odontologia. 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
2: 10 horas e 10 minutos.
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2: Olá, estamos de volta com o Jornal da Manhã, agora 10h16 do dia 18 de junho de 2026, 12 graus. A temperatura em Nova Prata, nós seguimos por aqui, nesse nosso último horário, com o apoio de Mercadão dos Óculos, Super Cassol, Use Sua Audição, Unicred, Lojas Becker e Service Contabilidade. E vamos trazendo um pouquinho de informação para você. O Banco Central, o Comitê de Política Monetária do Banco Central, o Copom, decidiu ontem reduzir a taxa básica de juros da economia, a Selic, em 0,25 ponto percentual, de 14,5 para 14,25 ao ano. A decisão foi tomada de forma unânime pelo comitê. A maior parte dos analistas do mercado financeiro já projetava, na semana passada, um novo corte de juros pelo Banco Central nesta quarta-feira. Após o anúncio do fechamento de um acordo de paz entre Estados Unidos e Irã, na noite do domingo, a expectativa de uma nova redução da taxa básica da economia se consolidou, então. A maioria do mercado projetou o corte de 0,25 ponto percentual para 14,25% ao ano, o que se confirmou. É a terceira redução seguida no juro, que já era aí estimada pelos economistas. E agora nós vamos ao encontro do deputado Gustavo Vitorino.
3: Meus amigos, enquanto o caso Master parece que ocupa as principais manchetes do país numa tentativa de dissimular a real situação econômica do Brasil, vivemos momentos de absoluta tensão. O caso Master, definitivamente, virou uma plataforma eleitoral. Lula e o PT, responsáveis por grande parte dos problemas do Banco Master, hoje tentam jogar na direita. A famosa gravação do Flávio cobrando Vorcaro sobre o financiamento do filme de Jair Bolsonaro está sendo amplificada de tal forma a tentar esconder a realidade. O escândalo do Banco Master aconteceu e estourou no governo Lula, exatamente pelas facilidades fornecidas, pela leniência na fiscalização, enfim, pela corrupção generalizada que tomou conta de Brasília. Na contrapartida disso, vemos a economia brasileira sendo esfacelada pelas bondades e a irresponsabilidade de um presidente que, para tentar ganhar a eleição, está destruindo, literalmente, o bolso do cidadão. Essas renegociações de dívidas, proporcionando mais uma vez aos bancos lucros astronômicos, assim como também a tentativa desesperada de segurar o caixa do governo federal, já comprometido por muito tempo, faz com que o próprio projeto estabelecido para o Brasil como um plano econômico de equilíbrio das finanças vire uma verdadeira piada. Piada também em que se transformou a Suprema Corte Brasileira. Essa semana, evidentemente, como era previsto, acabou condenando mais um Bolsonaro. A perseguição continua, os fatos e a própria lei acabaram ficando em segundo plano, mas o que é mais triste, a Suprema Corte Brasileira hoje é motivo de piada mundo afora. A própria decisão da Suprema Corte Italiana envolvendo o caso Carla Zambelli deixa evidente de que o Brasil está desmoralizado diplomaticamente. Lula deixou de ser um anão diplomático e transformou o Brasil numa ameba, onde até a nossa justiça já é motivo de piada. É uma pena. Isso faz com que o Brasil perca credibilidade, perca mercados, perca segurança jurídica. Mas a mentira continua. Os números do IBGE, os falsos investimentos no Brasil, que na verdade são única e exclusivamente a China comprando infraestrutura logística e fundamental para o país, para que o país, cedo ou tarde, fique para ela de joelhos. Assim como acontece em repúblicas da África, a China lentamente cresce dentro do Brasil, comprando ativos importantes e avançando naquilo que de mais precioso nós temos, não apenas a matéria-prima e a infraestrutura, mas principalmente a capacidade contributiva da população, que hoje já arca com a carga tributária mais alta do mundo. A todos, um grande abraço e até a próxima.
4: Dez horas e 21 minutos.
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2: Olá, estamos de volta com o Jornal da Manhã, agora 10h25, 12 graus a temperatura. 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E atenção aí, porque a Associação dos Músicos Pratenses, a MP, está convidando aí, convocando para a Assembleia Extraordinária no Auditório da Casa da Cultura, na próxima terça-feira, 23/6, às 19 horas, com prestação de contas, eleições da nova diretoria e assuntos gerais. A MP valorizando a música e os músicos e a cultura da nossa comunidade. E vamos seguir com um pouquinho de informação para você. Com a previsão de 32,9 milhões destinados aos municípios para as ações de preparação e mitigação de eventos climáticos adversos, o governo do Rio Grande do Sul lançou ontem o Prepara RS. Integrado ao Plano Rio Grande, o programa busca fortalecer a capacidade de resposta do Estado e das prefeituras diante de eventos climáticos extremos, com foco imediato no fenômeno El Niño, que já está acontecendo. Em reunião com prefeitos e representantes de entidades, o governo destacou que o Prepara RS promove a transição de uma atuação puramente reativa para uma postura de antecipação, priorizando o fortalecimento da coordenação entre Estado e municípios e combate a eventos adversos. Estruturado em 11 eixos estratégicos, o programa foca no diagnóstico e ampliação das capacidades operacionais locais, monitorando tecnologicamente e comunicando de forma integrada para fortalecer a prevenção e a resposta aos desastres súbitos. O lançamento está ocorrendo, não, então em meio, ocorreu, né? Em meio a um El Niño já estabelecido, com o aquecimento acelerado das águas do Oceano Pacífico e impactos previstos aí para começar neste inverno e se intensificar, então, na primavera. É, já estamos sob efeito de El Niño. Enquanto isso, durante o lançamento aí do Prepara e com foco nas ações relacionadas à formação do El Niño, o governador voltou a reforçar que todas as obras de sistemas de proteção contra as cheias do Estado deverão ser concluídas apenas em 2031. Ele também atualizou detalhes do que já foi feito para mitigar efeitos de eventos climáticos, o que está em andamento e o que ainda resta aí ser feito. Além disso, entre os investimentos para os próximos meses, estão a implementação de 3 novos radares meteorológicos no interior do estado. No encontro, Leite também recordou investimentos que já vêm sendo feitos na área e até momento foram destinados 614,9 milhões para a recuperação do sistema de proteção contra cheias. Agora 10h29, vamos para mais um intervalo, já voltamos com as nossas entrevistas.
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18: 10 horas e 29 minutos.
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2: Olá, estamos de volta com o Jornal da Manhã na Rádio Prata Serra 91.5. Agora são 10 horas 34 minutos. A temperatura em Nova Prata é de 13 graus nesse momento. Mais uma manhã de frio aí pertinho da chegada do inverno. 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Muito bem, reiniciamos agora as nossas entrevistas. Eu já convido você a participar conosco através da live no Facebook da Rádio Prata. Hoje recebemos mais um partido político, né? Já que nos aproximamos neste ano, então, de mais um momento democrático aí, mais um momento da história da democracia, as eleições gerais 2026. E para além da disputa aí dos nomes e palanques, esse é um momento, então, de discutir projetos, visões de mundo, os interesses e soluções práticas e estruturais aí da nossa política, com o objetivo, então, de dar voz a todos os partidos e correntes ideológicas que existem aqui no nosso município. Nós estamos recebendo hoje o Partido dos Trabalhadores, através aí do representante, o Everson Marca. Seja bem-vindo.
3: Obrigado, Sabrina. Obrigado pelo convite e por esse espaço democrático em que vocês estão abrindo a oportunidade para que todos os partidos, né, representados e constituídos aqui na nossa cidade possam estar se manifestando.
2: Perfeito. Então, Marca, vamos começar, né? Lembrando que a estrutura dos partidos é sempre a mesma, né? Com o objetivo de trazer esclarecimento para o nosso eleitor, para o eleitor local. Então, para esclarecer o seu voto. Então, Marca, com tantas siglas aí no cenário atual do nosso país, né? Muitos partidos políticos, o eleitor, às vezes, ele não entende, né, o que está acontecendo, o que, que é a ideologia de cada um, quais são as bandeiras que cada partido levanta. Então, eu gostaria que você explicasse aí, em termos práticos, né, para a comunidade, o que, que o Partido dos Trabalhadores defende, né, qual é a linha do Partido dos Trabalhadores.
3: Pois é, essa é uma questão que eu diria até complexa de a gente trabalhar, ou conversar, explicar sobre isso. Porque ideologicamente o PT, ele é um partido de esquerda, né, que tem um viés socialista, e é dessa forma que a gente se posiciona, né, enquanto partido. Mas a gente precisa fazer uma diferença muito pontual com relação à questão dos governos, né? Porque muitas vezes o PT foi governo ou participa de governos. Nós já participamos de governos aqui em Nova Prata, fomos um governo do Estado e somos governo federal, né, já quinta gestão. Enquanto governo, né, até ontem repercutiu, né, nas redes sociais uma fala do Lula, que ele está no encontro do G7, né, na França, em que ele diz que ele não é de esquerda, né? Na verdade, o que a gente entende, né, e eu acho que essa é a fala ideal, é que os governos, né, do presidente Lula, os governos do PT, não representaram governos estritamente de esquerda, né? Por quê? Porque são governos de coalizão, né? Todas as vezes que o presidente Lula se elegeu, a Dilma também se elegeu, em nenhum momento se teve maioria no Congresso para estabelecer, de fato, um governo mais com orientação de esquerda ou com princípio socialista. Então, os governos do PT, o que a gente pode afirmar, né, é que foram governos de centro, né? E eu não tenho medo de dizer que o governo atual, ele tem um viés de centro-direita, né, pela condição econômica, né, pela conjuntura que nós temos no país, em que no PT ou a esquerda no Congresso é minoria, e é minoria, e é muita minoria, né? Nós chegamos hoje a 25% dos congressistas, né? Então nós temos um quarto do Congresso que tem um viés de esquerda, né, juntando todos os partidos de esquerda, e três quartos que são de direita, e o governo tem que governar, né, nesse regime que nós temos, né, democrático, representativo do parlamento, que tem muito poder no país, né? Você tem que fazer alianças, e as alianças são com o centro, centro-direita, né? E você tem que ir fazendo concessões para poder ter uma governabilidade. Então, eu diria que, do ponto de vista ideológico, de novo, o PT é um partido de esquerda com viés socialista, mas enquanto governo, né, a gente não tem essa mesma atuação ideológica, né? Porque o governo é uma coisa, o partido é outra.
2: Perfeito. Então, Marca, conforme tu falava agora, né, entende-se que precisa do fortalecimento da sigla aí junto à Assembleia também, né? Então, que é para sustentar, né, um futuro governo e tudo mais. Como é que o partido está estruturado com nominata para pré-candidatos aí na Assembleia Estadual e também aí depois para deputado federal? Quais os principais nomes que lideram essa lista? Existem nomes de alguém aí que o que é aqui da nossa região, que ajuda mais na nossa região, que apoia os projetos locais. E o Senado também, gostaria que tu comentasse um pouquinho.
3: Tá bem. Então, o PT, ele faz parte de uma federação, né, hoje juntamente com o PCdoB e com o PV. Né? Praticamente todas as eleições, né, que o PT concorreu, ele concorreu com chapa máxima, né, colocando o máximo possível de candidatos, né, porque nós temos lideranças já consolidadas, né, a nível estadual, mas temos lideranças regionais também, que muitas vezes têm uma importância, né, regional e conseguem alavancar uma boa quantidade de votos, ajudando a chapa, né, a eleger um número maior de deputados. Né, nós já chegamos a ter aqui na Assembleia Legislativa 14 deputados do Partido dos Trabalhadores, né, hoje são 11. É a maior bancada dentre todos os partidos do Rio Grande do Sul. E a expectativa é que a gente renove essa bancada e possa, inclusive, ampliar o número de deputados eleitos para a próxima legislatura. Né? E aí nós temos diversas lideranças, como eu disse, consolidadas a nível estadual, né? A mais próxima do Partido dos Trabalhadores aqui de Nova Prata, que a gente pode citar, é o Pepe Vargas, né? Que é pré-candidato a deputado estadual novamente, o ano passado foi presidente da Assembleia Legislativa e é uma das nossas maiores referências políticas aqui na nossa região e no nosso estado. No âmbito federal, né, na Câmara dos Deputados, nós também temos, hoje, a maior bancada gaúcha é do Partido dos Trabalhadores. Né? Nós elegemos, se não me engano, foram 7 deputados federais na última legislatura e o trabalho, né, que se faz é para pelo menos manter essa bancada e trabalhar para que se possa ampliar. A gente sabe que no âmbito dos deputados federais é mais complicado de você ampliar muito a bancada, porque você precisa de muito mais voto, né? E com todos esses partidos, acaba que todos eles fazem, né, uma boa votação e tem lá os seus representantes. Mas nós, o objetivo do partido é manter, né, pelo menos esses 7 e, de repente, beliscar aí uma nova vaga. Como representantes, eu digo, da nossa região e com uma ligação mais forte aqui com a cidade, nós temos a deputada Denise Pessoa, né, que foi uma grata surpresa na última eleição, né, que entrou na última vaga, representando aqui a nossa região como um todo, né, é a deputada que mais tem tido, inclusive, trabalho por meio das emendas parlamentares destinado à Nova Prata, e quando eu falo a deputada que mais tem tido, eu não restrinjo ao Partido dos Trabalhadores, é de todos os partidos a deputada que mais destinou verbas para a Nova Prata, né, três anos e meio, foi a deputada Denise Pessoa, somando todos os partidos, todos os deputados, não tem quem se igualou a ela, né, só pro hospital foi 1,5 milhão, né, 1,650 milhão, se não me engano, de repasses, né, e depois teve outros repasses também para a comunidade aqui, enfim, então é a pessoa com quem a gente mais tem ligação, né, a mais próxima de nós, mas tem outros deputados, como o deputado Elvino Bongás, né, que também destinou recurso para Nova Prata, o próprio Paulo Pimenta, né, que agora vai ser pré-candidato a senador. Então, são parlamentares que sempre estiveram muito próximos, a própria Maria do Rosário, em determinados momentos, né, tem uma proximidade conosco. Enfim, todos os parlamentares acabam, de uma forma ou de outra, tendo uma relação com a cidade.
2: E para o Senado, então?
3: Para o Senado, o Partido dos Trabalhadores, nessa frente ampla que nós chamamos, que se constituiu aqui no estado, né, para enfrentar a eleição para o governo gaúcho, nós temos como candidato, pré-candidato, o então atual deputado Paulo Pimenta, né, que será candidato ao Senado, e também faremos o apoio à deputada, ex-deputada, né, que é candidata, pré-candidata ao Senado, a Manuela Dávila. Então, são os nossos representantes com os quais, né, o Partido dos Trabalhadores estará, né, se colocando nessa disputa.
2: Perfeito. Nós vamos fazer um breve intervalo e, na sequência, nós voltamos falando sobre as majoritárias.
3: Tá ok.
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18: 10 horas e 45 minutos.
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2: Olá, estamos de volta com o Jornal da Manhã, agora 10 horas 48 minutos, 12 minutinhos faltando para as 11 da manhã. 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Hoje nós conversamos com o Partido dos Trabalhadores sobre as eleições 2026, por isso aqui nos estúdios da Rádio Prata, o Everson Marca, do PT. De Nova Prata. Então, retomando a nossa conversa, nós vamos partir então para as majoritárias e gostaríamos saber, Marca, como é que está o cenário das disputas majoritárias para o executivo, qual é a estratégia aí do partido, né? Nós sabemos que tem candidatos, né, pré-candidatos do próprio partido aí, então como é que vai ficar esse ano?
3: Então vamos lá, vamos começar pelo Estado, né, que é uma coisa mais próxima aqui, né, que a gente vivenciou. Nós tínhamos um pré-candidato que é a governador, que era o Edgar Preto, né, mas nós também entendemos que nas últimas duas eleições aqui no Estado, o PT, pela conjuntura natural, né, que a gente vivenciou aí, né, de muitos embates, nós acabamos inclusive ficando fora do segundo turno. Se constituía, né, como uma grande força, é uma grande força política do partido, e com grande chance de dessa vez chegar ao segundo turno, mas a estratégia foi de constituir uma aliança maior, né, com outros partidos do nosso campo para, primeiro, fazer frente aos demais candidatos que estão se apresentando, né, um que é a continuidade do governo atual e o outro que é representante, né, da extrema-direita aqui no estado, que foi derrotada no segundo turno na última eleição, né, mas que novamente se apresenta aí para tentar chegar ao governo do estado. Então, essa conjuntura nos levou a uma aliança com o PDT, na figura da Juliana Brizola, né, que será a nossa representante, nossa candidata aqui ao governo do estado. Então, se coloca hoje como uma pré-candidata Juliana Brizola, e aí o Edgar Preto será o candidato a vice nessa chapa, né, com a qual nós acreditamos que teremos muita força, né, para chegar ao segundo turno. E bom, segundo turno sempre é uma nova eleição, né, dependendo de quem, com quem você disputa, né, muitas vezes há uma polarização e aí pessoas que no primeiro turno não eram do teu lado acabam se aproximando, assim como do candidato adversário. Então é isso, aconteceu há 4 anos atrás, né?
2: É outro momento.
3: É outro momento. Então, o segundo turno, o candidato que ficou em segundo lugar, no segundo turno venceu as eleições, né? Então, é uma nova eleição, porque a conjuntura muda em função de que alguém ficou pelo caminho, e esse alguém que ficou pelo caminho acaba decidindo, né, a eleição, dependendo de para que lado esse pessoal pende. Então, basicamente é isso, né? Nós estamos com 7 partidos hoje, nessa frente ampla, né, para a disputa do governo do estado. De novo, reforçando, nossa candidata será a Juliana Brizola, tendo como vice o Edgar Preto. E a nível federal, né, nós, por mais que apareçam, né, alguns outros candidatos, né, nós vivemos uma situação de polarização, né? Essa polarização a gente pode dizer que é entre o bolsonarismo aqui no Brasil e o lulismo. Não é nem do PT contra o PL, porque se fosse isso eu tenho que trazer a memória das pessoas. 2002, né, quando nós tivemos a primeira eleição em que o Lula foi vitorioso, eu brinco inclusive com os meus amigos, né, que são do PL aqui de Nova Prata, que, né, tem esse viés mais à direita. Eu digo, vocês lembram quem foi o vice do Lula lá em 2002? Né? O pessoal pouco lembra, mas foi o José Alencar, né, que foi vice do Lula. E de que partido era o José Alencar? Era do PL. Ou seja, os 8 primeiros anos do governo, os 2 primeiros mandatos do governo Lula, foi uma aliança entre o PT e o PL, né? E, bom, depois tomaram-se caminhos diferentes e tal, e aí em 2008 surge o Bolsonaro como uma grande força política, né, representante dessa extrema-direita, que era do PSL, depois migrou para o PL. Mas eu vendo, por exemplo, entrevistas hoje do presidente do PL nacional, a gente percebe que há um desejo muito forte. Eu não tenho a menor dúvida de que o Lula ganhando a eleição agora, né, nesse ano, o ano que vem, o PL é muito provável que volte para a base do governo. Olhem bem o que eu estou dizendo, mas é algo que as nuances, né, que a gente percebe das movimentações partidárias acontece. Porque hoje tem uma força, né, que é o bolsonarismo, mas o PL, né, já foi base do governo. E muitos das suas lideranças, eu tenho certeza que hoje voltariam, gostariam de estar de volta à base do governo, embora eles tenham, alimentem, né, esse desejo, né, de terem um candidato forte para ganhar a eleição. Eu, né, acho que não, acho que as eleições a nível nacional, por mais que a oposição, né, faça barulho e ache que será possível derrotar, eu acho que será praticamente impossível uma derrota do Lula, né? O Lula está caminhando aí para a sua quarta eleição, né, como presidente do nosso país.
2: Perfeito. Então, um apoio, né, ao Lula, que é do Partido dos Trabalhadores. Presidente, trazendo o debate... Presidente não, né? Não é presidente. marca, trazendo o debate agora para a nossa realidade local. Aqui na nossa cidade, como é que o partido está se organizando internamente para a campanha em 2026? Já existe frente de trabalho, articulando aí ações? Quem hoje são as principais lideranças que as pessoas podem, assim, ó, chegar a conversar, discutir sobre o seu voto, né? Que vão ter, quem está coordenando esse processo no nosso município?
3: Pois então, nesse momento o PT, ele constituiu um grupo de trabalho eleitoral, né, a gente chama de um GTE, né? Nós ainda não nos organizamos para conversar com os demais partidos, especialmente, né, com o PDT, que vai estar conosco nessa disputa, né? Mas os próximos passos são esses, né? Nós, juntamente com o PDT, que é o partido constituído aqui na cidade, né, que compõe a Frente Ampla e que vai estar liderando a nossa chapa ao governo do estado, né, para nós juntos, né, formarmos uma organização mínima, né, de trabalho para os próximos meses, né? A gente sabe que agora nós estamos num período de pré-campanha, em que as coisas são mais de bastidores mesmo, né? Mas vai ter um momento, aí os 45 dias do período eleitoral, né, que é o período de campanha mesmo, né, em que nós provavelmente teremos aí abertura de comitê, e onde as pessoas terão a referência de onde chegar, né? Então, basicamente isso, teremos organizações de atos, né, de atividades, né, de panfletiação, provavelmente os nossos candidatos parlamentares, o candidato a candidata governadora provavelmente virá a Nova Prata, então terá atos em que as pessoas, né, do nosso campo, as pessoas que são simpatizantes, aqueles que querem efetivamente, o que tem um alinhamento mais com o nosso campo, né, poderão estar participando. Mas, né, desse momento, as principais lideranças do PT a nível municipal, eu diria, são os mesmos que a nossa comunidade conhece, aí as pessoas que sempre se mostraram identificadas, né, com o Partido dos Trabalhadores, né? Até eu estava comentando antes que é uma dificuldade não só na política, mas a gente vê em outros campos da sociedade, né, que é a questão da renovação a partir da entrada da juventude. Isso está presente em todos os partidos, no nosso não é diferente, né? Embora a gente tenha tido também adesão de um grupo de jovens, né, que estão chegando ao partido, mas é isso, né? As pessoas podem nos procurar aí, a todos os filiados que são históricos aqui da nossa cidade, as pessoas nos conhecem.
2: Marca, então vamos trazer novamente aí os nomes para que as pessoas gravem. Quem são os candidatos aí que o PT Nova Prata vai apoiar?
3: Nós não temos essa definição específica de Exata. Quais candidatos serão apoiados, mas eu posso afirmar os candidatos que Nova Prata, que o PT de Nova Prata tem maior proximidade, né? Seja pela questão regional e seja pela questão de trabalho mesmo, né? Então, de novo, para disputa da Assembleia Legislativa, né, a nossa proximidade é com o deputado Pepe Vargas, né, que é pré-candidato a deputado novamente, né, foi presidente da Assembleia ano passado e sempre esteve muito próximo aqui da nossa cidade e trabalhando em prol da nossa região, né? É um deputado muito presente, assim, as pessoas devem ter visto muitas vezes ele por aqui, né, e nunca esteve longe de nós. Da mesma forma, para deputado federal, nós temos a deputada Denise Pessoa, né, que eu anteriormente mencionei, né, que é a campeã de recursos para Nova Prata, né, seja na área da saúde, para o hospital, seja na área da cultura, que a gente teve aí recentemente a questão do Festival de Cultura Polonesa, né, que foi viabilizado também por meio de uma emenda parlamentar dela, né, e outras ações que ela tem, não só para Nova Prata, mas a nível regional, né, como a vinda, né, da Universidade Federal aqui para Serra Gaúcha, a questão do aeroporto, né, que se trabalha muito forte na região de Caxias do Sul, né, e outras pautas que são importantes para nós aqui na nossa volta. Candidato ao Senado, o Paulo Pimenta, a Manuela Dávila, que é do PSOL, né, são os nossos pré-candidatos ao Senado, né, nossa candidata a governadora Juliana, com o vice Edgar, e a chapa federal com o presidente Lula e o vice, provavelmente, né, acho que já está acertado isso, novamente será o Geraldo Alckmin. Né? E uma outra coisa, se me permite, né, que eu tenho que dizer, é muitas pessoas são, e aqui na nossa região, a gente não doura a pílula, né? Há um antipetismo, um antilulismo, né, muito forte por conta dessas polarizações que existiram, e a gente trabalha muito serenamente em relação a isso. Mas eu quero só que as pessoas reflitam, né, em relação, provavelmente, né, acho que já está acertado isso, novamente será o Geraldo Alckmin. Né? E uma outra coisa, se me permite, né, que eu tenho que dizer, muitas pessoas são, e aqui na nossa região, a gente não doura a pílula, né? Há um antipetismo, um antilulismo, né, muito forte por conta dessa.

0: A gente vê, né, serviços de educação, seja em obras públicas, né? Eu pergunto para quem for, né, o que é do campo adversário, qual foi a ação do governo anterior, né, realizada aqui para a nossa cidade ou para a nossa região, que eles possam estar citando, né, dizendo, bom, essa foi a bandeira do nosso governo. Nós temos diversas bandeiras, né? E se eu fosse citar obras, eu teria uma lista imensa de obras, né? As mais recentes, né, que a gente está aí agora acompanhando, por exemplo, a ponte aqui do Rio da Prata, aqui entre André da Rocha e Nova Prata, é uma obra do governo Lula, é uma obra do governo federal, né? A partir dos desastres climáticos, né, que nós tivemos aí em 2024, quanto recurso Nova Prata recebeu? Eu vejo na Câmara de Vereadores o número de abertura de crédito que toda semana tem, né, de recursos, de verbas. A grande, imensa maioria são de verbas advindas do governo federal para Nova Prata nas mais diferentes áreas. Assistência social, saúde, educação, obras, infraestrutura, né? Nós tivemos 4 pontes que foram reconstruídas ou que estão sendo reconstruídas aqui na nossa cidade, que é fruto desse recurso, né, que foi empenhado lá ainda em 2024, né, naquela força-tarefa liderada então pelo que era secretário da Reconstrução, Paulo Pimenta, né, que liberava os planos de trabalho com agilidade para poder liberar os recursos para as prefeituras poderem fazer os projetos. A própria reconstrução do trecho, né, que nos liga aí ao Parque de Águas Termais, né, que recentemente foi finalizado, né, também contou com verba da reconstrução, daqueles planos de trabalho que foram aprovados provavelmente lá em 2024, quando Paulo Pimenta estava à frente da Secretaria da Reconstrução. Então, essas lembranças, né, a gente tem que trazer para que as pessoas possam medir, né, porque eu posso imaginar que as nossas diferenças ideológicas são imensas, né, e nos coloquem em campos tão opostos ou tão distantes. Mas eu disse primeiro, o PT e o PL estiveram juntos em 2003 a 2010, né, liderando o mesmo governo. O vice era do PL. Né? Então, quais são, de fato, o que a gente discute quando a gente se coloca com tanta raiva, né, nessa questão de polarização? Então, o nosso chamado é um chamado à reflexão, né? O que nos distingue mesmo, né? Quais foram as ações do governo anterior para a nossa cidade, para a nossa região, e compare com as ações do governo atual, né? Nós temos um centro agora que é um posto, chama-se posto de saúde, mas é um centro de saúde que está sendo construído. Ele está meio escondido, né, entre o bairro Santa Cruz e o bairro Sagrada Família, né? São 2 milhões e meio ali de investimento, também em recursos do governo federal, que vem para a prefeitura, né? O próprio prefeito já mencionou muitas vezes, né, a forma como ele é tratado enquanto prefeito, né, quando vai a Brasília, nos ministérios, no parlamento, pelos nossos representantes que estão lá, né, que se colocam sempre à disposição de ajudar o município de Nova Prata e a nossa região, né? E por que o governo faz isso? Porque é um governo republicano e não olha a cor partidária. Né? Ele quer ajudar a todos os municípios que tiverem projetos e que apresentarem demandas, né, que venham em prol da população, né? Então são essas coisas que nos movem, né, que nos faz acreditar, inclusive, numa melhora eleitoral do Partido dos Trabalhadores aqui em Nova Prata, no resultado eleitoral, tanto, né, com a nossa candidata do PDT, a Juliana Brizola, como o nosso candidato Lula, né, melhorando a votação que teve em relação à eleição de 2018, 2022. Em relação à eleição de 2018, 2022, nós pretendemos nessa eleição melhorar o nosso resultado eleitoral aqui em Nova Prata.
1: Muito bem, então nós conversamos hoje, né, com o Everson Marca, do Partido dos Trabalhadores, na nossa série especial de entrevista sobre as eleições 2026. Eu agradeço aí pela presença, Marca, e pelas explicações trazidas ao nosso público.
0: Tá bem, e eu agradeço novamente o espaço que a Rádio Prata Serra tem abrido aí para que os partidos possam se manifestar, né? É um momento muito importante nessa pré-eleição, né, de as pessoas irem se familiarizando, né, com as ideias, com os desejos, com essa questão política, porque, eu digo assim, 80% da população ou mais, eles vivem à margem da política, embora sofram

0: ou se beneficiam do resultado da política, né? E eles começam a pensar a questão da política muito próximo do período eleitoral. Então é esse convite que a gente faz a todos para que reflitam, né, nas ações, né, e nos desejos, né, que são apresentados pelos partidos e pelos candidatos.
1: Perfeito, então nós conversamos hoje aí então com o Partido dos Trabalhadores e para você que nos acompanhou, né, o nosso muito obrigado. Lembrando que essa live está salva para disparar para outras pessoas, né, para que tenham melhor conhecimento e possam decidir democraticamente aí quem votar nessas eleições, né, de forma consciente aí o seu voto. A cobertura das eleições 2026 vai continuar, né, na nossa programação, nesse momento inicial, né, a pré-candidatura, e depois nós vamos seguindo por aqui trazendo informações para você. Agora são 11 horas 6 minutos, a temperatura em Nova Prata neste momento é de 14 graus, nós vamos para mais um intervalo, já voltamos com os esportes.
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1: Olá, estamos de volta com o Jornal da Manhã na Rádio Prata Serra 91.5, agora 11 horas 13 minutos. A temperatura também é de 13 graus por aqui. 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
1: E vamos às notícias da Copa do Mundo. Chegou a hora do nosso Giro de Esporte e as partidas ontem, né, da quarta-feira, então marcaram a estreia de mais seleções, a seleção de Portugal e Inglaterra na Copa do Mundo, e também aí foi o fim, né, da primeira rodada da fase de grupos. O time de Cristiano Ronaldo ficou no empate aí com a República Democrática do Congo. Já a Inglaterra levou o melhor aí sobre a Croácia com vitória de 4-2. No primeiro clássico europeu da Copa do Mundo, disputada aí, né, na cidade de Dallas, nos Estados Unidos. Então, Portugal 1-1 com o Congo, Inglaterra 4-2 com a Croácia, Gana venceu o Panamá por 1-0 e Uzbequistão e Colômbia aí, então, também a Colômbia marcou 3, o Uzbequistão apenas 1. Então o ranking FIFA aí ganhou nova atualização, né? Porque a primeira rodada da Copa do Mundo passou, né? Começamos hoje já a segunda rodada. E alguns resultados surpreendentes aí na estreia do Mundial tiveram impacto direto na classificação das seleções. A principal surpresa, é claro, foi o empate em 0-0 da favorita, a Espanha, diante de Cabo Verde, estreante no torneio. O resultado rendeu 18,68 pontos ao arquipélago do Oceano Atlântico, que subiu 3 posições e desceu e subiu aí do 67º lugar para o 64º. A Espanha perdeu a mesma quantidade de pontos e viu a França assumir aí o segundo lugar no ranking. Os campeões de 2018 bateram o Senegal por 3-1 na estreia e somaram 16,41 pontos. O resultado que teve maior impacto na pontuação dos times foi a vitória de Gana por 1-0 sobre o Panamá. A seleção africana faturou 33,83 pontos. Do outro lado, os caribenhos perderam a mesma quantidade e caíram 6 posições na classificação. Outra vitória de peso foi 1-0 da Costa do Marfim sobre o Equador. Os marfinhenses ganharam 27,75 pontos, enquanto os equatorianos perderam exatamente os mesmos pontos e caíram 5 posições. Os sul-americanos desceram ao 28º lugar depois da estreia na Copa do Mundo. A Tunísia, porém, foi quem mais caiu depois da jornada inaugural, aí, goleada pela Suécia por 5-1. A seleção africana demitiu o técnico e depois da derrota, a cachapante perdeu aí incríveis 10 posições, descendo ao 56º lugar. Já a vitória rendeu aí 23 pontos à Suécia, que avançou 4 posições na classificação da FIFA. Considerada favorita para vencer na estreia, a Turquia perdeu por 2-0 para a Austrália e caiu 4 posições. E os australianos ganharam, então, 4 posições, subindo do 27º lugar para o 23º. Outra seleção que goleou na estreia e avançou 4 posições na lista foi a Noruega. Com um brilho ali do Haaland, os europeus bateram o Iraque por 4-1 e subiram ao 27º lugar. Então, quem ganhou mais pontos após a primeira rodada da Copa do Mundo foi a Gana, que ganhou 8 pontos, né? Também aí várias seleções ganhando 4 pontos e teve os destaques negativos, claro. No top 10 atualizado aí, atual campeã do mundo, a Argentina, estreou com vitória por 3-0 e se manteve, então, na ponta do ranking aí. Messi comandou a partida, fez o seu primeiro hat-trick em Copas e se tornou aí o maior goleador da história do torneio, com 16 gols ao lado de Klose. Os hermanos estão apenas aí 2 pontos à frente da França, que ocupa o segundo lugar aí, no terceiro, Espanha. Na sequência, Inglaterra, Brasil na 5ª posição, Marrocos na 6ª, Portugal em 7º, 8, Holanda, 9, Alemanha e a 10ª posição, então, ficou para a Bélgica. Então, o Brasil aí, né, gente, a nossa colocação é 5º lugar aí após a primeira rodada da Copa. E vamos falar de escalação, então? Porque amanhã tem jogo da seleção, é isso aí. Então, dúvidas nas peças, convicção no esquema, Ancelotti segue a rotina aí de mistério na escalação da seleção para enfrentar o Haiti nessa sexta-feira na Filadélfia pela Copa do Mundo. Mas deu indícios de retomar os 4-2-4 que ditou o rumo da maior parte do seu 1 ano de trabalho com o objetivo de abrir o campo para furar a retranca adversária. Então, nas atividades de ontem e terça-feira no CT do Columbia Park, o treinador italiano testou vários jogadores nessa mesma formação. Danilo na vaga de Ibáñez e Luiz Henrique no lugar de Lucas Paquetá são mudanças prováveis. Mas Carleto segue aí sem confirmar para os jogadores qual o time que vai começar o jogo. Os treinamentos indicam também precaução com as situações de Gabriel Magalhães e Rafinha, que têm trabalhado no time de baixo com carga menor, como preparação para o jogo. O zagueiro tem desgaste no adutor da coxa esquerda e a cautela existe aí para que não vire lesão. Enquanto o atacante cuida de bolhas após os jogos aí contra o Marrocos. Léo Pereira e Martinelli foram as escolhas do treino de ontem, mas a tendência é que os titulares sejam mantidos diante dos haitianos. Na cabeça da área, Fabinho treinou ao lado de Bruno Guimarães e fica a expectativa aí pela decisão do nosso treinador, né, gente? Casemiro foi titular em 12 dos 13 jogos com o treinador e foi substituído no intervalo diante do Marrocos por ter cartão amarelo. Então, no comando de atacante, Igor Thiago treinou novamente entre os titulares, mas há disputa recorrente com o Matheus Cunha. Nesse cenário, a definição do Ancelotti para o time titular ficará mesmo para a véspera da partida. Hoje, o Brasil treina pela manhã em Nova Jersey e segue viagem para Filadélfia, onde Ancelotti dá entrevista aí, acompanhado de um jogador no palco da partida. A seleção enfrenta o Haiti às 21h30 de Brasília pela segunda rodada do Grupo C da Copa do Mundo. 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E vamos aos jogos hoje da Copa do Mundo, porque 4 partidas abrem aí a segunda rodada da Copa nessa quinta-feira. Então o dia conta com 2 anfitriões em campo. O México enfrenta a Coreia do Sul e o Canadá encara o Catar. Além disso, tem República Tcheca e África do Sul e Suíça e Bósnia, que podem definir aí posições importantes após os tropeços na estreia. Então, às 13 horas, a 1 da tarde, né? 13 horas de Brasília, tem República Tcheca e África do Sul. Para assistir, tem que ser na Cazé TV. Às 16, Suíça e Bósnia. E aí vai passar na TV Globo, no Sport TV, Globoplay, GE Globo, SBT, NS Sports e Cazé TV. Às 19, tem Canadá e Catar pela Cazé TV. E às 22, México e Coreia do Sul, então também na TV Globo, Sport TV, Globoplay, GE Globo e Cazé TV. Lembrando, né, que Cazé TV é a única que tem todas as 104 partidas aí para você conferir. E vamos falar um pouquinho do mestre aí, isolamento, crítica e estatística da FIFA. Cristiano Ronaldo começou a Copa em baixa. O craque teve que lidar aí com questionamentos enquanto tentava manter o otimismo na seleção de Portugal. Então, as grandes estreias aí do Messi e do Mbappé na Copa do Mundo aumentaram as expectativas, é claro, sobre o CR. Mas elas passaram longe de serem correspondidas aí no primeiro jogo de Portugal, com um amargo empate em 1-1 com a República Democrática do Congo ontem em Houston, nos Estados Unidos. Fez o craque começar o Mundial aí em baixa, né? Não foi muito de pé direito, então, o Cristiano Ronaldo. E agora, gente, vamos falar um pouquinho sobre o público. Já tem uma média aí de taxa de ocupação nos estádios. E o público da Copa aí de 1,5 milhão de pessoas e de 99,4% de média de taxa de ocupação, então, dos estádios. Você tem noção disso, gente? Deve ter sobrado o quê? Uma cadeirinha lá e nada mais. Então aí, super sucesso, Copa do Mundo 2026. O que também é novidade é que Rafael Claus vai apitar Espanha e Arábia Saudita na Copa do Mundo. É, o paulista foi escalado para o duelo da segunda rodada do Grupo H, ao lado dos auxiliares Danilo Manins e Rodrigo Figueiredo. Então, a FIFA escalou aí para apitar a partida entre Espanha e Arábia Saudita pela segunda rodada do Grupo H da Copa do Mundo, também no próximo domingo, em Atlanta. E a estreia aí, então, do paulista no Mundial. Klaus será auxiliado por Danilo Manins e Rodrigo Figueiredo. Os colombianos Andrés Rojas e Alexandre Guzmán se juntam ao trio brasileiro aí para apitar esse jogaço. Então tem brasileiro apitando também na Copa do Mundo. Agora, 11h25, o Jornal da Manhã vai ficando por aqui. 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Muito bem, o nosso jornal vai ficando, mas tem muita programação da Rádio Prata para você curtir ao longo desta quinta-feira, né? Lembrando que amanhã, sexta, tem jogo, tem jogo do Brasil. E você fica de olho aí nas nossas redes sociais, porque o pessoal tá entrando na performance já, é isso mesmo. Então, nos encontramos amanhã às 7h aqui no Jornal da Manhã, mas você fica ligado na programação da Rádio Prata, porque tem muita coisa bacana o dia inteiro, de noite, madrugada, adentro. Até mais!
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8: 11:33.
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Olá, bom dia você, meu amigo, minha amiga, que está conosco por esta emissora de rádio. Nossa saudação fraterna de paz e bem. Está chegando até você nesta quinta-feira, 18 de junho de 2026, o programa das paróquias São João Batista e Nossa Senhora Aparecida de Nova Prata e Santo Antônio do Maragata. Queridos irmãos e irmãs, como é bom a gente poder sempre se encontrar neste horário, neste espaço, para nos familiarizarmos com a liturgia desta quinta-feira, sendo assim a nossa participação, a nossa presença nas celebrações será mais consciente, ativa e frutuosa. E depois, por meio da nossa agenda pastoral, a gente vai acompanhando a vida e a dinâmica de nossas comunidades, de nossas paróquias. Irmãos e irmãs, a liturgia deste dia está centrada na temática da oração e em sua importância para a nossa relação com Deus. Que o Senhor aumente sempre a nossa fé para que, por meio da oração, sejamos conduzidos à realização de sua vontade. Com alegria e esperança, queremos acolher então a palavra, o evangelho deste dia que está em Mateus, no capítulo 6, versículos 7 a 15. Mateus, capítulo 6, versículos 7 a 15. O Senhor esteja convosco, Ele está no meio de nós. Proclamação do evangelho de Jesus Cristo, segundo Mateus. Glória a vós, Senhor. Naquele tempo, disse Jesus aos seus discípulos: quando orardes, não useis muitas palavras como fazem os pagãos. Eles pensam que serão ouvidos por força das muitas palavras. Não sejais como eles, pois vosso Pai sabe do que precisais muito antes que vós o peçais. Vós deveis rezar assim: Pai nosso que estás nos céus, santificado seja o teu nome, venha o teu reino, seja feita a tua vontade, assim na terra como nos céus. O pão nosso de cada dia dá-nos hoje. Perdoa as nossas ofensas, assim como nós perdoamos a quem nos tem ofendido. E não nos deixes cair em tentação, mas livra-nos do mal. De fato, se vós perdoardes aos homens as faltas que eles cometeram, vosso Pai que está nos céus também vos perdoará. Mas se vós não perdoardes aos homens, vosso Pai também não perdoará as faltas que vós cometestes. Palavra da salvação. Glória a vós, Senhor. Queridos irmãos e irmãs, refletindo, meditando a palavra que acabamos de ouvir. Antes de transmitir aos seus discípulos o modelo perfeito de como rezar ao Pai, Jesus lhes faz uma advertência. Não é a multiplicação de palavras que fará Deus atender as nossas preces, até porque Ele já sabe do que precisamos antes mesmo que o peçamos. Ao transmitir aos seus discípulos o Pai Nosso, percebemos que se trata de uma oração fundamentada na verdade, na simplicidade, na intimidade, e não intimismo, e na autenticidade. É preciso orar com confiança filial, afinal Deus é nosso Pai. A oração do Pai Nosso ocupa o centro de todo o Sermão da Montanha, e por isso assume uma posição de destaque dentro do discurso. Nos sete pedidos apresentados pelo evangelista, aprendemos o ritmo dos valores do reino. Primeiro, Deus, depois as nossas necessidades. Queridos irmãos e irmãs, Jesus não ensinou muitas orações, apenas o Pai Nosso. Mas esta oração, essencial, fundamental, para estabelecermos uma relação com Deus, nosso Pai, pedindo as realidades do reino de Deus e depois pedindo também pelas nossas necessidades. Que façamos da oração do Pai Nosso uma oração antiga, mas ao mesmo tempo nova. Nova porque a realidade em que vivemos também é desafiadora
e nos apresenta todos os dias novidades. Que a palavra de Deus, a oração, transforme a nossa vida, transforme o nosso modo de ser, pensar e agir. E agora, então, queridos irmãos e irmãs, passamos para a nossa agenda pastoral. Hoje, quinta-feira, dia 18, nós, na parte da tarde, teremos às 15 horas, hoje, quinta-feira, dia 18, nós temos celebração de exéquias e sepultamento. Também teremos a missa no Madre Gentília. Às 18 horas, missa aqui na Igreja Matriz. E nesta celebração aqui da Igreja Matriz, hoje, às 18 horas, as seguintes intenções. Nas intenções dos falecidos. Sétimo dia de Teresinha Casanova. Anos de falecimento. O terceiro de Iseré Farina. O décimo de João Vanderlei Secânio. Décimo de Marco Aurélio Pena. 23º de Exílio Caetano Morello. 28º de Olivia Vuelma. 28º de Pelágia Petrikowski Gajewski. 35º de Vitória Rapivieski. 47º de Ercibazé Froze. Estas as intenções, com tantas outras que aqui estão em nossa relação, que não são divulgadas, mas sempre celebradas, colocadas sobre o altar do Senhor. Hoje também, às 19h30, o Grupo de Oração da Renovação Carismática Católica na Igreja Matriz. 19h30, reunião com a equipe administrativa Festeiros de São João no Salão Paroquial, organizando os últimos detalhes para a nossa festa em honra ao nosso padroeiro São João Batista. Amanhã, sexta-feira, dia 19, 18 horas, missa na Igreja Matriz. 19h30, missa na Comunidade São Roque. No sábado, dia 20, 9 horas, catequese de adultos. 9 horas, celebração dos batizados na Igreja Matriz. 14h30, missa na Comunidade São Caetano. 15h30, missa na Comunidade Nossa Senhora do Carmo. 18 horas, missa na Igreja Matriz. 19 horas, missa na Comunidade São Julião, no Gramado. E 21 horas, festa junina, na Comunidade São Brás, linha décima, no Maragata. No domingo, dia 21, 8 horas, missa na Igreja Matriz. 9 horas, missa na Matriz Santo Antônio do Maragata. 9h30, missa na Comunidade São Pedro, do bairro Basalto. 10h30, missa e festa em honra ao padroeiro São Luís, na Comunidade São Luís Fincaferro. Cumprimento às equipes de trabalho, serviço, equipe administrativa, os festeiros, que estão organizando a grandiosa festa em honra a São Luís, padroeiro da comunidade. Maiores detalhes e informações sobre ingressos, lá então com a equipe administrativa e festeiros. 18 horas, missa na Igreja Matriz, aqui em Nova Prata. E na segunda-feira, dia 22, 13h30, a récita do Rosário. 18 horas, celebração da palavra. 19h30, o grupo de oração. Tudo isso na Igreja Matriz, aqui em Nova Prata. Também queremos recordar que estamos nos aproximando da festa do nosso padroeiro, São João Batista. Estaremos iniciando as festividades, dimensão religiosa e social da paróquia, na próxima quarta-feira, dia 24, feriado municipal, celebrando o nosso padroeiro São João Batista. Então, nós temos às 10h30, missa aqui na Igreja Matriz. Também temos, para quem desejar, churrasco no Salão Paroquial. Então, temos ingressos que serão vendidos e estão sendo vendidos antecipadamente. Ingressos de churrasco, frango, maionese, para as pessoas que desejarem levar para casa. Então é no sistema pague e leve. E os ingressos deverão ser comprados, adquiridos antecipadamente, com a equipe de administrativa, festeiros, tridueiros e aqui na Secretaria Paroquial. Na quarta-feira, então dia 24, temos missa às 10h30,
às 15 horas a Missa da Saúde e às 18 horas a Missa da Comunidade e o primeiro dia do Tríduo, então, em preparando a festa de São João. Na quinta-feira, dia 25, também às 18 horas, segundo dia do Tríduo. Na sexta-feira, dia 26, o terceiro dia do nosso Tríduo. E no dia 27, sábado, então, nós temos a missa às 18 horas, a missa festiva, celebrando o nosso padroeiro São João Batista. E na sequência, teremos no Salão Paroquial o jantar de confraternização. Os ingressos também podem ser adquiridos com a equipe administrativa, festeiros e tridueiros, e aqui na Secretaria Paroquial. Então vamos nos organizando, participando nas redes sociais da paróquia, também tem toda a programação, tem também toda assim os detalhes da festa, da organização. Então cada um pode também ir se organizando e participando das festividades do nosso padroeiro São João Batista. E assim nós vamos concluindo nosso encontro, nosso programa desta quinta-feira, 18 de junho. Rezando com Maria, Mãe de Deus, da Igreja e Nossa Mãe. A oração para o meio-dia. O anjo do Senhor anunciou a Maria e ela concebeu pelo Espírito Santo. Eis aqui a serva do Senhor. Faça-se em mim segundo a vossa palavra. E o Verbo se fez carne e habitou entre nós. Ave Maria, cheia de graça, o Senhor é convosco. Bendita sois vós entre as mulheres. E bendito é o fruto do vosso ventre, Jesus. Santa Maria, Mãe de Deus, rogai por nós, pecadores, agora e na hora de nossa morte. Amém. Rogai por nós, Santa Mãe de Deus, para que sejamos dignos das promessas de Cristo. Oremos. Derramai, ó Deus, a vossa graça em nossos corações, para que, conhecendo pela mensagem do anjo a encarnação do vosso Filho, cheguemos por sua paixão e cruz à glória da ressurreição. Por Cristo nosso Senhor. Amém. Glória ao Pai, ao Filho e ao Espírito Santo, como era no princípio, agora e sempre. Amém. O Senhor esteja convosco, Ele está no meio de nós. Pela intercessão de nossos padroeiros, São João Batista, Nossa Senhora Aparecida, Santo Antônio, desça sobre todos vós e permaneça para sempre a bênção de Deus Todo-Poderoso. Ele que é Pai, Filho e Espírito Santo. Amém. Obrigado pela audiência. Continue sintonizados a esta emissora e até o nosso próximo encontro.

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16: 12 horas e 5 minutos.
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2: 12 horas e 31 minutos.
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0: 12 horas e 47 minutos. 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
1: 13 horas e 27 minutos.
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Boa tarde, agora sim. Sejam todos bem-vindos à nossa programação da tarde por aqui. São 13 horas 32 minutos em Nova Prata. O tempo já tá nublando, mas ainda tem sol aqui em Nova Prata, né? Lá em André da Rocha já tava nublado. 1h32 da tarde, ainda tá frio por aqui, né? Mas já tá uma temperatura mais agradável, 17 graus nessa quinta-feira aqui em Nova Prata. Hoje, dia 18 de junho de 2026, é isso aí. Estamos chegando por aqui com o nosso programa da tarde, a Prata é Pop no seu rádio. Chegando por aqui com muita música, informação. 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Eu sou Camila de Kepper, sigo com você por aqui até as 5 horas e a gente vai curtir muita música boa e conferir aquilo que é notícia também nessa tarde de quinta-feira. Dia 18 por aqui, a gente vai abrindo a nossa programação de hoje com ele, Lulu Santos. Boa tarde.

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2:03 dessa tarde de quinta-feira por aqui. Tempo ensolarado em Nova Prata, tá bonito, tá bom esse solzinho, né? Aqui em Nova Prata, neste momento, no centro da cidade, 17 graus. 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E o amanhecer de hoje foi de frio intenso no município de Getúlio Vargas, no norte do estado. Os termômetros por lá registraram a mínima de -1,1 no município, segundo o Sistema então, de Monitoramento de Alertas Agroclimáticos, o Simagro. A marca foi registrada por volta das 6 horas da manhã de hoje, em uma estação meteorológica. Uma hora mais cedo, às 5 horas, os termômetros lá em Getúlio Vargas indicavam -0,9. A temperatura também ficou abaixo de zero em Vacaria, na Serra Gaúcha. Medição da IPAGRE registrou -1 grau. Em Sarandi, também na região norte, a temperatura não superou 1 grau e ficou na marca de 0,5. Em Nonoai, na divisa com Santa Catarina, bateu 1 grau. Ainda no norte do estado, o município de Casca teve um amanhecer de 1,4, conforme medição do Instituto Nacional de Meteorologia, o IMET. 0,4 acima, então, de Soledade, que registrou 1,8. Em Porto Alegre, o amanhecer foi com os termômetros na casa dos 5,2. O amanhecer também foi bem intenso lá no Paraná, viu? Na cidade de General Carneiro, segundo o Instituto Nacional de Meteorologia, a mínima foi de -1,8. E além do frio, essa quinta-feira tem previsão de tempo firme para boa parte do Rio Grande do Sul. No entanto, o cenário atmosférico passa a apresentar mudanças importantes ao longo do dia. O IMET emitiu um alerta amarelo de perigo potencial para chuva intensa em todo o estado, válido até as 21 horas de hoje, né? Não, válido de hoje até as 21 horas de amanhã. Essa mudança no tempo, então, é provocada por uma frente fria que chega primeiro pelo extremo oeste do estado e no dia seguinte vai avançar praticamente para todo o Rio Grande do Sul, trazendo risco, então, de temporais isolados e ventos que podem chegar até 80 km por hora na metade norte gaúcha. Segundo a Climatempo, essa quinta-feira em Nova Prata deve ser de sol entre nuvens. A máxima hoje esperada era de 16 graus, já estamos em 17. Amanhã, sexta-feira, dia 19, deve ser um dia de sol com muitas

nuvens, um tempo bem nublado aí na parte da manhã, passando a chuvoso na parte da tarde. A chuva deve persistir, então, na tarde e na noite da sexta-feira. A mínima amanhã esperada é de 9 graus, não faz tanto frio, né? Mas também não vai aquecer tanto, vai ser a máxima de 12 graus, né? Porque como não vai ter sol, então vai ficar um pouquinho mais fresco do que tá hoje, tá? Mínima de 9, máxima de 12 ao longo do dia. O sábado deve ser de sol entre nuvens, mínima de 10, máxima de 13. Domingo, da mesma forma, mínima de 9, máxima de 18 graus. A gente volta a ter uma previsão de chuva, então, a princípio, para segunda-feira, dia 22. A partir da próxima terça-feira, o tempo abre novamente. Ali na quarta, quinta-feira, a temperatura cai bastante, né? As mínimas, então, ficam bem mais baixas. E o sol prevalece ao longo da próxima semana, que é de frio novamente. Então, se você estava achando que o frio ia embora, não vai não, viu? Ele vai ficar. 14 horas, 9 minutinhos. E atenção, um alerta aqui publicado pelo município de Nova Prata. Atenção para golpes, tá? O pessoal está aplicando golpe utilizando o nome da Vigilância Sanitária do município, tá? Então, o município de Nova Prata, a Vigilância Sanitária informa que não realiza contato por WhatsApp, tá, com as pessoas, muito menos para fazer exigência, solicitar ou receber código, emitir notificação ou efetuar cobrança financeira, tá? Isso não acontece. Então, atenção, caso você receba alguma mensagem desse tipo, desconfie, não forneça dados pessoais, tá? Pelo WhatsApp, nem senha, nem código de confirmação, nada, ok? É golpe. Em caso de dúvidas, procure os canais oficiais da Vigilância Sanitária para verificar a autenticidade das informações. Então, muita atenção, tá? É aquilo que a gente fala todo dia. Desconfie de tudo, ok? Recebeu mensagem aí pelo WhatsApp, pedindo código, não sei o quê, não sei o quê. Desconfia, desconfia. Ah, é o advogado, não sei o quê, que a aposentadoria aprovou. Desconfia, desconfia. Sempre entra em contato pessoalmente, se for possível, né? Mas sempre desconfia, é bom a gente verificar os dados antes, porque tem muita gente aplicando golpes, então é importante a gente ficar atento. E atenção, pela primeira vez em Nova Prata, uma família de indígenas está disponível para atender a população com produtos de remédios medicinais, tendo mais de 90 tipos de remédios para diversos tipos de doença, tais como diabetes, colesterol, estômago, reumatismo, próstata, Viagra natural e demais doenças. Os interessados devem procurar pela família, então, na Avenida Fernando Luzzatto, ali ao lado da Igreja Matriz, no horário das 8 horas da manhã até as 17 horas da tarde, tá? Então, hoje eles já estão ali e atendem até as 17 horas da tarde, até o finalzinho, tá? Até as 5 horas da tarde. Então, se você tiver interesse, eles estarão aqui em Nova Prata, estão já atendendo nessa quinta-feira e estarão atendendo também amanhã, sexta-feira. 14 horas, 11 minutinhos. Por aqui a gente segue de música na nossa programação da Rádio Prata. Meu Erro, Paralamas do Sucesso por aqui. Boa tarde.

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3: 14 horas e 33 minutos.
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6: Quinto prêmio, número 4.626. 4.626. 4.626. Quarto prêmio, número 5.324. 5.324. 5.324. Terceiro prêmio, número 7.422. 7.422. 7.422. Segundo prêmio, número 677. 0.677. 677. Primeiro prêmio, número 9.365. 9.365. 9.365.
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6: 14h38, a programação da sua tarde é por aqui. 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Hoje tem sessão de Toy Story 5, esse filme que estreia hoje no cinema aqui em Nova Prata. Teve uma sessão que começou 1h30, tem uma sessão às 4 horas da tarde e outra também às 18h30. É um programaço aí pra curtir com a gurizada também, né? Classificação aí indicativa de 6 anos. E a gente também gosta, né? Porque também é da nossa época, a gente também pegou um pouquinho, né, de Toy Story. Então é um programa bacana pra curtir com toda a família. Tem sessão hoje também de Todo Mundo em Pânico 6. Amanhã também tem Toy Story 5 e tem jogo do Brasil no cinema, é isso mesmo. Brasil e Haiti nessa sexta-feira às 21h30. Você não vai querer ficar de fora dessa, né? Que tal curtir o jogo do Brasil no telão? Naquela telona gigante do cinema, é pra acompanhar cada lance, né? Não tem como perder. 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Através aí do site e do aplicativo, você vai garantir o seu voucher e já pode escolher aí a tua poltrona pra curtir esse jogaço aí do Brasil, né? Amanhã, no cinema, em Nova Prata, né? E o pessoal aqui da rádio já fez até uma enquete, né? Como é que ficou o placar. Eu acho que vai dar 3-1 pro Haiti. Anota aí, viu? Se eu ganhar, vou cobrar de vocês. 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Não vale, né? O pessoal, quando vem para a cidade, não vale vir para a cidade e não passar na Zanotto fazer um lanche. 14 horas 42 minutos e a gente tem um convite por aqui do pessoal da AMP, a Associação dos Músicos Pratenses. Convida você para uma noite especial, uma noite de celebração, música e confraternização na sexta-feira, dia 26 de junho, na semana que vem, às 19 horas, no Clube Grêmio Pratense, a sede histórica aqui do centro da cidade. Jantar de aniversário e posse da nova diretoria, da Diretoria Gestão 2026-2028 da AMP. Será servido uma mesa de frios, opções aí de polenta com bacon, arroz com charque, massa, além, é claro, da sobremesa, né? Ingressos antecipados você já pode garantir no Point aqui em Nova Prata ou também com a Ademar Vivan aí pelo telefone, 54999870012. AMP, valorizando a música, os músicos e a cultura da nossa comunidade. São 14 horas 43 minutinhos. Por aqui a gente segue de música com ele, Arnaldo Antunes, na nossa programação. Boa tarde.

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2: 15:09.
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14 minutinhos, 15 horas, 14 minutinhos desta quinta-feira, dia 18 de junho. Por aqui a gente segue de música, segue de informação, segue com oferecimento de JR Bombardelli. 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E por aqui a gente segue de informação, né, aí da seleção brasileira. A seleção não vai contar com o Neymar, viu, na delegação que vai viajar a Filadélfia, nos Estados Unidos, onde vai enfrentar o Haiti amanhã, sexta-feira, pela segunda rodada da fase de grupos da Copa do Mundo. A CBF informou a ausência do camisa 10 hoje. Já era de conhecimento de todos que o atacante não atuaria, mas ele fica em Nova Jersey. Segundo a confederação, a decisão foi tomada para otimizar a fase final do seu processo de recuperação, fazendo uso das estruturas de excelência do hotel. Neymar se lesionou no dia 17 de maio, na partida do Santos contra o Curitiba. No dia 28, Rodrigo Lasmar, médico da CBF, chegou a falar que em 2 ou 3 semanas seria possível recuperar o atleta, o que ainda não aconteceu. Ontem, pela manhã, o camisa 10 realizou trabalhos físicos no campo pela primeira vez desde que desembarcou nos Estados Unidos. Na parte final da atividade, o atacante trocou os tênis pelas chuteiras e fez algumas brincadeiras sozinho com a bola, né? Ainda sem contato físico ou divididas. Internamente, a comissão técnica adota ainda cautela e não estabelece prazos, então, para o retorno do atleta aos jogos. Tem convite da AMP, Associação dos Músicos Pratenses, convida para a Assembleia Extraordinária da AMP, que acontece na próxima terça-feira, dia 23, no auditório da Casa da Cultura, às 19 horas. Ordem do dia, prestação de contas, eleições da nova diretoria e também assuntos gerais. AMP, valorizando a música, os músicos e a cultura da nossa comunidade. 15 horas, 17 minutos e eu lembro a você, atenção você mulher, hoje tá rolando o sorteio então, né, da noite do Grants. 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
1: 15 horas e 41 minutos.
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15h47, 13 minutinhos faltam para as 4 horas da tarde, nublou em Nova Prata neste momento, né? Tempo nublado por aqui em Nova Prata, faz 17 graus no centro da cidade. 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E por aqui a gente segue de informação, o Corpo de Bombeiros Militar trabalha para encontrar um funcionário de 55 anos que foi soterrado por soja lá no município de Itapera, no norte do estado. As buscas se estenderam na madrugada e na manhã de hoje. De acordo com informações, o acidente aconteceu por volta das 14 horas da tarde de ontem em um armazém, então, graneleiro da empresa Cotrisoja, localizado lá em Itapera. O trabalhador caiu da estrutura, que continha então, um grande volume de soja, né? A quantidade do produto dificulta o acesso dos socorristas ao homem e a identidade da vítima não foi divulgada. A empresa informou por meio de uma nota oficial que acompanhou a ocorrência, né? Que acompanha a ocorrência. 15 horas 49 minutos. Segue convite da AMP, Associação dos Músicos Pratenses, que te convida, né, para curtir com eles uma noite especial na sexta-feira, dia 26 de junho. Uma noite de celebração, muita música e confraternização no Clube Grêmio Pratense, sede histórica no centro da cidade. É na sexta, dia 26 de junho, às 19 horas. Jantar de aniversário da AMP e também posse da diretoria da gestão 2026-2028. Será servido uma mesa de frios, com opções de polenta com bacon, arroz com charque, massa, além, é claro, de sobremesa. Ingressos antecipados você pode garantir no Point aqui em Nova Prata, ou também com a Demar Vivan pelo telefone 549-9987-0012. AMP, valorizando a música, os músicos e a cultura da nossa comunidade. 15 horas e 50 minutinhos, faltam apenas 10 minutos para as 4 horas da tarde. A gente segue de música na nossa programação. 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
4: Boa tarde, são 16 horas, 2 minutinhos, 4 e 2 dessa tarde de quinta-feira. 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E a Polícia Civil apreende mais de uma tonelada de maconha em 12 horas. Em continuidade às diligências realizadas pela equipe de Delegacia de Repressão às Ações Criminosas Organizadas a Draco de Pelotas na manhã da terça-feira, e após receber informações da equipe de bombeiros de Canguçu e da Polícia Civil de Morro Redondo, policiais civis da Draco de Pelotas deslocaram-se até uma propriedade rural onde havia ocorrido um provável suicídio e que possivelmente seria local de armazenamento de grande quantidade de drogas. No local, com o apoio dos bombeiros da Polícia Civil de Morro Redondo e também da Brigada Militar dos municípios de Pelotas, Morro Redondo e Canguçu, os policiais encontraram uma expressiva quantidade de maconha enterrada em diversos tonéis na propriedade. No total, foram encontrados 670 quilos de maconha enterrados em diversos tonéis. Somados os 330 quilos de maconha apreendidos durante a manhã, a quantidade de drogas apreendidas ultrapassou uma tonelada. O valor das drogas apreendidas no mercado ilícito ultrapassa 5 milhões de reais. De acordo com o delegado Rafael Lopes, as investigações continuam a fim de que sejam identificados todos os envolvidos no grupo criminoso investigado. E a Polícia Federal listou uma série de indícios de que o líder do governo no Senado, Jax Wagner, pode ter recebido um apartamento avaliado em 2,45 milhões em troca de uma atuação favorável aos negócios do Banco Master. Na representação que sustenta a nova fase da Operação Compliance Zero, os investigados também citaram repasses suspeitos de 3,5 milhões a uma empresa ligada a familiares do senador, além de viagens em jatinhos e pagamentos por shows no exterior. No centro da ligação entre Wagner e a Polícia Federal listou uma série de indícios de que o líder do governo no Senado, Jax Wagner, pode ter recebido um apartamento avaliado em 2,45 milhões em troca de uma atuação favorável aos negócios do Banco Master. Na representação que sustenta a nova fase da Operação Compliance Zero, os investigados também citaram repasses suspeitos de 3,5 milhões.

Ferreira Lima, o Guga. Ele teria sido responsável por acionar outro alvo da operação, Valério Marega Júnior, encarregado da aquisição de um apartamento em Salvador, na Bahia, que teria o senador como beneficiário. Cerca de 6 meses depois, o senador encaminhou ao banqueiro um pedido de dados do proprietário formal do imóvel necessários para realizar a reforma. A autoridade policial sustenta, portanto, que foram utilizadas estruturas financeiras compatíveis com ocultação da titularidade real do bem. Sobre o pagamento de uma empresa vinculada ao núcleo familiar de Wagner, a investigação envolve a BN Financeira Limitada. Diálogos entre pessoas ligadas ao senador e a Guga Lima tratam de pagamentos pendentes com referências a boletos, notas fiscais, documentos a assinar e dificuldades financeiras. O banqueiro teria apresentado como causa da apontada inadimplência nos pagamentos e o insucesso da venda do Banco Master ao Banco de Brasília. A representação da Polícia Federal descreve possível atuação parlamentar do senador para favorecer os negócios de Daniel Vorcaro do Master. Ele teria mantido discussões frequentes com Guga Lima sobre temas relacionados à elevação da margem consignável, da remuneração disponível para os trabalhadores regidos pela CLT, para aposentados e pensionistas, além de autorizar a realização de empréstimos e financiamentos por beneficiários do BPC e de outros programas federais de transferência de renda. Também estaria envolvido nas articulações para aumento do limite de cobertura do Fundo Garantidor de Crédito, apresentado por outro alvo da investigação, o senador Ciro Nogueira. Por fim, está sendo apurada a possível atuação parlamentar voltada à fiscalização e controle da operação de potencial aquisição do Master pelo BRB. E o governador Eduardo Leite criticou, nessa quinta-feira, dia 18, que obras de proteção contra a cheia na região metropolitana sejam contratadas sem licitação, com o objetivo de acelerar a conclusão dos trabalhos. Ele participou da Gaúcha Atualidade para detalhar o programa Prepara RS, focado em mitigar efeitos do El Niño, previsto então para esse ano. Leite defendeu que obras desse porte não devem ser contratadas por dispensa de licitação, e associou esse tipo de procedimento a riscos de corrupção. Ele disse o seguinte: só o dique de Eldorado do Sul é uma soma de 1 bilhão. Então, contratar uma obra de 1 bilhão por dispensa de licitação, sem percorrer o processo licitatório adequado, não me parece mais adequado, porque você arrisca não apenas ter escândalos de corrupção, como eventualmente percorrer um atalho que não te permite entregar a obra depois. Não defendo que haja um apreço pela burocracia em si, mas a burocracia é o que defende o dinheiro público. O governador se refere a obras inseridas dentro dos 6,5 bilhões do Fundo de Apoio à Infraestrutura para Recuperação e Resiliência do Rio Grande do Sul, disponibilizados pelo governo federal após a enchente de 2024. São esses valores que vão financiar as obras de proteção contra cheias previstas para o estado. Questionado sobre o tempo para a conclusão das obras, Eduardo Leite destacou que parte das melhorias ainda vai levar anos para serem entregas. São 16 horas e 7 minutos, você está conferindo agora o nosso correspondente Rádio Prata Serra, sempre com oferecimento de Oral Única e Clínica de Odontologia. E a candidata de direita, Keiko Fujimori, se aproximou mais nessa quinta-feira de uma vitória nas eleições presidenciais do Peru, enquanto seu rival de esquerda, Roberto Sanches, convocou protestos para alegar irregularidades no processo eleitoral. A apuração segue nessa quinta-feira, quase 2 semanas após o pleito, com a margem apertada entre os dois, restante apenas 0,6% dos votos a serem apurados. Fujimori, em sua quarta tentativa de chegar à presidência, mantinha uma vantagem de 39 mil votos em uma apuração que tem deixado o Peru em suspense desde o segundo turno de 7 de julho. Segundo atualizações do Escritório Nacional de Processos Eleitorais, ao meio-dia e 30 no horário de Brasília dessa quinta, a filha do falecido ex-presidente Alberto Fujimori tinha 50,107% dos votos válidos contra 49,893% de Sanches. Os votos contestados, ainda pendentes de apuração, representam cerca de 140 mil votos na manhã de hoje. Cerca de 60% desses votos vieram de Lima e de peruanos que vivem no exterior, onde Fujimori conquistou um apoio mais forte que o seu rival. Fujimori, que pode se tornar a primeira mulher eleita diretamente para a presidência do Peru, já perdeu 3 segundos turnos anteriores. Nos mais recentes, em 2021, ela foi derrotada pelo candidato de esquerda, Pedro Castillo, por apenas 44 mil votos. Enquanto a lenta revisão e recontagem dos votos contestados continuavam, o partido de Sanches

0: pronto por El Perú, afirmou nessa semana que não respeitará o resultado final das eleições presidenciais por falta de transparência e convocou protestos em Lima para amanhã. A sigla também entrou na justiça peruana buscando anular votos a favor de Fujimori. Missões de observações eleitorais da Organização dos Estados Americanos e da União Europeia afirmaram separadamente que a votação transcorreu normalmente e instaram os candidatos e o país a aguardarem o resultado oficial. E uma colisão entre um ônibus e uma van, ambos de transporte escolar, deixou pelo menos 7 crianças feridas no início da tarde desta quinta-feira em Passo Fundo, no norte do estado. O acidente aconteceu por volta do 12:30, no cruzamento da Avenida Brasil com a Rua Tiradentes, no centro da cidade. De acordo com o SAMU, uma das crianças de 9 anos sofreu ferimentos graves. Equipes de resgate encaminharam 3 vítimas ao Hospital de Clínicas e outras 4 ao Hospital São Vicente de Paula. Todas as crianças feridas estavam na Kombi escolar. O motorista do ônibus não sofreu ferimentos e estava sozinho no momento da batida. O veículo não levava passageiros. Até o momento, o condutor da van não foi localizado. Ambos os veículos têm placas de Passo Fundo. O trecho no sentido Petrópolis Centro chegou a ser interrompido, mas já foi liberado. E o Brasil acaba de reforçar sua presença em um lugar estratégico para o futuro da agricultura mundial. Uma nova remessa de sementes de caju, fava, amendoim, mamona e gergelim foi enviada pela Embrapa ao Banco Global de Sementes, na Noruega, considerado a maior reserva de segurança agrícola do planeta. A nova remessa, entregue pelo presidente da Embrapa, a Silvia Marchois, soma 24 acessos genéticos e se junta a 8.125 amostras brasileiras já armazenadas no local. Escavado em uma montanha na ilha, no arquipélago de Svalbard, a cerca de 1.000 quilômetros do Polo Norte, o complexo funciona como uma espécie de cofre mundial da biodiversidade agrícola, ou também como é chamado a Arca de Noé da agricultura mundial. A missão do banco é preservar sementes capazes de reconstruir cultivos em casos de desastres naturais, conflitos armados, surtos de pragas ou impactos severos na mudança climática. Atualmente, o local abriga cerca de 1 milhão de amostras de mais de 5 mil espécies vegetais de 223 países e territórios. E no caso dos novos materiais brasileiros, amplia a diversidade de culturas nacionais protegidas. Entre elas estão o caju, símbolo da fruticultura tropical, a fava tradicional em diferentes regiões do país, o amendoim importante para a indústria alimentícia, a mamona como potencial energético e industrial e o gergelim que vem conquistando espaço no agronegócio nacional graças ao avanço das exportações. A maior parte do material brasileiro já armazenado é composta por arroz, feijão e milho, culturas consideradas essenciais para a alimentação urbana. Em Brasília, a Embrapa também mantém o maior banco de sementes da América Latina, com quase 126 mil amostras e mais de 1 milhão e 200 mil espécies. Conservadas a 18 graus Celsius negativos, as sementes podem permanecer viáveis por décadas ou até séculos. São 16 horas, 12 minutos. 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
6: 16 horas e 14 minutos. 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
12: Dezesseis horas, 19 minutos, tempo nublado em Nova Prata, neste momento por aqui 17 graus no centro da cidade. 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Vem pra Prata Tintas. 16h21, e a gente vai fazer o sorteio por aqui agora, agora mesmo, tá? De quem comentou lá no Instagram, Prata Rádio, toda quinta-feira tem sorteio por aqui. Lá pela segunda, terça-feira, a gente larga a publicação no nosso Insta, Prata Rádio, aproveita para seguir a gente por lá. 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Vamos lá? Josimara Cristianetti, parabéns, Josimara, vai curtir então essa quinta-feira no Sushi do Grandes, parabéns, Josimara, já vou te mandar uma mensagem aí no Insta, né, pra te acionar, vai curtir então essa quinta-feira à noite do Sushi do Grandes. Se você não conseguiu, entre em contato, garante a tua reserva, diz que você ouviu aqui na Rádio Prata a promoção, vai ganhar desconto, vai pagar apenas R$59,99 pras mulheres, tá? Os homens podem pagar cheio, né, não tem problema. E se você não ganhou nessa semana, fique atenta, semana que vem tem mais sorteio por aqui, então fique ligadinha na nossa programação da Rádio Prata, da 91.5. Por aqui a gente segue de música com ele, Cazuza.

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2: 16:30.
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11: 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E atenção, a MP, Associação dos Músicos Pratenses, convida para a Assembleia Extraordinária da MP, que acontece na terça da semana que vem, dia 23, às 19 horas, no Auditório da Casa da Cultura. Ordem do dia, prestação de contas, eleição da nova diretoria e assuntos gerais. A MP, valorizando a música, os músicos e a cultura da nossa comunidade. São 16 horas 36 minutos, 16 graus em Nova Prata. Por aqui a gente segue de música e logo mais a gente tem nosso encerramento por aqui. Boa tarde. Música.

São 16h45. Tempo nublado, 16 graus em Nova Prata. Você curtiu até agora o nosso programa da tarde por aqui, a Prata é Pop, nesta quinta-feira, hoje, dia 18 de junho de 2026. 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Por aqui você segue de música na nossa programação da Rádio Prata. Daqui a pouquinho vem chegando o Percy com Roda de Chimarrão pra gente ir fechando a nossa tarde aqui da 91.5, aqui da Rádio Prata Serra. Eu e você, a gente tem um encontro marcado amanhã a partir da 1h30 da tarde aqui na Prata é Pop da Rádio Prata Serra. Pra você um ótimo final de tarde, uma ótima noite de quinta-feira. Fique muito bem, se cuide, até amanhã. Tchau, tchau.

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9: Meus amigos, minha gente, meu povo, estamos de volta, compadre velho, estamos chegando devagarito, de mansito no mais, no tranquito, bueno, uma barbaridade, quando são 17:01, né? Vamos ver aqui, menos um minuto aí, para 17:05, nós estamos começando o programa Roda de Chimarrão aqui pela Prata, enquanto a Suíça e... Deixa eu ver o outro time, Percizinho. Suíça e... Dá uma olhada aí. A Bósnia. Estão empatando no 0-0, né? É jogo de 0-0. É isso aí. Mas vamos ver, hein? Vai começar o segundo tempo agora, ao vivo. Suíça e Bósnia, deste ano de 2026. No 0-0, nesta primeira etapa aí. Um pouco mais dominado pela equipe da Suíça aí. Um pouco melhor, né? Um pouco melhor. Jogo ao vivo aí que está sendo transmitido pelos principais canais, Globo, Cazé, tem aqui o Sport TV, tem vários canais aí que estão, a Record, o SBT, né? Nesse horário aqui a maioria dos canais aí estão transmitindo, que não mexe muito na programação. Nós vamos, Percizinho, já abrindo a parte musical do programa, desta sua tardita. A tarde que parece que está prometendo chuva aí para amanhã, né? Não acha? Tem precisão, não acha aí que vai chover? E a gente manda um abraço aos apreciadores da nossa música nativa do Rio Grande do Sul, dizendo que sempre é um prazeraço enorme poder abraçar a cada um, a cada uma, em nome do Empório, da Viva Farma, 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Pois o Grupo Carqueja vem aí com Chacoaio do Pandeiro, essa música é muito bonita. Vamos oferecer lá para a turma do André da Rocha, que estão nos acompanhando. Muito obrigado pelo carinho, estão trabalhando lá na ponte. O Zé Jacques estão pegando firme. Depois, Invernadão das Poliangas. Vem aí o Guto Gonzalez. E Desdobrar das Auroras, vamos trazendo César Oliveira e Rogério Melo. Confira comigo, 17 horas e 1 minuto agora.

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4: Muito bem, amigo velho, confira comigo a hora certinha para você que está ligado. Agora são 17 horas e 18 minutos. 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Já fechou, então. Somente nesta quinta, né? Agora amanhã, sexta-feira. Então está aí o comunicado. 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Dado o recado, então, são 17 horas e 20 minutos, continua num 0-0 aí, Suíça e Bósnia. Vamos lá, gurizada, trazendo mais música para você que está ligado, está chegando Capitão Faustino no peito e na raça, e no retrato da gadaria vem aí Jairo Lambari Fernandes.

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1: 17:29.
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12: Agora são 17h34 e saiu um gol da Suíça, hein? 1-0 em cima da Bósnia. É, jogo morno aí, bastante morno, mas a Suíça conseguiu fazer 1-0. Meus amigos, no próximo dia 24, 25, 26 e 27, nós teremos aí o tríduo preparatório da nossa festa do padroeiro São João Batista. E nós estaremos contando, a transmissão será às 6 da tarde, 18 horas, aqui no programa Roda de Chimarrão, né? Então teremos uma hora de programa Roda de Chimarrão no dia 24, 25, 26 e 27. Serão 4 dias, quarta, quinta, sexta e sábado. Estará conosco Mercados Porta, Advocacia Beltrame, Perusso e Lovisão, aqui em Nova Prata e Veranópolis. Também estará conosco a CPBEL, também estará conosco a CPBEL, e também Ajuste Máquinas e Peças, aqui em Nova Prata, e também o Sindicato dos Trabalhadores Rurais de Nova Prata e Vista Alegre do Prata. Então temos já uma parceria aí, e quem quiser ser um parceiro da gente, nos ligue 3242-1212, nesse horário que a gente trabalha, ou então para o meu celular aí, 999-730566. Tá certo? Dá uma ligadinha aí que nós temos umas vagas ainda para a próxima quarta-feira, o início do tríduo da festa do nosso padroeiro São João Batista, padroeiro da cidade, padroeiro do hospital e também padroeiro da nossa paróquia São João Batista. Mandar um abraço aí para o Avelino Beltrame, que está nos ouvindo em qualquer parte deste mundo, né? Nosso abração aí ao Avelino, ao Dirceu e também o nosso abraço para o Volney e a Tamara e o Tomás, toda a turma aí da Beltrame Advocacia. Agora são 17h36, 17h36, horário oficial do nosso país. Para você que está nos ouvindo, muito obrigado pela companhia. Sabe que hoje tem gente de aniversário, aniversário de casamento. Minha gente boa, é um aniversário especial de primeira grandeza. É o seu Zeferino, é a dona Terezinha Barbieri. Estão completando hoje, dia 18 de junho, 66 anos de casados. 66 anos de casados. Nós gostaríamos de oferecer uma marca aqui bonita e mandar um alusito a toda a família aí e dizer o quanto importante esta data de 66 anos de casados, com essa vitalidade, com essa saúde, com essa disposição. Com esse carinho que nos trata e fala uma coisa assim, linda por demais, cada palavra é uma mensagem. Às vezes o seu Zeferino não nos liga e a gente fica impressionado, né, da qualidade assim, das palavras que ele nos dirige, nos agradece, né, nos trata aí com uma simplicidade muito grande. Então, em nome do Genésio, da esposa do Genésio, da mana do Genésio, da filha do Genésio, enfim, de toda a família Barbieri, nós queremos parabenizar o Zeferino e a dona Terezinha por mais um aninho de feliz vida conjugal e que sejam muitos ainda. Parabéns, parabéns de coração, o nosso abraço e é um privilégio tê-los como ouvintes da programação da Prata FM. Muito obrigado pelo carinho, muito obrigado. Por ter trabalhado tantos anos, mais de 60 anos de cabeleireiro. É uma coisa linda por demais, né? E a família aí, muito unida, né? E, sempre nos ouvindo e sempre nos prestigiando. É uma, uma benção, né? E não poderíamos rodar, deixar de rodar uma valsa, né, Precisinha? Uma valsinha? É, seu Zeferino. Um abraço, dona Terezinha. Abraços aí de toda a família, nossa também junto. Vamos lá trazendo Hélio da Rosa Xavier.

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9: Muito bem, amigo velho, e a hora certinha, 17h49, 17h49, é o Roda de Chimarrão, aqui na Prata FM 91.5. 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Deixa eu ver se saiu mais um gol aí. Mais um gol da Suíça aí. Mais um gol. É, acho que sim aí, me parece. Não parece que não é repetição, não. Deixa eu ver aí. Precisinho, vou dar uma olhada aqui. Se fechou, se não fechou. Ao vivo, estamos. Está ao vivo aí. Acho que sim. Será que é o Will?
10: Será? Acho que saiu o gol, sim. Acho que foi uma troca. Mas parecia que tinha feito o terceiro gol a Suíça, porque o primeiro tempo foi muito parelho, e agora a Suíça fez dois gols no segundo tempo, e é três, é? Mais um, três, tá certo, 90 minutos, mais 6 minutos de recuperação aí, né? É, 6 minutos, 3-0 para a Suíça, um jogo que parecia morno, virou aí uma goleada quase. Agora são 17 horas e 50 minutos, 17:50. Vamos lá então, trazendo, senhor das manhãs de maio, Thiago Render e Fabiano Índio.

Está indo lá para André da Rocha. Um abraço agorizado lá do André da Rocha, que está nos acompanhando. Muito obrigado pela companhia, né? E também para o Paulinho Ferreira, tá ligado com a programação da Prata. E o Leonardo Estela e toda a equipe aí que estão nos acompanhando. Muito obrigado pela companhia. Quebra a costela aí do tamanho do Rio Grande.

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2: 17:57.
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No entardecer deste dia de quinta-feira, quando os ponteiros do relógio apontam para o infinito, nós nos encontramos, amigos ouvintes da Rádio Prata, para este momento de prece e gratidão a Deus por meio de Maria. E queremos rezar hoje com a temática do trabalho. O trabalho dignifica a vida do ser humano e nos ajuda a realizar nossos sonhos, nossos projetos e realizações. Que hoje possamos agradecer a Deus pela nossa vida, pelo nosso trabalho, pela nossa profissão, pelo sustento de nossa família, pois por meio do trabalho, o pão de cada dia chega em nossas mesas, em nossos lares. E queremos pedir forças para vencer os desafios que surgem no caminho, com fé, esperança e alegria. E juntos rezemos. O anjo do Senhor anunciou a Maria, e ela concebeu pela ação do Espírito Santo. Eis aqui a serva do Senhor, faça-se em mim segundo a vossa palavra. E o Verbo divino se fez humano e habitou entre nós. Ave Maria, cheia de graça, o Senhor é convosco. Bendita sois vós entre as mulheres, e bendito é o fruto do vosso ventre, Jesus. Santa Maria, Mãe de Deus, rogai por nós, pecadores, agora e na hora de nossa morte. Amém. Rogai por nós, Santa Mãe de Deus, para que sejamos dignos das promessas de Cristo. Oremos. Derramai, ó Deus, a vossa graça em nossos corações, para que, conhecendo pela mensagem do anjo a encarnação do vosso Filho, cheguemos por sua paixão e cruz à glória da ressurreição. Por Cristo nosso Senhor. Amém. Glória ao Pai, ao Filho e ao Espírito Santo, como era no princípio, agora e sempre. Amém. E sobre todos os ouvintes da Rádio Prata, a bênção de Deus que é Pai, Filho e Espírito Santo. Amém.

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1: Estamos de volta, Gaúcho Velho, aqui pela Prata FM, 91.5, 18 horas e 6 minutos, 18 e 6, com o programa Roda de Chimarrão, a marca do Empório de Congregações, da Viva Farma Farmácias, da Ter Empréstimos, da Loja Gente Nossa, da Funerária Dec Giovanni. 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

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Tá certo? 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Da Bósnia e da... Hein, precisei? Suíça, né? 4-1. Foi elástico o resultado. Suíça e Bósnia, 4-1 para a equipe da Suíça. Né? Primeiro tempo foi bastante, bastante parelho, mas depois andou. Né? Depois andou. Foram os golaços aí feitos, muito bons. Né? Inclusive um de pênalti. O último lance aí foi um gol de pênalti, né? Marcado pela equipe da Suíça. Vamos trazendo César Oliveira no rumo das canções e do coração, né? É, quem tem uma canção tem coração, tem alma, né? E depois vamos trazendo o Arlo Vaz Matos, nos trazendo no tempo do Quintandino. E na sequência, a noite linda dos Taura, dos Touros. Ah, deve ter sido um rodeio aí. Leonel Gomes, a hora certa, 18:06.

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7: Olha a hora certinha, minha gente. Agora são 18 horas e 20 minutos, 18:20. Programa Roda de Chimarrão, que nós estamos apresentando aqui pela Prata FM 91.5, a rádio do coração do ouvinte. Para você que está ligado conosco, muito obrigado pela companhia. Mais uma vez, a gente vai mandando um abraço lá para o Zeferino, a dona Terezinha Barbieri, que hoje estão completando 66 anos de casados. Parabéns aí da família, dos filhos. Claro, da nora, né? Os parabéns aí dos vizinhos, dos seus deferinos, são muitos, gente boa. Imagine só bem na frente aí o Mazzarolo. Abraço especial de primeira, meu amigo Mazzarolo, um abraço, obrigado pela companhia, Gustavo e toda a sua equipe, Bernardino, obrigado aí pela audiência. E também toda a quadra aí que estão nos acompanhando, também nosso quebra-costela do tamanho do Rio Grande. É que esta data se repita por muitos e muitos anos. É um privilégio chegar nos 66 anos de casados, né? E com essa saúde ainda. Nosso abraço muito forte aí. As cuidadoras também aí da dona Terezinha. Um abração muito forte. Seu Zeferino aí. Um abraço especial de primeira. Do tamanho. Dá para tomar um vinhozinho hoje, né, Zeferino? Dá para tomar um vinhozinho. Um abraço para o Genésio, para a Nilza. Para toda a família aí, obrigado. Para a Cristine também, né? Se estiver por aí, quebra a costela da Amana aí do Genésio, tá? Muito, muito obrigado aí pelo carinho. Valeu e mais. 18 horas e 22 minutos, 18:22. Eu escolhi uma música linda que o Renato pediu lá de Guaporé, Noite de Geada, com Miro Saldanha. E para né, mandar aí então para essa turma aí que nos acompanha sempre todas as tardes, todas as horas aí dentro do programa Roda de Chimarrão. E depois vamos trazendo o Luiz Marenco na sequência. Olha a hora, logo mais também tem loteria hoje, Precisinho, né? É, Loteria do Rio, 6:30 da tarde, informação aqui da Prata FM. Simbora aí, gurizada!

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2: Agora são 18h30. Vamos lá então para o quinto prêmio, 6.946.6946. Quarto prêmio, 5.233.5233. Terceiro prêmio, 4.249.4249. Segundo prêmio, 7.712.7712. E o primeiro prêmio, 4.598.4598.
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4: 18h32.
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Maravilha, meu povo. Olha a hora certinha, agora são 18h36. Mais uma vez a gente convida alguém que queira ser parceiro aqui no trio do nosso padroeiro São João Batista. Vai começar quarta-feira, né? Estaremos transmitindo às 18 horas de quarta, quinta, sexta e sábado, né? Nos ligue aí durante o programa Roda de Chimarrão, ou Assim Canta o Rio Grande de manhã, ou durante o dia aí pelo 999-730566. Nós temos ainda umas cotas aí para que possamos transmitir aí com a maior tranquilidade. 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Um abraço aí para o doutor Avelino. Também quero agradecer aqui o Sindicato dos Trabalhadores do Rurais de Nova Prata e Vista Alegre do Prata e Ajuste Máquinas e Peças, unidade aqui de Nova Prata, mas propagada aí pelo Mundão Velho de Deus. Certinho? E também a Cipibelo aí, um abraço, Wilcinho, o Cuc e a turma toda aí, e também estará conosco nesta transmissão aí que estaremos realizando a partir de quarta-feira no programa das 18 às 19, né? No espaço das 18 às 19, a celebração da missa do Trino, do nosso padroeiro São João Batista. Muito bem, Quarteto Coração de Potro vem chegando às 18 horas e 37 minutos. É o baile dos Maragatos aí? Tá chegando, gurizada!

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1: 18:46.
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8: Estamos de volta às 18:48, 18:48, 49 agora, hein? 18 hoje, temperatura aí está na marca dos 12 graus aqui no centro da cidade. Não está muito frio, né? Mas também não está quente, né? E a previsão é de chuva para amanhã e para domingo também, né? Chuva, mais chuva, mais chuva. Amanhã é sexta-feira. Amanhã já é sexta-feira, precisinho, já? Olha aí. Rapaz, está passando rápido. Para você que está nos ouvindo, nosso muito obrigado aí pela companhia, pelo carinho de vocês. 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E também nosso abraço pessoal da JB Mix aí, que sempre coloca os produtos aqui em nossa cidade e na nossa região aí. Obrigado pelo carinho, pela companhia. Mandar um abraço à turma lá de São Lourenço. Gerson Vivan está sempre nos ouvindo todas as tarditas. Pessoal aí do Retiro, muito obrigado pela audiência. E, enfim, o pessoal do interior, dos interiores, a nossa gurizada aí de sempre. André da Rocha, Protásio, Guabiju, São Jorge. Pessoal aí que nos acompanha em Nova Bassano, Vista Alegre, Guaporé. Estava falando com o seu Concari, acho que foi hoje, até ontem de tarde, hoje de manhã, não é nem, acho que foi ontem de tarde, hoje de manhã, Disse que está sempre ligado lá em Vista Alegre, né? E nos convidou lá. Tem uma rádio lá na cidade de Vista Alegre, né? Mas conecta o mundo todo, né? Então, diz, ó, dá uma chegada lá para a gente dar uma conversada, né? Era uma conversada. Muito bem. Nossa querida Vista Alegre do Prata, uma rádio comunitária, né? E então, nosso abraço aí, o seu Gidio Concari, dos velhos tempos, né? Dos velhos tempos. Uma vez comprei uma guitarra do homem lá, né? O homem é metido a músico, né? Mas é músico dos bons. Então, nosso quebra-costela. Agora são 18 horas e 52 minutos. Vamos deixando o convite para amanhã, 5 da manhã. Vamos trazendo o Luiz Marenco, né? Para fechar a programação nativista. Amanhã, 5 da manhã, a gente acorda vocês aí, se Deus quiser. Obrigado a todos. Uma restante de quinta-feira maravilhosa, abençoada e protegida pela nossa padroeira do Brasil. Tchau, meu povo!

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2: Está no ar a Voz do Brasil. As notícias do governo federal que movimentaram o país no dia de hoje.
3: Olá, boa noite.
1: Boa noite para você que nos acompanha em todo o país.
3: Quinta-feira, 18 de junho de 2026.
1: Vamos ao destaque do dia, saúde em casa.
3: Governo do Brasil lança programa de atenção domiciliar à pessoa idosa, o PAD Brasil.
1: Equipes vão atuar junto com os profissionais de saúde da família para atender em casa os idosos e diminuir a necessidade de hospitalizações.
3: E mais 21 cidades pequenas vão receber o programa Melhor em Casa, que leva atendimento contínuo do SUS no domicílio. Pablo Mundim.
4: O atendimento é destinado principalmente a pacientes que receberam alta hospitalar, mas ainda precisam de acompanhamento intensivo para recuperar movimentos, autonomia e independência.
1: E ainda, direitos de crianças e adolescentes.
3: Combate ao trabalho infantil teve mais de 10 ações de fiscalização em 2025 e retirou mais de 4.300 crianças de condições laborais inapropriadas.
1: Por outro lado, o trabalho legal para jovens aprendizes cresceu e chegou a 726 mil contratos ativos.
3: E nós vamos falar também de combate às casas ilegais de apostas.
1: Operação Conto da Sorte mira em esquema de bets irregulares e pode ter movimentado 50 bilhões de reais em 3 estados. Nazi Brum.
5: Segundo as investigações, além de movimentação financeira incompatível com rendimentos declarados, existem indícios de lavagem de dinheiro e sonegação fiscal.
3: Hoje na apresentação da Voz do Brasil, Mariana Jungmann e Luciano Seixas.
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3: A Receita Federal coordena uma operação para investigar empresas que atuavam de forma ilegal no mercado de apostas, as chamadas bets.
1: A suspeita é que o grupo movimentou cerca de 50 bilhões de reais em esquemas de fraudes em 3 estados.
3: Entre os crimes apurados estão sonegação e lavagem de dinheiro.
5: A Operação Conto da Sorte foi realizada nos estados de Pernambuco, Ceará e São Paulo. E nesse primeiro momento, foca na obtenção de documentos e provas. Para isso, foram cumpridos 14 mandados de busca e apreensão. A investigação começou após a Secretaria de Prêmios e Apostas do Ministério da Fazenda fazer uma análise técnica numa autarquia criada pela Prefeitura de Bodó, no Rio Grande do Norte, que autorizava o funcionamento de empresas de apostas. A autarquia foi fechada por determinação do Supremo Tribunal Federal, mas as bets ilegais continuaram atuando. De acordo com o ministro da Fazenda, Dario Durigan, a movimentação ilegal pode chegar a 50 bilhões de reais.
6: A gente identificou um grupo de 37 empresas que atuavam no ramo das bets ilegais. Houve uma movimentação, a princípio, de 50 bilhões de reais. Essa é uma das várias operações que serão feitas para combater bet ilegal, rigor total, tolerância zero, melhor dizendo, com as bets ilegais.
5: Segundo as investigações, além de movimentação financeira incompatível com rendimentos declarados, existem indícios de lavagem de dinheiro e sonegação fiscal. Na ação, os agentes estão apreendendo documentos, celulares, computadores, dinheiro em espécie e passaportes dos envolvidos. A operação envolve 9 auditores fiscais, 6 promotores de justiça, 10 servidores da Receita Federal, além de 28 policiais civis e militares. Reportagem Nazi Brum.
1: Para garantir a vida de meninas e mulheres, o governo do Brasil tem implementado diversas ações integradas de prevenção, fortalecimento das redes de proteção e punição dos agressores.
3: E os resultados começam a aparecer. Os meses de abril e maio apresentaram redução de feminicídios no Brasil.
7: O número de feminicídios no país caiu nos meses de abril e maio deste ano, quando comparado ao mesmo período de 2025. Nesses 2 meses do ano passado, 262 mulheres foram mortas por machismo, possessividade dos companheiros ou outras razões relacionadas ao simples fato de serem mulheres. Nesse ano, foram 232 mulheres assassinadas nessas condições, uma redução de 11,45%. Em fevereiro, uma iniciativa do governo federal mobilizou os três poderes, executivo, legislativo e judiciário, para lançar o Pacto Nacional Brasil contra o Feminicídio. Na avaliação do secretário nacional de Segurança Pública, Chico Lucas, ações como essa contribuíram para que o Brasil apresentasse uma tendência de queda após 2 anos seguidos de aumento desse crime.
8: Quando há consolidação dos dados de janeiro a maio, a queda é da ordem de 0,47, o que mostra uma reversão da tendência de aumento e agora nós estamos, de fato, tendo uma diminuição do número de feminicídios.
7: Também está em andamento a Operação Mulher Segura, coordenada pelo Ministério da Justiça e Segurança Pública, em parceria com o Ministério das Mulheres, secretarias estaduais e municipais e as forças de segurança. A ação tem como objetivo cumprir, até o fim do ano, todos os mandados de prisão em aberto por crimes contra as mulheres. O secretário nacional de Segurança Pública...
8: O que mostra uma reversão da tendência de aumento e agora nós estamos, de fato, tendo uma diminuição do número de feminicídios.
7: Também está em andamento a Operação Mulher Segura, coordenada pelo Ministério da Justiça e Segurança Pública, em parceria com o Ministério das Mulheres, secretarias estaduais e municipais e as forças de segurança.

0: meses de março e abril foram 6 mil prisões realizadas daqueles que descumpriam medidas protetivas ou tinham mandado de prisão em aberto. E as operações continuam. Na fase 2, agora no mês de junho, os 15 primeiros dias, já cumprimos centenas de mandados de prisão e fiscalizamos por milhares de agentes policiais as medidas protetivas de urgência.
1: Nos primeiros 3 meses desse ano, o Ligue 180, Central de Atendimento à Mulher, registrou um aumento de 24% nas denúncias de violência contra mulheres e 14% nos atendimentos, quando comparado ao mesmo período do ano passado. Reportagem Natália Koslick.
2: O Ministério da Saúde está ampliando os cuidados domiciliares no Brasil.
3: Foram habilitadas novas equipes do programa Melhor em Casa, que vão apoiar a reabilitação de pacientes.
2: Hoje, mais de 1.000 municípios já são beneficiados pelo programa em todo o país.
4: Depois de uma internação, o desafio nem sempre termina quando o paciente recebe alta. Para quem precisa de reabilitação e acompanhamento especializado, sair de casa pode ser difícil e muitas vezes inviável. É o caso do Carlos Henrique, que sofreu uma parada cardiorrespiratória e desde então precisa de cuidados contínuos. A esposa, Luciene Sibela, conta como o atendimento domiciliar fez diferença na rotina da sua família.
5: Eu acho que a primeira palavra que me vem é segurança. Segurança de saber que você não está só e que você está com profissionais que vai te apoiar. Você veja hoje, eles chegaram aqui e já resolveram muitas coisas, né? E isso para nós é uma segurança muito grande, saber que você pode contar.
4: Para ampliar esse cuidado e reduzir as dificuldades enfrentadas pelas famílias, o Sistema Único de Saúde está fortalecendo o atendimento domiciliar realizado pelo programa Melhor em Casa. Foram habilitadas novas equipes multiprofissionais especializadas para apoio à reabilitação, que vão atender 21 municípios com menos de 20 mil habitantes. São profissionais de diferentes áreas da saúde. O coordenador-geral de atenção domiciliar do Ministério da Saúde, Tarcísio Nema de Aquino, explica que tipo de cuidados serão oferecidos.
6: Então é fisioterapeuta, terapeuta ocupacional, fonoaudiólogo, cirurgião dentista, farmacêutico, psicólogo, assistente social, nutricionista. Então são profissionais que integram a equipe para levar a reabilitação, né, a recuperação do paciente, o cuidado de nível especializado dentro do domicílio.
4: O atendimento é destinado principalmente a pacientes que receberam alta hospitalar, mas ainda precisam de acompanhamento intensivo para recuperar movimentos, autonomia e independência. O cuidado também ajuda a evitar novas internações e garante a continuidade do tratamento perto da família, explica Eliana Peixoto, fonoaudióloga da equipe de atendimento em Brasília.
7: A gente faz esse atendimento dando qualidade de vida para o paciente, melhorando a condição de atendimento dentro da família, ajustando a vida daquela família com aquela nova realidade de paciente, né, acamado, instruindo. A nossa atividade dentro do lar do paciente é uma atividade de educação continuada.
4: A expansão das equipes do Melhor em Casa contou com investimento anual de R$3.400.000. Hoje, mais de 1.000 municípios já são beneficiados pelo programa em todo o país. Reportagem Pablo Mundim.
3: E como ouvimos aí na reportagem, o programa Melhor em Casa é fundamental para diminuir a hospitalização de pacientes em todo o país.
2: Mas o governo do Brasil identificou uma lacuna no cuidado continuado de uma parcela específica da população, os idosos.
3: Atualmente são 36 milhões de pessoas idosas, sendo 3 milhões com dificuldades de locomoção ou que têm restrição para sair de casa. Isso representa 10% da população idosa.
2: E para garantir um envelhecimento saudável, o Ministério da Saúde lançou hoje o Programa de Atenção Domiciliar à Pessoa Idosa, o PAD Brasil.
3: O investimento será de R$163.200.000 em 2026, com projeção de mais de R$329 milhões no próximo ano.
2: Na prática, o programa vai funcionar com equipes multiprofissionais, trabalhando em conjunto com as equipes de saúde da família.
3: O ministro da Saúde, Alexandre Padilha, detalhou como essas equipes vão atuar para dar suporte a pacientes e aos seus familiares.
8: Essas equipes vão lá, vão cuidar desse idoso que está acamado. Elas têm uma relação direta com os médicos, a família e comunidade, com os profissionais da atenção primária em saúde, mas passam a ter o papel específico de, todo dia, pegar o automóvel do programa, visitar o idoso acamado. Ou seja, com isso você consegue colocar mais um time para dar conta dessas visitas ao idoso acamado, que muitas vezes não sai de casa.

0: casa, não tem condições de sair de casa, muitas vezes o cuidador tem que ficar o tempo todo com ele lá. Então essas equipes vão fazer essas visitas, orientar melhor o cuidador, também cuidar do cuidador de uma certa forma.
1: Além do PAD Brasil, também foi lançada a Caderneta Brasileira da Pessoa Idosa.
2: O documento já está disponível em formato digital dentro da plataforma Meu SUS Digital, integrada à conta gov.br, e permite o acompanhamento dos dados de saúde do idoso.
1: Empresas, pesquisadores e startups da área de saúde agora contam com um novo guia para ajudar a transformar tecnologias em soluções disponíveis no SUS.
2: Os dispositivos médicos fazem parte da rotina dos serviços de saúde e incluem desde curativos e ataduras até próteses e tecnologias com inteligência artificial.
1: Atualmente, existem mais de 2 milhões de tipos diferentes desses dispositivos no mundo.
2: Segundo o Ministério da Saúde, o avanço tecnológico amplia as possibilidades de atendimento e contribui para melhorar a qualidade de vida dos pacientes.
1: A publicação reúne orientações sobre financiamento, pesquisa, desenvolvimento, regulação e incorporação dos dispositivos na rede pública de saúde.
2: O material está disponível gratuitamente para consulta em gov.br/saúde.
1: As ações de combate ao trabalho infantil alcançaram o melhor resultado da última década.
2: Mais de 4 mil crianças e adolescentes foram afastados dessa condição, especialmente as que estavam mais vulneráveis.
3: No Brasil, o trabalho infantil é proibido de forma geral para quem tem menos de 16 anos. Quem tem mais de 14 anos pode atuar, mas na condição de aprendiz. Para fazer cumprir a lei, os órgãos de fiscalização brasileiros têm trabalhado cada vez mais. Em 2025, 4.318 crianças e adolescentes foram afastados do trabalho infantil no Brasil. É o melhor desempenho dos últimos 10 anos, resultado das mais de 10 mil ações de fiscalização realizadas pelos auditores fiscais do trabalho. Os primeiros 4 meses de 2026 demonstram a continuidade desse trabalho, como explicou o coordenador de erradicação e fiscalização do trabalho infantil, Roberto Padilha.
4: Os dados parciais de 2026 apontam mais de 1.100 crianças e adolescentes afastadas do trabalho infantil, dados parciais até abril. Nesse mês de junho, estamos realizando um grande operativo nacional de combate ao trabalho infantil. Já estamos recebendo dados da fiscalização em diversos estados e com certeza teremos realmente um aumento nesses números de crianças e adolescentes retirados do trabalho infantil.
3: O foco é o combate aos casos mais graves. Esse trabalho é um esforço integrado do governo federal, com redes de proteção social, conselhos tutelares e instituições parceiras. E as ações vão além de tirar as crianças e adolescentes de situações de trabalho. Elas garantem o direito básico dos menores de 18 anos de crescerem e se desenvolverem, livres de exploração ou violência. Michele Antunes, líder de projetos de uma fundação que luta pela defesa dos direitos da criança e do adolescente, explica a importância dessa medida.
5: A criança, ela precisa estar na escola, ela precisa estar brincando, ela precisa estar se desenvolvendo de uma forma muito saudável. Então, quando ela está dentro desse ambiente do trabalho infantil e sofrendo essa violação, consequentemente ela vai ter sim um desenvolvimento extremamente prejudicado e ela vai estar muito mais vulnerável a sofrer outros tipos de violação, outros tipos de violência, né?
3: Para denúncias de casos de trabalho infantil, o Ministério do Trabalho e Emprego disponibiliza um canal exclusivo, o sistema IP Trabalho Infantil, que pode ser acessado pelo endereço iptrabalhoinfantil.trabalho.gov.br. Reportagem, Márcia Fernandes.
1: E é sempre bom lembrar, denúncias de casos de trabalho infantil também podem ser feitas pelo Disque 100, que é o canal de denúncias de violações de direitos humanos oficial do governo federal.
2: O presidente da República em exercício, Geraldo Alckmin, vetou integralmente o projeto que instituía o contrato do primeiro emprego.
1: Na prática, a proposta reduzia encargos trabalhistas e previdenciários para empregadores que contratassem jovens entre 18 e 29 anos sem experiência formal no mercado de trabalho.
2: De acordo com o veto publicado hoje no Diário Oficial da União, o projeto de lei era inconstitucional e contrariava o interesse público na formação educacional de jovens.
6: O presidente em exercício, Geraldo Alckmin vetou integralmente o projeto de lei que criava o chamado contrato do primeiro emprego para jovens de 18 a 29 anos. A mensagem de veto foi publicada no Diário Oficial da União desta quinta-feira, 18 de junho. Segundo o governo federal, a proposta previa jornada de até 44 horas semanais, o que contraria a defesa da redução da carga horária de trabalho e dificultaria a conciliação entre emprego e estudos. O texto também concedia benefícios tributários e previdenciários aos empregadores, sem oferecer garantias adicionais aos jovens trabalhadores. Outro argumento apresentado é que a medida poderia desestimular a contratação por meio da Lei da Aprendizagem, considerada uma das principais portas de entrada para o mercado formal de trabalho. De acordo com o Ministério do Trabalho e Emprego, mais de 6 milhões de jovens já foram beneficiados pela modalidade nos últimos 26 anos. Em março deste ano, o país registrou mais de 700 mil contratos ativos de aprendizagem, o maior número da série histórica. Lucília Araújo para a Voz do Brasil.
1: Pois é, como nós acabamos de ouvir na reportagem de Lucília Araújo, a Lei de Aprendizagem Profissional é a principal porta de entrada para jovens sem experiência no mercado de trabalho e ela vem registrando crescimento.
2: Segundo dados do novo CAGED, só entre janeiro e abril deste ano foram quase 55 mil novas contratações.
1: O resultado foi impulsionado pela indústria e pelo fortalecimento de políticas de aprendizagem profissional, que respeita os horários escolares e os direitos dos adolescentes e jovens adultos.
7: O Brasil alcançou um recorde histórico. 726 mil jovens aprendizes com contratos ativos. Só nos quatro primeiros meses do ano foi registrado um saldo positivo de quase 55 mil novas contratações. A indústria liderou a geração de vagas, seguido pelos setores de serviços, comércio, construção civil e agropecuária. Os dados reforçam o crescimento da aprendizagem profissional como principal porta de entrada dos jovens no mercado de trabalho. A contratação é obrigatória para estabelecimentos de qualquer setor que tenham pelo menos 7 empregados em funções que demandem a formação profissional. Essas empresas devem preencher entre 5 a 15% do seu quadro de funcionários com jovens aprendizes. Podem participar quem tem entre 14 e 24 anos incompletos. De acordo com a Lei da Aprendizagem, o contrato tem caráter especial e duração máxima de 2 anos. O jovem aprendiz tem carteira de trabalho assinada e a garantia de direitos trabalhistas e previdenciários, além de proteções específicas. Cleide Lopes, para a Voz do Brasil.
2: Mais de 55 milhões de brasileiros já emitiram a Carteira de Identidade Nacional.
1: O documento, que está substituindo gradualmente o RG, é mais moderno, seguro e completo.
2: E vale em todo o território nacional, com o CPF como número único de identificação.
8: No Brasil, mais de 1 milhão de carteiras de identidade nacional são emitidas por mês, segundo dados divulgados pelo Ministério da Justiça e Segurança Pública. O novo modelo está disponível desde 2022 e a emissão do documento pode ser agendada nos institutos de identificação dos estados e do Distrito Federal. O maranhense Alcemir Chaves de Araújo conseguiu marcar o atendimento com a ajuda da filha. Aos 74 anos, ele diz que quer trocar o documento para ter mais tranquilidade.
9: Aí a minha filha achou melhor tirar logo essa identidade nova, né? Porque a velha estava boa, né? Mas eu me apressei logo, digo, bora logo tirar logo isso. Aí acabei, fiquei logo livre, de cabeça fria, né?
8: Assim como Alcemir, mais de 55 milhões de brasileiros já emitiram a Carteira de Identidade Nacional em todo o Brasil. A troca é obrigatória, mas o modelo antigo vale até 2032. Para a Coordenadora-Geral de Modernização Tecnológica do Ministério da Justiça e Segurança Pública, Beatriz Figueiredo, a grande vantagem da Carteira de Identidade Nacional é a utilização do CPF como número único de identificação.
10: Ela traz de novo uma identidade mais integrada, mais segura e mais moderna, porque ela substitui, vai substituir gradualmente o antigo RG, ela sim, que usa um número único, que é o número do CPF, que vai ser válido em todo o Brasil. Então a gente acaba com aquela possibilidade de ter um número de RG diferente em cada estado, e isso vai unificar a identificação pelo CPF, né? Que a gente tem um CPF único. Então isso reduz a duplicidade e aumenta muito a segurança dos nossos dados.
8: A versão digital da carteira, integrada ao gov.br, permite incluir outros documentos e registros do cidadão, como CNH, título de eleitor, dispensa militar, carteira de trabalho e cartão SUS. Para tirar o documento, é só acessar gov.br/identidade e agendar a expedição. É preciso apresentar a certidão de nascimento ou de casamento. A primeira via do documento é gratuita. Reportagem Gabriela Noronha.
1: 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Previsões do Instituto Nacional de Meteorologia, o INMET, confirmam que este ano vai ocorrer o fenômeno El Niño.
2: Isso significa risco de seca na faixa norte das regiões norte e nordeste, enquanto favorece grandes volumes de chuva no sul do país.
1: Por isso, o Brasil já está se preparando para eventos extremos. É o que afirmou o ministro Valdez Góes, da Integração e do Desenvolvimento Regional, durante o programa Bom Dia, Ministro, produzido pela Empresa Brasil de Comunicação, nessa quinta-feira.
11: Nós estamos com uma sala de situação já montada pelo governo federal, já existem 20 ministérios mobilizados, a Defesa Civil Nacional, o SEMADEM, o IMET e o INPE fazem reuniões frequentes, inclusive com as defesas civis estaduais e municipais de norte a sul deste país, ou seja, toda uma experiência já acumulada e uma preparação e uma determinação do governo do presidente Lula de que a vigilância, o monitoramento e a mobilização e os planos de contingência e a relação e proximidade com os estados e municípios está em curso.
2: Valdez Góes afirmou que o El Niño deve chegar ao Brasil a partir de julho e a Defesa Civil Nacional e seus sistemas de alerta estão de prontidão.
1: Órgãos ambientais como o IBAMA e o ICMBio também vêm trabalhando na prevenção aos incêndios florestais com a contratação de profissionais e a orientação a fazendeiros sobre o não uso de fogo.
2: Mais de 3 milhões de reais investidos na aquisição de alimentos para impulsionar a agricultura familiar e o abastecimento no estado do Pará.
1: A iniciativa da Conab, em parceria com os Ministérios do Desenvolvimento Social e do Desenvolvimento Agrário, busca combater a insegurança alimentar e nutricional no âmbito do Programa de Aquisição de Alimentos, o PA.
2: O presidente da Conab, Silvio Porto, destaca o impacto dessas medidas na segurança alimentar da região.
12: São 96 milhões de reais que nós investimos na aquisição de alimentos dos mais diversos aqui do estado do Pará, valorizando a cultura, a produção e a alimentação regional. Nós estamos, dessa forma, conseguindo valorizar essa produção que vem de assentamentos, da agricultura familiar, de extrativistas e indígenas.
1: Com os investimentos, mais de 140 toneladas de alimentos produzidos no estado serão destinadas a cozinhas solidárias e redes socioassistenciais, combatendo diretamente a fome na região.
2: Outro destaque é a modernização da unidade armazenadora de Ananindeua, que recebeu melhorias na estrutura e teve a capacidade ampliada para mais de 17 mil toneladas, como detalha Silvio Porto.
12: Nós saímos de 3.500 toneladas para 21 mil toneladas. Essa unidade armazenadora, ela se torna um polo relevante do ponto de vista do abastecimento aqui para o Pará, mas também para a região da Amazônia.
1: E essas foram as notícias do governo do Brasil.
2: Uma realização da Secretaria de Comunicação Social da Presidência da República.
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2: Fique agora com as notícias do Poder Judiciário e do Congresso Nacional. Boa noite.
1: Boa noite para você e até amanhã.
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13: Você vai ouvir agora notícias do Poder Judiciário. STF decide que é inadmissível a validade de provas em processo envolvendo crime sexual quando ocorrer constrangimento da vítima durante audiência de instrução.
14: Crime da 113 Sul. STJ inicia sessão virtual para julgamento de recurso do Ministério Público.
13: O presidente do TSE afirma que discurso de ódio ameaça a democracia.
14: Boa noite, eu sou Marcela Luiza.
13: Eu sou Walter Lima.
14: Por unanimidade, o plenário do Supremo Tribunal Federal reconheceu a nulidade de provas produzidas em audiências sobre crimes sexuais quando a vítima é submetida a humilhações, constrangimentos e violações da dignidade.
13: O caso chegou ao Supremo em março do ano passado. O recurso foi apresentado pela defesa da vítima, que questionava a decisão do Superior Tribunal de Justiça, que rejeitou o pedido de nulidade da audiência de instrução.
14: O ponto central no STF foi sobre definir se uma prova produzida em ambiente de violação à dignidade da vítima pode ser considerada válida.
13: Com o reconhecimento da nulidade da audiência, o processo foi anulado. E o caso deve retomar a fase de instrução na primeira instância.
14: STJ começa a sessão virtual de julgamento de recurso sobre o caso conhecido como crime da 113 Sul.
13: Esse crime se refere ao assassinato em 2009 do ex-ministro do TSE, José Guilherme Vilela, da esposa dele, Maria Carvalho Mendes Vilela, e da empregada da família, Francisca Nascimento da Silva. Repórter Fátima Uchoa.
15: O crime ocorreu no apartamento da família, na quadra 113 Sul, em Brasília. Adriana Vilela, filha do casal, foi condenada por júri popular a 61 anos de prisão, acusada de ser a mandante dos assassinatos. Em 2025, a sexta turma do STJ anulou a condenação, acolhendo a alegação de cerceamento de defesa. O Ministério Público do DF recorreu desse entendimento e pediu agora que a condenação fosse restaurada e que a ré cumprisse imediatamente a pena. Mas vale ressaltar, na sessão virtual, os ministros da sexta turma não discutem a culpa ou a inocência de Adriana Vilela. O ministro relator Sebastião Reis Júnior votou para manter anulada a condenação. Se não houver pedidos de adiamento, a sessão virtual de julgamento deve permanecer aberta por 7 dias.
14: Presidente do Tribunal Superior Eleitoral afirma que discurso de ódio ameaça a democracia.
13: Ministro Cássio Nunes Marques reforça compromisso com eleições livres, inclusivas e seguras. Fábio Ruas.
16: A afirmação do ministro Cássio Nunes Marques foi durante a sessão plenária do TSE desta quinta-feira. Antes de iniciar os julgamentos, o presidente do TSE mencionou o Dia Internacional de Combate ao Discurso de Ódio, data instituída pela Assembleia Geral da ONU em 2021. Disse que a divergência de ideias é legítima e necessária, mas não pode ser confundida com ataques à honra, práticas discriminatórias ou tentativas de desumanizar adversários políticos.
14: Último dia da itinerância da Justiça do Trabalho na aldeia Manga, em Oiapoque.
13: Teve audiências judiciais e outros serviços de cidadania, tudo de graça. Rafael Silva.
17: A Justiça do Trabalho realizou 28 audiências judiciais presenciais, híbridas e virtuais na aldeia Manga nesse último dia de itinerância cidadania aqui com você. Indígenas de outras comunidades enfrentaram até 6 horas de barco para colocar um ponto final nesses processos trabalhistas, que envolvem questões como férias não pagas, saque de FGTS e recebimento de verbas rescisórias. Além disso, o polo de saúde da aldeia Manga ficou lotado ao oferecer atendimento médico, fisioterapêutico, psicológico e odontológico especializado. Neste sábado e domingo vai ser a vez de levar esses serviços à população da aldeia Espírito Santo, na mesma região. Para chegar lá, dessa vez, só de barco. O mutirão pretende fazer até 2.000 atendimentos.
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14: Uma boa noite.
13: E até amanhã.
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20: Eu sou Paula Groba.
21: E eu sou Humberto Pinheiro.
20: E estes são os destaques de hoje do Jornal do Senado, que começa agora.
21: PEC do Banco Central terá calendário de votação definido nos próximos dias.
20: Avança a fiscalização mais rígida de pagamento mínimo por fretes rodoviários.
21: Senador defende escala 4x3 para profissionais da segurança e da saúde.
20: Boa noite.
21: Boa noite.
20: Avançou no Congresso a proposta que cria novas regras para garantir o pagamento do piso mínimo do frete rodoviário. O texto, que tem origem em uma medida provisória, foi aprovado pela comissão mista que analisa a MP.
21: A proposta seguiu para análise da Câmara dos Deputados. Repórter Marcela Cunha.
22: A proposta torna obrigatório o registro prévio das operações no Código Identificador da Operação de Transporte, o CIOT, com informações sobre carga, trajeto, valor e prazo de pagamento. O sistema deverá bloquear fretes abaixo do piso da Agência Nacional de Transportes Terrestres, que existe desde 2018, mas é frequentemente descumprido segundo os caminhoneiros. O senador Carlos Fávaro, do PSD de Mato Grosso, que presidiu os trabalhos da comissão mista que analisou a MP, afirmou que o texto busca equilibrar a valorização dos caminhoneiros e os custos do setor.
23: Tenho certeza, teremos a partir então da conversão em lei dessa medida provisória, nós teremos um outro momento do transporte do Brasil, com segurança jurídica, com estabilidade financeira, com a satisfação dos transportadores e também das empresas que transportam.
22: O piso será reajustado quando os combustíveis variarem pelo menos 5%. Para o consumidor, o aumento dos preços não é automático, mas as empresas podem ter custos maiores e repassá-los aos produtos. O texto também cria piso salarial de R$5.000 para motoristas empregados em viagens longas e mantém a anulação de multas civis e administrativas por manifestações e bloqueios de 2022.
20: O senador Oriovisto Guimarães, do PSDB do Paraná, manifestou preocupação com a proposta de redução da jornada de trabalho da escala 6x1 para 5x2. O parlamentar afirmou que a mudança pode gerar impactos econômicos em setores que operam de forma contínua, como a agropecuária.
21: Oriovisto também argumentou que a medida poderia elevar custos de produção e influenciar os preços de produtos e serviços. O senador defendeu que o tema seja analisado com mais profundidade pelo Senado antes de uma deliberação.
24: Os países do Mercosul que passaram para essa escala fizeram transição em todos eles 8 anos. Nós queremos fazer em 1 mês ou 2. O que é de mais grave nisso tudo é que essa medida vai fazer com que a população mais humilde do nosso país trabalhe mais.
20: Já o senador Carlos Viana, do PSD de Minas Gerais, anunciou que vai apresentar uma emenda para garantir a escala 4x3 a profissionais da segurança pública e da saúde, como policiais, bombeiros, médicos e enfermeiros.
21: Segundo ele, a medida busca valorizar categorias que exercem atividades essenciais e de alta responsabilidade. Repórter Lana Dias.
25: O senador Carlos Viana, do PSD de Minas Gerais, anunciou que vai propor a escala 4x3 para profissionais da segurança pública e da saúde em forma de emenda a uma das propostas de emenda à Constituição que trata da jornada de trabalho no país. Ele explicou que o objetivo é valorizar a atuação de trabalhadores como policiais, bombeiros, médicos e enfermeiros.
26: Eles há muito tempo pedem uma escala que seja mais humana, uma escala que seja mais suportável. Então é o momento, eu entendo, para que a gente possa valorizar as forças de segurança, principalmente valorizar o pessoal da saúde e dar a eles a possibilidade de discussão e chamar a atenção sobre essa escala que é muito pesada hoje em dia para a maior parte dessas categorias.
25: A princípio, a emenda seria apresentada à PEC, já aprovada na Câmara dos Deputados, que diminui a jornada para 40 horas semanais, com 2 dias de descanso. Mas Carlos Viana não descartou a possibilidade de incluir a sugestão na proposta da oposição, que permite acordos para jornada de trabalho flexível, baseada em horas, limitada a 44 horas semanais.
20: Por falta de entendimento sobre os vetos presidenciais, foi cancelada a sessão do Congresso que estava marcada para hoje. O anúncio foi feito pelo presidente do Senado, Davi Alcolumbre.
21: 90 vetos estavam na pauta. Mais detalhes com o repórter Márcio Maturana.
0: Foi cancelada a sessão do Congresso que estava marcada para esta quinta-feira, dia 18, com cerca de 90 vetos presidenciais, com 924 dispositivos e 11 projetos de lei do Congresso Nacional. O cancelamento foi explicado pelo presidente do Congresso, Davi Alcolumbre, numa entrevista coletiva.
3: Os líderes partidários da Câmara e do Senado não conseguiram se reunir para tratar especificamente dessa sessão do Congresso que estava marcada com 30 dias de antecedência. E temos um outro problema. Líderes da Câmara e líderes do Senado, do mesmo partido às vezes, estão pedindo para o governo pela manutenção do veto numa liderança e na liderança na outra casa pela derrubada do veto.
0: A pauta deve ser dividida em 3 sessões do Congresso, sendo a primeira em 15 dias, segundo Davi, e vai acontecer após reuniões com os líderes partidários.
20: E a proposta que amplia a autonomia operacional e financeira do Banco Central deve voltar aos debates no Senado. Após a aprovação do texto na Comissão de Constituição e Justiça, senadores passaram a cobrar a análise da matéria em plenário.
21: O presidente do Senado, Davi Alcolumbre, afirmou que vai definir nos próximos dias o calendário de votação da proposta. Repórter Bruno Lourenço.
4: O autor da PEC, senador Vanderlan Cardoso, do PSD de Goiás, lembrou que a Comissão de Constituição e Justiça votou a proposta em 10 de junho e o governo, que pediu de 1 a 2 semanas para analisar o texto, após 2 anos de reuniões com os senadores, já teve o tempo necessário para os eventuais ajustes.
5: Para que o Banco Central não pare, não entre em total colapso operacional, com prejuízos diretos à fiscalização do sistema financeiro nacional e do PIX, que atende de forma importante a todos os cidadãos brasileiros.
4: O presidente do Senado, Davi Alcolumbre, se comprometeu a definir um calendário de votação para a PEC até esta sexta-feira, dia 19.
5: Eu vou conversar com esses atores e vou tomar uma decisão na condição de presidente do Senado para ver qual é a data que eu vou colocar essa PEC para deliberação aqui no plenário.
4: A proposta de emenda à Constituição precisa passar por 2 turnos de votação no plenário, onde terá que receber a aprovação de 49 dos 81 senadores.
20: A senadora Damaris Alves, do Republicanos do Distrito Federal, alertou para o aumento dos casos de violência contra pessoas idosas no Brasil. Em referência ao Dia Mundial de Combate à Violência contra a Pessoa Idosa e à campanha Junho Violeta, ela citou dados de órgãos oficiais que apontam crescimento das denúncias de agressões, negligência, abandono e violência patrimonial.
21: A senadora também chamou atenção para casos de violência sexual contra idosos e defendeu o fortalecimento das políticas públicas de proteção, além do endurecimento das penas para agressores e fraudadores, que tem como alvo aposentados e pensionistas.
6: E sabe aonde essas coisas acontecem? Especialmente a violência sexual? Nos abrigos, nos lares de acolhimento e dentro de casa. Na hora do banho, na hora de trocar a fralda, o idoso muitas vezes não consegue falar, não consegue pedir socorro e sofre essa monstruosidade calado.
20: E especialistas e parlamentares discutiram no Senado um projeto que cria uma política nacional de enfrentamento à violência contra a mulher e transforma em lei medidas de proteção já adotadas no país.
21: O objetivo é garantir a permanência dessas políticas de proteção, mesmo com as mudanças de governo. A reportagem é de Patrícia Oliveira.
9: O Brasil registra uma média de 4 mulheres assassinadas por dia, e esse número está aumentando. Só no primeiro trimestre deste ano, os casos de feminicídio cresceram 7,5% em relação ao mesmo período do ano passado. Um projeto transforma em lei e amplia as ações que já são executadas hoje, para garantir a permanência dessas políticas de proteção, mesmo com as mudanças de governo. Para a gestora pública Mia Costa, apesar dos avanços na legislação, as medidas protetivas têm sido mais uma reação do que um impedimento à violência contra as mulheres.
10: Nós não estamos conseguindo chegar a tempo de impedir que essa violência aconteça.
9: A proposta do senador Paulo Paim, do PT do Rio Grande do Sul, prevê a integração dos serviços de atendimento, mais acesso ao acompanhamento psicossocial, a capacitação de profissionais e ações de prevenção.
1: É necessário construir uma política de Estado permanente, integrada e estruturada.
9: Entre as medidas previstas estão a expansão das unidades da Casa da Mulher Brasileira, a criação de unidades móveis para atender regiões sem serviço especializado e campanhas permanentes de conscientização.
21: Edição de Paula Groba e trabalhos técnicos de João Lira, o Jornal do Senado fica por aqui. Acompanhe agora as notícias da Câmara dos Deputados. Boa noite.
20: Boa noite e até amanhã.
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2: Câmara aprova a criação de política industrial e tecnológica para o país.
7: Comissões proíbem graduação à distância para cursos na área da saúde.
2: Proposta de criminalização da misoginia pode ser votada ainda este mês.
8: Boa noite. A relatora do projeto que criminaliza a misoginia anunciou a votação da proposta para a última semana de junho. A repórter Maria Neves explica a versão atual da proposta.
11: De acordo com a coordenadora do grupo de trabalho que analisou o projeto sobre criminalização da misoginia, a deputada Tabata Amaral, do PSB de São Paulo, há acordo com os líderes partidários para votar a proposta no plenário da Câmara na semana do dia 29 deste mês. A parlamentar apresentou as alterações propostas ao texto que já foi aprovado no Senado. A principal mudança foi instituir penas para disseminação de ódio contra as mulheres pela internet. Para defender a importância da medida, Tabata Amaral lembrou o caso da jovem que morreu após ser jogada de uma ponte sem corda durante uma prática esportiva conhecida como rope jump, em São Paulo, e que, mesmo depois de morta, foi atacada nas redes.
12: Uma jovem de 21 anos foi morta de uma maneira absolutamente horrorosa, pavorosa, e nas horas seguintes, o que a gente viu na internet não é o que a gente aprendeu e a gente cresceu vendo, que é a solidariedade, que são as orações, que é a tristeza. A gente viu uma família, amigos enlutados, terem que lidar com pessoas criminosas. As redes sociais sugerir atos de violência, de estupro, de necrofilia. Fica mais um reforço da urgência desse projeto.
11: A proposta equipara a misoginia ao racismo, que dessa forma passa a ser um crime inafiançável e que não prescreve. A punição também é a mesma: reclusão de 2 a 5 anos e multa. Caso o crime seja cometido por meio da internet com o objetivo de obter vantagem econômica, a pena aumenta. A prática será punida com reclusão, que pode ir de 3 a 10 anos mais multa. Essa pena maior será aplicada também quando o agente do delito for pessoa com audiência expressiva, influência pública ou capacidade ampliada de difusão do conteúdo em meio de comunicação ou plataforma digital. A punição também será maior se o crime de misoginia for cometido contra criança, adolescente, pessoa idosa ou com deficiência. Nesse caso, passa a ser de 3 a 7 anos e meio, mais a multa, também acrescida da metade. Deputadas de partidos de oposição foram contrárias ao projeto e argumentam que a medida pode ferir direitos fundamentais. A deputada Júlia Zanatta, do PL de Santa Catarina, sustenta que o projeto é um perigo para a liberdade de expressão e para a liberdade religiosa.
15: O texto admite punir manifestação contra mulheres enquanto grupo social, sem uma vítima determinada. Ninguém precisa ter sido ofendido, basta alguém entender que uma frase, um vídeo, uma pregação menosprezou as mulheres como coletivo. Isso que vão fazer aqui, se esse texto passar da forma que está, vai ser institucionalizar o crime de opinião sob o manto da defesa das mulheres.
11: Na versão aprovada, a misoginia é definida como prática, indução ou incitação de violência, de restrição ao pleno exercício de direitos ou de ofensa à dignidade da mulher em razão da condição de mulher. A expressão menosprezo às mulheres, que constava na versão anterior, foi retirada. Da Rádio Câmara de Brasília, Maria Neves.
13: Alexandre Lindemaia, do PT do Rio Grande do Sul, defende o fortalecimento de ações de combate ao feminicídio e à violência contra as mulheres, citando os 1.470 feminicídios registrados em 2025, perfazendo uma média de 4 por dia, com possível subnotificação de casos.
14: Alexandre Lindemaia cobra uma mudança cultural entre os homens, sublinha políticas públicas como o programa Mulher Viver Sem Violência e conclama a sociedade a se manter em permanente mobilização, além de exigir uma ação conjunta dos governos contra a violência.
18: Justiça.
13: A Procuradoria-Geral da República pediu e o STF confirmou a condenação do ex-deputado Eduardo Bolsonaro por coação no curso do processo sobre tentativa de golpe de Estado em 2022. Paulão, do PT de Alagoas, entende que a decisão assegura o respeito à soberania nacional e ao Estado de Direito.
14: Paulão avaliou que o STF analisou o processo com base na legislação e nas provas apresentadas. Para ele, nenhum agente político tem o direito de pressionar integrantes do Supremo ou de questionar ações das instituições brasileiras.
13: Marcel Van Hatten, do Novo, do Rio Grande do Sul, volta a defender a revisão dos processos relacionados aos condenados pelos atos de 8 de janeiro de 2023. Ele considera que há pessoas submetidas a punições desproporcionais e cobra a apuração de supostos abusos de autoridade.
14: Marcel Van Hatten também questiona a demora na análise de medidas aprovadas pelo Congresso para alterar a dosimetria das penas aplicadas aos condenados. De acordo com ele, a situação gera insegurança jurídica e sofrimento para as pessoas afetadas pelos processos.
13: Glauber Braga, do PSOL do Rio de Janeiro, retoma seu mandato após 6 meses de afastamento. Sua primeira providência foi solicitar ao STF a apuração de denúncias envolvendo o orçamento secreto e a responsabilização dos envolvidos, caso as irregularidades sejam confirmadas.
14: Glauber Braga solicita também à Corregedoria da Câmara que investigue a origem de mais de R$ 460 mil reais encontrados com um parlamentar. Ele reafirma seu compromisso de continuar fiscalizando e cobrando mais transparência na Câmara.
18: Votação.
13: A Câmara aprovou um projeto que cria política industrial para o país. O repórter Antônio Vital tem os detalhes de como será a medida.
16: A Câmara dos Deputados aprovou o projeto que cria uma política industrial para o país, com previsão de subsídios para empresas, preferência para aquisições de produtos nacionais pelo governo, metas de produção e eficiência e linhas de financiamento. O projeto, apresentado pelo deputado Heitor Xu, do PSD do Rio Grande do Sul, estabelece que cada presidente da República terá que elaborar uma política industrial, tecnológica e de comércio exterior, com objetivos e metas. Essas prioridades deverão ser aprovadas pelo Congresso Nacional. O texto estabelece que a política será elaborada levando em conta a redução das emissões de gases do efeito estufa e a transição para fontes renováveis de energia. Prevê ainda que serão definidos indicadores para mensurar se os objetivos estão sendo atingidos. De acordo com o relator da proposta, deputado Rodrigo Hollenberg, do PSB do Distrito Federal, as principais economias do mundo têm políticas de incentivo para a indústria, enquanto no Brasil a participação do setor no produto interno bruto caiu nos últimos 40 anos. Em 1985, a indústria representava 36% do PIB, percentual que caiu para 12% em 2020. No plenário, o projeto foi criticado por deputados do Novo e do Missão. Para o deputado Kim Kataguiri, do Missão de São Paulo, a proposta dá poder ao governo de beneficiar as empresas e setores que quiser com incentivos fiscais ineficientes.
17: Eu chamaria esse projeto ou de bolsa atraso ou de bolsa milionário. Primeiro, do porquê bolsa milionário. A gente já tem 200 bilhões de reais em privilégios tributários concedidos para grandes empresários que têm poder de lobby dentro desse Congresso Nacional e no Palácio do Planalto. E uma das principais políticas colocadas aqui são justamente as subvenções e as desonerações fiscais que fracassaram como política pública no nosso país.
16: Além de prever subsídios e linhas de financiamento para empresas que produzem conteúdos nacionais, a proposta dá preferência de até 30% nas licitações públicas para produtos feitos no Brasil. Também reforça o direito do país retaliar na mesma moeda países que impuserem taxas injustificadas para a produção nacional. O relator do projeto, o deputado Rodrigo Hollenberg, defendeu a necessidade de uma política de Estado para a indústria.
3: Os Estados Unidos têm política industrial, a União Europeia tem política industrial, a China tem política industrial, a Índia tem política industrial e nós não podemos ter política industrial. Nós queremos aqui ter uma política industrial de Estado e não de governo. Foi ouvindo o setor industrial que considera esse projeto um marco para o desenvolvimento da indústria nacional.
16: O projeto que cria uma política industrial para o país seguiu para análise do Senado. Da Rádio Câmara de Brasília, Antônio Vital.
18: Economia.
14: Zé Vitor, do PL de Minas Gerais, afirma que indicadores de endividamento das famílias, inadimplência de consumidores e empresas e o aumento da dívida pública e da carga tributária desmontam o discurso do governo sobre o possível ciclo virtuoso da economia brasileira.
19: No entendimento do parlamentar, a atual gestão manipula dados para maquiar os problemas econômicos cuja origem está na má administração do Estado. Zé Vitor defende o protagonismo do parlamento para redirecionar o país com base na responsabilidade fiscal e na eficiência.
14: Em seu discurso de posse, Santim Roveda, do União do Paraná, defende uma gestão pública com menos impostos, corte de gastos e privilégios, estímulo ao desenvolvimento econômico e apoio ao empreendedorismo. Ele alertou ainda para o endividamento das empresas e dos brasileiros.
19: Santim Roveda afirmou que a população espera resultados concretos dos governos com a geração de oportunidades, renda e melhoria na qualidade de vida. Como exemplo de ação administrativa positiva, ele cita a redução do IPVA em seu estado, com retorno de dinheiro para o bolso do cidadão.
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18: Transportes.
14: Os deputados aprovaram a obrigação de pagamento do piso mínimo de frete para caminhoneiros. O repórter Marcelo Larcher nos conta quais as medidas previstas na proposta do governo e as modificações.
23: A Câmara dos Deputados aprovou medida provisória que obriga o cumprimento do peso mínimo do frete por quem contratar caminhoneiros autônomos. Além de reforçar os mecanismos de fiscalização do pagamento do frete, o texto aprovado institui um piso salarial nacional de R$5.000 por mês para motoristas de longa distância. O texto final, apresentado pelo relator, deputado Zé Trovão, do PL de Santa Catarina, também prevê anistia das multas aplicadas a transportadores de cargas, empresas e motoristas que participaram das manifestações e bloqueios ocorridos depois das eleições de 2022. A medida provisória está em vigor desde março, mas precisa ser votada pela Câmara e pelo Senado para virar lei. A proposta do governo reforça a fiscalização da política nacional de pisos mínimos do transporte rodoviário de cargas. Obriga o registro de todas as operações de frete por meio de um código identificador, com informações sobre o contratante, o transportador, a origem e o destino da carga, bem como o valor do frete. Se esse valor do frete for abaixo do permitido, o sistema impede o registro. O texto também assegura aos transportadores autônomos de cargas o adiantamento de pelo menos 70% do valor do frete no momento da contratação, com pagamento do restante em até 3 dias úteis após a entrega da carga. O relator, deputado Zé Trovão, diz que a medida provisória vai impedir a atuação de intermediários, que ficam com parte do valor do frete.
24: E hoje, nós estamos nessa casa votando algo que definitivamente tira o caminhoneiro autônomo da escravidão, do jugo daqueles que sempre roubaram o caminhoneiro na cara dura. E de quem eu estou falando? Do famoso, o homem que não tem um caminhão, que nunca dirigiu um caminhão, mas que leva 30, 40, 50% do frete do caminhoneiro.
23: O texto final da medida provisória também dá prioridade para transportadores autônomos de cargas e cooperativas de transporte de cargas no acesso a financiamentos e incentivos do Procargas, o programa criado para estimular o setor de transportes. Depois de aprovada pela Câmara, a medida provisória seguiu para análise do Senado. Da Rádio Câmara de Brasília, com informações de Antônio Vital, Marcelo Larcher.
18: Desenvolvimento Regional.
19: Marcon do PT comemora ações do governo federal para a reconstrução do Rio Grande do Sul, ressaltando a entrega de moradias em Viamão e a assinatura de ordens para a construção de mais de 2 mil casas em municípios gaúchos.
14: Marcon ressalta que as cidades contempladas foram atendidas independentemente das posições ideológicas de suas lideranças, demonstrando o compromisso da atual gestão com o Estado, fortemente atingido por eventos climáticos e com a população que necessita de habitação.
19: Valdenor Pereira, do PT da Bahia, comemorou os 37 anos de emancipação de Bom Jesus da Serra, Lagoa Real e Mirante, os 146 anos de Jacaraci e os 149 anos de Brumado, municípios vinculados à área de atuação de seu mandato.
14: Valdenor Pereira saudou moradores, lideranças e representantes dos poderes municipais pelas comemorações entre os dias 7 e 13 de junho. Ele cumprimentou ainda os participantes da plenária virtual sobre violência de gênero e políticas públicas voltadas para as mulheres.
19: Ao assumir o mandato, Paulo Soares, do Podemos de São Paulo, declarou representar os municípios do interior paulista. O parlamentar garante que vai atuar em defesa da saúde pública, das instituições filantrópicas, das APAES e de uma maior descentralização dos recursos públicos.
14: Paulo Soares também defende medidas para reduzir filas de espera por consultas, exames e cirurgias no Sistema Único de Saúde. Segundo o deputado, é necessário fortalecer hospitais filantrópicos e atualizar a tabela do SUS para ampliar a capacidade de atendimento à população.
18: Educação.
19: Soraya Santos, do PL do Rio de Janeiro, cobra a aplicação de leis de combate à violência escolar. Ela cita casos recentes de agressão e defende que as escolas registrem as ocorrências junto aos órgãos competentes para garantir proteção aos estudantes.
14: A congressista se preocupa com os estímulos à violência e com a formação de gangues entre jovens. Soraya Santos recorda que a segurança escolar passou a ser uma meta específica da educação e defende a conscientização da população como instrumento para enfrentar o problema.
18: Saúde.
19: A Comissão de Constituição e Justiça aprovou proposta que proíbe graduação à distância para cursos da área da saúde. A repórter Paula Bittar acompanhou a discussão sobre a matéria.
0: A Comissão de Constituição e Justiça da Câmara aprovou uma proposta que proíbe a realização de cursos de graduação da área da saúde e de educação física na modalidade de ensino à distância. O relator na comissão, deputado Orlando Silva, do PCdoB de São Paulo, ressaltou o direito à saúde previsto na Constituição e afirmou que os cursos da área exigem o desenvolvimento de habilidades que são ligadas ao contato direto com o paciente, materiais biológicos ou ambiente clínico, e que o modelo à distância, mesmo que preveja momentos práticos, pode se mostrar deficiente em proporcionar uma experiência supervisionada indispensável para a segurança do paciente e a qualidade dos serviços. A deputada Cris Tonietto, do PL do Rio de Janeiro, por outro lado, disse que a proibição pode prejudicar muitas pessoas.
4: Impedir uma modalidade de ensino à distância, isso pode ser um cerceamento, inclusive, da própria liberdade de muitos de quererem fazer e adotar esse tipo de modalidade, até por situações específicas. Tem, por exemplo, que pessoas que trabalham fora, que talvez não tenham condições de estarem ali em loco na faculdade e podem muito bem querer adotar essa modalidade EAD.
0: Já a deputada Talíria Petroni, do PSOL do Rio de Janeiro, se posicionou de forma contrária ao ensino à distância para esses casos.
5: Acho que isso pode, muitas vezes, popularizar o acesso ao ensino superior, garantir uma ampliação do acesso à educação, mas nos casos de saúde é algo que eu não consigo compreender como há um grupo que acha natural que você tenha médicos se formando por EAD, enfermeira se formando por EAD.
0: A proposta que proíbe a realização de cursos de graduação da área da saúde e de educação física na modalidade de ensino à distância já pode seguir para análise do Senado, a não ser que haja recurso para votação pelo plenário. Da Rádio Câmara, de Brasília, Paula Bittar.
18: Homenagem.
14: Doutor Fernando Máximo, do PL de Rondônia, presta homenagem aos 115 anos da Assembleia de Deus no Brasil, comemorados hoje. Ele realça a atuação da Igreja na transformação espiritual e social e fala do apoio a famílias e pessoas em situação de vulnerabilidade.
19: Doutor Fernando Máximo elogiou a atuação de lideranças religiosas de seu estado e do país, destacando o trabalho desenvolvido em benefício das comunidades e manifestou seu desejo de que a instituição continue expandindo suas atividades e alcançando mais pessoas.
18: Relações Exteriores.
1: Chico Alencar, do PSOL do Rio de Janeiro, defende uma solução diplomática para o conflito no Oriente Médio. O parlamentar analisa que ações militares durante acordos de paz agravam a instabilidade na região.
19: Chico Alencar também critica posições adotadas pelo governo norte-americano em política externa e imigração. Ele pede respeito à soberania dos países, à democracia e aos direitos humanos, como disse.
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1: 20 horas e 14 minutos.
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0: 20 horas e 29 minutos. 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
1: 20h48.
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